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0: Plus Swedish House Mafia, Don't Worry Child. Bem música de fim de ano, né? Bob Sinclair, Miley Cyrus, tem muito mais pra você. Tem as 7 melhores já já aqui na número 1 do Brasil. Rápido intervalo, a gente volta já com muito mais.
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0: Teresa Swims, Olivia Dean, quem mais? São as sete melhores. Já passou tão rápido assim. São as sete melhores que bombam no mundão todo. A gente tá aqui pra você também em alto e bom som aqui na Pan, tá certo? Já já tem muito mais. Tem a melhor da semana com Taylor Swift.
1: Seus clientes nem dizem não, eles apenas fogem e você nem percebe. Sabe por quê? Porque antes mesmo de abrir a boca, você já ativa um bloqueio mental no cérebro do cliente que faz com que ele saia da conversa. Isso acontece porque as pessoas odeiam se sentir persuadidas, manipuladas. O cérebro dele se defende automaticamente quando percebem que você está tentando tomar uma decisão. Normalmente uma finalização de venda, uma oferta. Agora aqui vai a parte mais bizarra. Os melhores vendedores não convencem. Eles fazem o cliente se convencer sozinho. Se você ainda está perdendo vendas sem entender o motivo, clique no botão abaixo e descubra como virar esse jogo agora.
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0: join Britney Spears, Hold Me Closer aqui na Pan, Black and Peace, Taylor Swift com a melhor da semana. Música nova você ouve aqui, o que bomba no mundão. E a gente traz pra você em alto e bom som na número 1 do Brasa. Rápido intervalo, a gente já volta com muito mais aqui na Pan. 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

0: Tonight, Calvin Harris, Sam Smith com Promises aqui na número 1 do Brasil. Ótima noite pra você.
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2: Aqui na Pan tem mais Conexão. E 3 anos após soltar o elogiado In Times New Roman, o Queens of the Stone Age finalmente anunciou os detalhes de seu novo álbum de inéditas, que leva o estranho nome de Perfect. A data de lançamento também foi confirmada por seu líder e vocalista Josh Homme, dia 30 de outubro, um dia antes do Halloween. E a partir de 28 de maio de 2027, o Tame Impala deve retornar ao Reino Unido com sua Dead Beats Tour, que atualmente agita as arenas dos Estados Unidos e Canadá. A primeira apresentação do projeto conceitual de Kevin Park na Ilha Britânica acontecerá na cidade de Manchester, acompanhado pelo Wet Leg como atração de abertura. Fique ligado, a qualquer momento tem mais Conexão.

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Brasil, quintamos! Bom final de semana, 27 de agosto. Você tá na Pan? Já já, meia-noite, horário de Brasília, tem clássicos da Pan pra você curtir essas e outras. Bom job! E vai na Prayer aqui na Pan.

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lá vamos nós para mais uma edição do Clássicos da Pan. Reviver é sempre muito bom, música então nem se fala. Vamos voltar agora pros anos 70, 80, 90, até anos 2000, chega. Chega, tá bom demais. E abrimos com Black Box, Everybody, Everybody. Tem Rick Astley por aqui também, a Hade Curry e muito mais. A partir de agora aqui na Jovem Pan.

Na Jovem Pan número 1 do Brasil, com o som do The Cure, Friday I'm in Love. Música que é considerada por alguns, como uma aula. Há quem diga que aprendeu os dias da semana em inglês ouvindo e cantando essa música do The Cure dos anos 90 que você acabou de relembrar aqui no Clássicos da Pan. Tem agora o som do Mike and the Mechanics com Over My Shoulder.

0: Eurythmics com Here Comes the Rain Again, aqui na programação da Jovem Pan, em mais um Clássicos que traz pra você os clássicos que tocaram aqui dos anos 70 até os anos 2000. Na sequência, tem pra você uma atrás da outra e agora se ouve o som do The Police com Every Breath You Take.
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0: Agora são 4h59. Olá, bom dia para você, ótima sexta-feira. Hoje é dia 28 de agosto de 2026. Seja bem-vindo, bem-vinda aqui à programação da Jovem Pan. Nós estamos iniciando o Jornal da Manhã. Vamos então agora aos principais destaques da edição de hoje. Lula diz na TV Globo que ex-chefe de gabinete errou ao pegar dinheiro de lobista e afirma que acusações contra Lulinha são ilações. O presidente garantiu que não haverá blindagem e chamou a amiga do filho, Roberta Luxinger, de pilantra. Em live, Flávio Bolsonaro anuncia encontro com o ministro da Justiça e Segurança de El Salvador no domingo. O candidato do PL à presidência defende o modelo Bukele como referência para a política de combate ao crime organizado que pretende implementar. Desemprego no Brasil cai para 5,3% em julho, a menor taxa da história para o período. Segundo o IBGE, cerca de 5 milhões e 800 mil brasileiros estão à procura de trabalho. No mesmo período do ano passado, eram 6 milhões e 120 mil desempregados em busca de uma oportunidade. Operações são retomadas no Santos Dumont quase 6 horas depois de um jato derrapar na pista. O incidente aconteceu no final da tarde de ontem, quando a aeronave com 2 ocupantes foi parar na área gramada do aeroporto do centro do Rio. Não houve feridos. Socorristas resgatam 350 pessoas presas em túnel no Nepal após avalanche e enchentes. O governo diz que ainda há pelo menos outras 100 pessoas no local e quase 1.500 desaparecidos. O colapso de uma geleira provocou a tragédia, que já contabiliza quase 400 mortos. Alisson dos Santos, o Pio, quebra o recorde mundial dos 400 metros com barreira. O atleta completou a prova da etapa de Zurique da Diamond League em 45 segundos e 80 centésimos. É o primeiro brasileiro a estabelecer a melhor marca de uma prova de pista de atletismo. Agora são 5 horas e 1 minuto, a edição de hoje do Jornal da Manhã. Começa destacando para você que o senador Omar Aziz entregou à Comissão de Constituição e Justiça da Casa o relatório da PEC do fim da escala 6x1. O parlamentar sugeriu manter o texto aprovado pela Câmara. Outro tema na pauta do Congresso é a taxa das blusinhas. E a reportagem é do André Anelli.
1: O senador Omar Aziz rejeitou as 12 emendas apresentadas por senadores à proposta de redução da jornada de trabalho. Com essa decisão, ele manteve o mesmo texto aprovado pela Câmara dos Deputados no final de maio. A proposta altera a Constituição para reduzir a carga horária máxima de trabalho semanal de 44 para 40 horas. O texto também garante 2 dias de repouso semanal remunerado sem redução de salário. A medida inclui exceções para trabalhadores com regimes diferenciados e para aqueles com salários mais elevados e diploma de nível superior. A proposta determina que 2 meses após a promulgação da emenda constitucional resultante da PEC, a jornada semanal máxima vai passar para 42 horas, já com 2 dias de repouso remunerado por semana, um deles preferencialmente no domingo. Após 12 meses, ou seja, 1 ano da promulgação, aí sim, o texto vai determinar que a carga máxima de trabalho por semana vai passar a ser definitivamente de 40 horas. Para que tudo isso aconteça, o texto ainda precisa ser aprovado em 2 turnos no plenário do Senado, com pelo menos 49 votos em cada turno. A expectativa é de votação já na semana que vem, no chamado esforço concentrado para a aprovação de medidas que foram acordadas entre o presidente Lula e o presidente do Senado, Davi Alcolumbre. A antecipação do relatório irritou o setor produtivo. Em nota, o presidente da Federação das Indústrias do Estado de São Paulo, da Fiesp, Paulo Scaff, disse que a entrega repentina do relatório da PEC do 6x1, rejeitando emendas, confirma que a pauta foi sequestrada pelo calendário eleitoral. Para Scaff, o relator convidar entidades, empresários e especialistas para um diálogo, mas apresentar o parecer antes da conversa é um desrespeito. Ainda segundo a Fiesp, engessar a escala na Constituição ignora a complexidade de mais de 2 mil funções econômicas, atropelando a livre negociação. A entidade estima que o impacto dessa imposição a toque de caixa será um encarecimento de até 20% no custo do trabalho, pesando na inflação. Ainda como parte dessa mobilização de esforço concentrado, a comissão mista, que vai analisar a taxa das blusinhas, foi antecipada para hoje, a partir das 8h30 da manhã. Com isso, a previsão é que a votação do parecer aconteça na terça-feira da semana que vem, dia 1º de setembro. A medida foi editada em maio pelo presidente Lula e suspendeu o imposto de importação de 20% sobre compras internacionais de até 50 dólares feitas em plataformas de comércio eletrônico. Sem a aprovação do Congresso até 8 de setembro, a cobrança volta a valer porque a medida provisória caducaria, perderia a validade. Tanto essa medida quanto a redução da jornada de trabalho são apostas do governo para o período eleitoral, por se tratarem de medidas de alto apelo popular. Paralelamente a essas medidas, também vai tramitar na semana de esforço concentrado o projeto que institui a Política Nacional de Minerais Críticos e Terras Raras. O líder do MDB, senador Eduardo Braga, foi o escolhido como relator do texto. De Brasília, André Anelli.
0: E o aeroporto Santos Dumont fechou depois que um jatinho derrapou e saiu da pista durante o pouso. As informações com o Rodrigo Viga.
2: O aeroporto Santos Dumont, no centro do Rio de Janeiro, precisou ser fechado no fim da tarde desta quinta-feira, após uma aeronave de pequeno porte derrapar na pista. Foi parar na área de grama do aeroporto Santos Dumont. O jatinho da Embraer Phenom 100 saiu da pista durante a manobra de pouso. A aeronave de matrícula PSVEE tem capacidade para 5 passageiros. Foi fabricada em 2009, mas a bordo havia apenas 2 pessoas, piloto e um tripulante. Apesar do incidente, ninguém ficou ferido, mas o plano de emergência do aeroporto precisou ser acionado pouco depois das 4h10 da tarde desta quinta-feira. Automaticamente, todas as operações também foram suspensas por tempo indeterminado, provocando cancelamento e adiamento de voos. Muitos até foram redirecionados para o Aeroporto Internacional Antônio Carlos Jobim. Corpo de Bombeiros foi acionado, bem como a Brigada de Emergência do Santos Dumont. Agora, esse incidente está sendo investigado por autoridades aeronáuticas e aeroportuárias. Do Rio, Rodrigo Viega.
0: Agora a gente destaca as eleições. Em entrevista à TV Globo, o presidente Lula defendeu as investigações sobre o filho, Lulinha, e negou conhecer a lobista Roberta Luxinger. O André Anelli tem os detalhes.
1: Em entrevista à TV Globo, Lula voltou a defender as investigações contra o filho mais velho dele, Fábio Luiz Lula da Silva, acusado de tráfico de influência e corrupção.
3: Só ele sabe a verdade. Se ele fez erro, ele pagará. Não existe outro jeito. Ele não será protegido por ser meu filho, por ser meu irmão, nada. Portanto, ele sabe o que ele tem que fazer. Ele tem que provar a inocência dele. E eu tenho certeza que ele vai ser inocente. Vamos esperar o tempo. Não haverá da parte da presidência da República um milímetro de movimento para proteger o meu filho. A acusação está feita, a Polícia Federal está investigando, a Polícia Federal está vazando as coisas para a imprensa e eu espero que aconteça o julgamento. Se tiver que vir prestar depoimento, ele vai prestar depoimento, vai participar dos inquéritos. Se ele for culpado, pagará o preço. Se não for, ele será inocentado. O que, que uma pilantra pode fazer no telefone? O que, que um cara qualquer pode fazer no telefone? Eu estou dizendo para você que o fato de ter pego conversas no telefone não justifica absolutamente nada. Até agora não existe uma prova de um centavo público. Até agora não existe uma prova de uma conversa do meu filho com qualquer ministro. e eu tenho certeza que não fez.
1: O petista negou conhecer a lobista Roberta Luxinger, pivô das investigações envolvendo Lulinha, e que teve mensagens trocadas com o ex-chefe de gabinete de Lula, Marco Aurélio Ribeiro, o Marcola, reveladas pela Polícia Federal, em que pedia a intervenção dele para facilitar acordos junto ao governo.
3: Eu não conheço essa moça, nunca vi essa moça na minha vida. Nunca conversei com essa moça. Ela nunca esteve próximo de mim.
4: O senhor sabia dessa relação que se passava na antessala do seu gabinete?
3: Deixa eu contar uma coisa pra você. Não é adequado. É totalmente errado. E o Marcola sabe do erro que ele cometeu, porque não é esse o papel do chefe de gabinete. Ele sabe disso. Ele sabe da importância de ter chefe do gabinete. Agora, ele disse que tomou 249 mil reais de emprestado. É o que está na imprensa. Só ele sabe a verdade, se ele tomou ou não. Quando tiver uma acariação entre os dois, é que vai saber se foi empréstimo ou não. Eu, por enquanto, acredito na versão dele de que foi empréstimo. Acredito na versão dele.
4: Por que ele não pediu empréstimo a um banco?
3: Por que ele não falou comigo? Eu disse para ele, cara, eu sou quase que nem seu pai. Por que você não falou comigo? Por que você não falou comigo do problema que você estava tendo? Agora é o seguinte, ele cometeu um erro, ele pagará pelo erro que ele cometeu. O que eu não me deixo impactar é por ilações. Eu conheço muito, muito. E já fui vítima muito disso. Então eu estou muito tranquilo com relação a isso. Muito deprimido e muito chateado. Porque o meu filho sabe que não poderia cometer nenhum erro. Se cometeu, vai pagar. O Marcola sabe que não poderia cometer nenhum erro. Se cometeu, vai pagar. É assim que funciona.
1: Lula também defendeu aliados investigados em escândalos durante a entrevista. Disse que mantém vínculo político com Carlos Lupi após o escândalo do INSS, porque o ex-ministro da Previdência não foi condenado no caso dos descontos indevidos em aposentadorias e pensões.
3: Ele não está condenado. Ele é um cidadão livre. Você acha que você pode deixar de conversar com uma pessoa que é sua amiga, que foi cometeu um erro? Se a pessoa está em liberdade e não está condenado?
4: Não é conversa, é pedir
3: você acha
4: elogio,
3: que é assim?
4: Fazer elogios.
3: Não, não é elogio, não. Deixa eu lhe contar uma coisa. A relação política não tem nada a ver com a relação administrativa. Sabe, se ele tivesse cometido erro e a Polícia Federal já tivesse acusado, ele já tivesse sido condenado, era uma coisa. Ele não está.
1: Na mesma linha, Lula defendeu Jax Wagner suspeito de ter levado vantagens indevidas no escândalo do Banco Master.
3: O Banco Master causou um prejuízo a esse país de 60 bilhões de reais. 60 bilhões, não foi 60 dólares, foi 60 bilhões de reais.
4: Sim.
3: E tem muita gente nesse país envolvido. Até agora não está provado que o Wagner tem relação com o Banco Master. O Wagner tem relação com o Augusto, que na época não era nem do Banco Master. O que eu não posso admitir para mim e aceitar é que eu possa fazer política vivendo de ilações todo santo dia. Você tem um processo, tem uma apuração, tem uma investigação, as pessoas são inocentes até prova em contrário. As pessoas são inocentes até prova em contrário.
1: Sobre a trajetória da dívida pública, que tem sido motivo de alerta entre economistas, Lula disse não se preocupar.
3: A mim não preocupa a dívida pública. Eu vou lhe dizer por quê. Eu herdei esse governo em janeiro de 2023 com déficit fiscal de 2,8%. Você sabe quanto que vai ser o orçamento esse ano? Superávit primário de 0,1%. Portanto, se tem alguém nesse país que tem responsabilidade fiscal, sou eu.
1: Hoje, Lula vai participar do primeiro ato de campanha na Bahia desde o início oficial do período eleitoral, em 16 de agosto. Ao lado do governador e candidato à reeleição Jerônimo Rodrigues, Lula vai estar às 16h no Largo do Guarani, em uma caminhada até o Plano Inclinado da Liberdade. Inicialmente, a agenda de Lula para sexta-feira previa comício em Porto Alegre, mas a capital gaúcha tem previsão de temporais nas próximas horas. A expectativa é que os compromissos no local sejam remarcados, mas ainda sem data prevista. De Brasília, André Anelli.
0: O candidato à presidência Flávio Bolsonaro participou de jantar com empresários na cidade de São Paulo. Além disso, durante uma live no YouTube, ele convocou apoiadores para participar de manifestação marcada para o dia 7 de setembro na Avenida Paulista. Quem acompanha é o Misael Mainetti.
5: Na live de quinta-feira, o candidato à presidência da República, Flávio Bolsonaro, do PL, convocou apoiadores para o ato de 7 de setembro na Avenida Paulista, repetindo o que fez Jair Bolsonaro durante o governo, em manifestações que ficaram marcadas por ataques ao Supremo Tribunal Federal.
6: Eu quero fazer uma convocação, o técnico convocando a seleção. Você faz parte da seleção que tem que estar com a gente no dia 7 de setembro. Vai ser na Avenida Paulista, o maior ato em defesa do nosso país, em defesa da independência de verdade do nosso povo, um manifesto também pela situação, né, de caos que o Brasil se encontra na segurança pública, na violência generalizada, ninguém aguenta mais pagar tantos impostos.
5: Na área de segurança pública, Flávio citou El Salvador como referência e também defendeu medidas mais duras contra criminosos.
6: E domingo está previsto aqui uma conversa com Gustavo Villatoro. Gustavo Villatoro é simplesmente o ministro da Justiça de El Salvador, um país que se destacou mundialmente por ter conseguido praticamente zerar a criminalidade, um local que era dominado por facções criminosas, de narcotraficantes, muito parecido com o que acontece aqui no Brasil hoje. Eles dominavam territórios, impunham a violência aquelas comunidades, assim, era uma carnificina.
5: Ao comentar o caso de uma mulher que esfaqueou um homem suspeito de abusar da própria filha, ele afirmou que estupradores e abusadores serão submetidos à castração química caso ele consiga o Planalto.
6: Esse é um caso que tinha que sofrer castração química para aprender a nunca mais tocar um dedo numa mulher sem ela querer, nunca mais tocar numa criança para abusar uma criança. E assim que vai ser o Brasil a partir de 2027. Você que é, que espanca a mulher, que enfia porrada em mulher, que está matando mulher só porque é mulher, a partir de janeiro do ano que vem, essa sua tranquilidade vai acabar, porque o Brasil terá um presidente da República que defende as mulheres de verdade.
5: Acompanhado da coordenadora econômica da campanha, Daniela Marques, Flávio Bolsonaro prometeu montar uma equipe para reorganizar as contas públicas. Flávio e Daniela citaram ainda o aumento de empresas em recuperação judicial, o que demonstraria, de acordo com eles, dificuldades enfrentadas pela economia brasileira.
6: E o Brasil real é esse aqui que a gente está vendo, né, Dani? Mais uma triste notícia semana passada. Nós falamos das Casas Bahia, que fecharam as suas portas, né? Mais de 300 lojas da Casa Bahia que fecharam. E agora mais uma gigante aqui, que tenho certeza está na memória de muita gente que está nos assistindo. Eu ia muito no Habib's, eu ia à festa de aniversário no Habib's, no Bob's, né? Mas agora quem não sobreviveu, quem não resistiu ao Lula, foi o Habib's. Aí, Habib's entra em recuperação judicial com dívida de 265 milhões de reais.
5: Flávio Bolsonaro aproveitou a live para fazer críticas diretas ao presidente Lula. Ele mencionou as denúncias envolvendo fraudes no INSS e casos de corrupção de governos anteriores, e fez acusações relacionadas aos negócios do filho do presidente, Luiz Cláudio Lula da Silva, conhecido como Lulinha.
7: Flávio Bolsonaro cumpriu a agenda na noite desta quinta-feira na capital paulista, num bairro nobre em São Paulo. Ele foi convidado por um alto empresário e não foi um jantar a dois. Envolvia várias pessoas, agentes financeiros, empresários e interessados na economia brasileira.
5: Flávio deixou o local na zona sul de São Paulo sem falar com a imprensa. Flávio Bolsonaro inicia hoje a propaganda eleitoral no rádio e na TV. Ele também confirmou presença em entrevista na TV Globo.
0: Jornal da Manhã, agora são 5h17.
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9: E 22. E a gente volta a tratar aqui do cenário político, acompanhando os candidatos à presidência. O candidato do PSD, Ronaldo Caiado, defendeu maior liberdade nas leis trabalhistas, com foco nos jovens. Quem acompanhou foi o Marcelo Matos.
10: O candidato à presidência, Ronaldo Caiado, visitou o Hospital Santa Marcelina, na Zona Leste de São Paulo. Ele lembrou que foi a primeira unidade sob gestão de uma organização social, criada pelo então governador Mário Covas, e a classificou como referência no Brasil, numa região que concentra 4 milhões de habitantes, com a promessa de replicá-la pelo país.
11: Aquilo que você tem no SUS, nós hoje temos a consciência que os valores estão totalmente desatualizados. Nunca se teve um reajuste. São Paulo merece aqui o reconhecimento meu como médico ao governador Tarcísio por ter implantado aqui o SUS paulista. Isso tem que ser repetido, sim, pelo governo federal. É uma realidade. Não é possível mais nós tratarmos hoje a saúde no Brasil, onde o governo federal cada vez diminui mais o repasse e sobrecarrega mais estados e municípios.
10: Ronaldo Caiado admitiu realizar mudanças na legislação trabalhista junto ao Congresso numa adequação à realidade atual do mercado.
11: Eu disse que o modelo do jovem hoje não quer ir para o CLT. O jovem quer ter hora de trabalho. Não é só o jovem. Hoje, até uma certa faixa etária, o cidadão não está habituado com isso. Ele quer ter a liberdade dele. Então você apresenta alternativas. Os que quiserem esse tipo, sem dúvida nenhuma, estarão ali incluídos dentro do sistema atual. Os que desejarem ter por hora de trabalho, será por hora de trabalho. Não é uma, não é excludente da outra. As duas podem conviver, mas você passa a atender uma geração que hoje quer trabalhar as horas que ele deseja e que ele pode trabalhar também à distância. Então todo este modelo hoje tem que ser respeitado.
10: O candidato do PSD à presidência da República foi questionado sobre um possível processo da campanha de Lula do PT em relação às suas falas sobre o filho do presidente, Lulinha.
11: O dark lobby é uma realidade no Brasil. Produção brasileira do governo do presidente Lula, que está sendo ali toda a parte do roteiro do filme, foi escrito ali pelo celular da Roberta Lexinger, né? E o ator principal que aparece também no roteiro dela é o Lulinha.
10: Nesta sexta-feira, dia 28, começa oficialmente a propaganda eleitoral no rádio e TV. Ronaldo Caiado terá o terceiro maior tempo de tela entre os presidenciáveis, com 2 minutos e 2 segundos por bloco e 159 inserções ao longo da programação.
9: Bem, o início do horário eleitoral mexe com as estratégias dos candidatos à presidência. Acompanhe na reportagem do Matheus Dias.
12: A propaganda dos candidatos a presidente no rádio e na TV começa amanhã, mas nem todos os nomes na disputa terão espaço, conforme as regras definidas pelo Tribunal Superior Eleitoral. Os programas em bloco terão duração total de 12 minutos e 30 segundos, distribuídos da seguinte forma. O presidente Lula terá 5 minutos e 31 segundos. Flávio Bolsonaro terá 4 minutos e 20 segundos. Ronaldo Caiado, 2 minutos e 2 segundos. E

0: Augusto Cury, 35 segundos. No primeiro dia de transmissão, os programas serão veiculados na seguinte ordem, definida por sorteio: Cury, Caiado, Flávio e Lula. A partir do segundo dia, adota-se o sistema de rodízio. A agremiação que veicular o programa por último será a primeira a exibi-lo no dia seguinte. Em busca da reeleição, o presidente Lula deve apostar no discurso de soberania nacional, que tem concentrado os maiores esforços do PT para a eleição desse ano.
1: A gente não quer guerra, mas a gente quer dizer, não se metam com nós, porque a melhor arma que a gente tem é o orgulho do povo brasileiro.
0: A Jovem Pan, o candidato do PSD, Ronaldo Caiado, disse que o tema da primeira propaganda eleitoral deve ser o Supremo Tribunal Federal. Segundo ele, é necessário reforçar a necessidade do STF abrir o sigilo, tanto do Master quanto do INSS. Caiado defende que pesquisas mostram que 70% dos eleitores não votariam em algum candidato caso fosse exposto que o candidato em questão estivesse envolvido em corrupção. E que guardar essa informação, o Supremo deixar de dar conhecimento sobre quem está envolvido, compromete o resultado da democracia brasileira e talvez até da eleição. Para o ex-governador de Goiás, as pessoas eleitas não podem estar envolvidas em corrupção. Caiado lança hoje, ao meio-dia, no prédio da Associação Comercial do Rio de Janeiro, o primeiro filme da campanha.
2: Eu, presidente, eu vou devolver o Brasil aos brasileiros de bem.
0: Por não ter tempo de tela gratuito, Renan Santos do Missão aposta cada vez mais na internet, onde o eleitorado jovem tem maior presença e com um discurso incisivo em temas como segurança pública, defesa nacional e combate à corrupção.
3: Hoje, somos uma das três forças ideológicas do Brasil.
0: Romeu Zema, por outro lado, não tem direito à propaganda eleitoral gratuita na televisão, já que o Partido Novo não atingiu os critérios de desempenho na chamada cláusula de barreira. Isso nas eleições legislativas passadas. O candidato do Partido Novo diz que vai tentar aproveitar ao máximo o tempo de televisão nos canais de televisão aberta. Isso para tentar aumentar a capilaridade da campanha e suprir a falta de tempo de TV nos horários eleitorais gratuitos. Nessa quinta-feira, Zema esteve em São Francisco, no norte de Minas Gerais, para acompanhar as obras da ponte sobre o rio São Francisco, que vai ligar a cidade a Pintópolis. As obras começaram em 2022, durante a gestão de Zema à frente do governo de Minas, e tem previsão de conclusão no início de 2027. Segundo o candidato, a falta de infraestrutura prejudica o agronegócio.
4: E sem infraestrutura é impossível escoar safra de maneira competitiva. E o Brasil precisa muito, mas muito mesmo, de mais infraestrutura. O nosso agro é muito eficiente da porteira para dentro, mas paga um preço caríssimo da porteira para fora.
0: Romeu Zema faz campanha hoje no Rio Grande do Sul.
5: Agora a agenda dos demais presidenciáveis. Samara Martins, do Unidade Popular, cumpriu agendas em Recife. Já Hertz Dias, do PSTU, passou o dia em São José dos Campos, no interior de São Paulo. Edmilson Costa, do PCB, participou de entrevista na TV. Rui Costa Pimenta, do PCO, passou a quinta-feira em compromissos do partido. Tivemos ainda Clariana Barão, do Democracia Cristã, que cumpriu agendas em Cuiabá. Wilson Grassi, do Democrata, esteve em eventos na Grande São Paulo. Pablo Marçal, do PRTB, está com agenda suspensa depois de decisão do TSE. Jornal da Manhã, são 5 horas e 30 minutos.
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3: Jornal da Manhã, são 5h36. Flávio Bolsonaro prepara uma alternativa para tentar compensar o menor tempo de TV em relação a Lula. A reportagem é do Bruno Pinheiro.
4: Com menos tempo que Lula no horário eleitoral de rádio e televisão, a campanha de Flávio Bolsonaro, candidato do PL, quer usar a internet para ampliar a exposição do candidato Flávio, que terá somente 4 minutos e 20 segundos por cada bloco na TV. Lula, 5 minutos e meio. Agora, nessa discussão, a principal aposta é uma transmissão pela internet, 24 horas por dia, que deve entrar no ar nas próximas 2 semanas. A ideia é fortalecer a imagem de Flávio Bolsonaro, funcionar como um canal permanente da campanha. A grade deve reunir, inclusive, entrevistas, videocasts, comentaristas e a divulgação de vídeos do horário eleitoral e conteúdos gerados por apoiadores de Flávio Bolsonaro e também de candidatos aliados de outros estados que estão na mesma disputa eleitoral. A campanha também estuda levar influenciadores de direita para esta agenda, para a programação. A estratégia é aproveitar a audiência desses comunicadores para atrair o público para o canal. Os nomes ainda estão em discussão e não há convites fechados. Também não se sabe ainda se vão utilizar o canal de Flávio Bolsonaro, que já acumula quase 1 milhão de seguidores, ou será lançado um novo canal, uma nova hospedagem. Uma das possibilidades seria justamente hospedar isso no YouTube e conseguir acumular o maior número de seguidores para expandir essa divulgação do conteúdo de Flávio Bolsonaro. Ainda aliados dizem que é importante replicar o mesmo feito de Jair Bolsonaro, que tinha uma ampla divulgação nas redes sociais e, de um outro lado, não tinha o tempo de televisão. O formato ainda permite manter o canal no ar, mesmo quando Flávio estiver viajando, cumprindo agendas, entrevistas e até mesmo várias gravações que possam ser replicadas para conseguir garantir essa quantidade de hora, na verdade, quase que 24 horas no ar. E também o material deverá ser distribuído em outras plataformas após a exibição ao vivo. Isso está sendo afinado. Também não há uma confirmação se a sede será em Brasília ou em São Paulo, onde tem concentrado a maior articulação da campanha de Flávio Bolsonaro, agora com essa nova aposta no digital. De Brasília, o Bruno Pinheiro.
3: E a Dora Kramer analisa se nesta campanha os horários na TV e no rádio ainda serão fundamentais para os candidatos. Confira.
5: O horário eleitoral de rádio e televisão é uma etapa nas campanhas que sempre foi considerada importante e até decisiva no resultado das eleições, embora isso nem sempre esteja verdade. Já houve candidatos com muito tempo disponível e programas de boa qualidade que não conseguiram sucesso nas urnas. Também já aconteceu o contrário. O exemplo mais conhecido, mais recente, mais evidente é Jair Bolsonaro, que em 2018, ele quase não tinha tempo de televisão, acho que ele tinha 16 segundos, era 8 segundos em cada bloco, e ganhou a eleição. Neste ano agora, de 2026, o que está em questão é se o horário eleitoral, com a entrada de redes e tal, se faz a diferença. É a eleição em que menos candidatos vão aparecer nesses programas. Só Lula, Flávio Bolsonaro, Ronaldo Caiado e Augusto Cury. Isso por causa das restrições criadas pela legislação e porque vários partidos também deixaram de apresentar candidatos a presidente. Os marqueteiros ainda dizem que a televisão é fundamental, mas tudo bem, né? É o trabalho deles. Agora, essa certeza hoje, dia, primeiro dia do horário eleitoral, começa a ser testada e as próximas pesquisas vão dizer se o poder da televisão e do rádio é um mito ou se ainda é verdade.
3: E o governador de São Paulo, Tarcísio de Freitas, criticou o ex-ministro Fernando Haddad e fala em quebradeira de empresas. Tarcísio comparou o cenário econômico ao governo de Dilma Rousseff. A reportagem é da Beatriz Manfredini.
0: O governador de São Paulo e candidato à reeleição, Tarcísio de Freitas, disse nesta quinta-feira que o ato previsto para o 7 de setembro na Avenida Paulista será um movimento de virada e uma oportunidade de mobilização da militância na reta final da campanha. A Jovem Pan já tinha antecipado a ida de Tarcísio ao lado do senador e candidato do PL à presidência, Flávio Bolsonaro, que tem convocado pelas redes sociais mobilizações em todo o país.
2: Importante juntar a militância para uma arrancada nesta reta final. A gente vai estar presente, nós vamos mobilizar também a nossa militância para que ela esteja presente. Eu acho que é um movimento super importante, um movimento de virada. É um movimento para dizer, olha, será que a gente está indo no caminho certo? E a gente precisa de alguém que possa virar a chave, que traga uma equipe profissional, uma equipe competente, que tenha condição de transformar. Essa pessoa é o Flávio e esse movimento vai representar então uma grande arrancada. Tenho certeza que vai ser um movimento muito bonito, um movimento verde e amarelo no dia da independência, um movimento que marca uma caminhada na direção da vitória.
0: Nesta sexta-feira, uma reunião entre o coordenador da campanha de Flávio, senador Rogério Marinho, e o presidente estadual do Republicanos, Roberto Carneiro, que também atua na campanha de Tarcísio, está prevista para acontecer. A ideia é organizar os detalhes do ato, que pela primeira vez desde 2021, não será organizado pelo pastor Silas Malafaia. Representantes do prefeito de São Paulo, Ricardo Nunes, também estarão presentes. A direita quer mobilizar nomes, como o do deputado federal Nicolas Ferreira e da ex-primeira-dama Michele Bolsonaro para o dia. A declaração de Tarcísio foi dada durante uma agenda em Olambra, no interior paulista. Ele visitou a Expo Flora, principal feira do setor de flores e plantas ornamentais do país. O governador esteve em exposições, participou de um almoço com dirigentes e lideranças e tirou fotos com apoiadores na abertura do evento, que contou com chuva de pétalas. Ainda na cidade de Olambra, o governador voltou a rebater falas de seu opositor, Fernando Haddad, e criticou o presidente Lula sobre o que chamou de quebra do varejo.
2: Ontem a gente teve o anúncio de mais uma recuperação judicial, a do Habib's. Quem não foi lá comer uma esfirra no Habib's? Quem não tem esse sentimento, quem não tem isso na memória? Né? A gente já viu as Casas Bahia, a gente está vendo a Raiz, a gente está vendo o Pão de Açúcar, uma quebradeira generalizada de empresas, os brasileiros endividados. Então não é possível a gente achar que está na direção certa. Quando se fala, né, que a inflação está controlada ou que a massa salarial cresceu, a gente não percebe a mesma coisa em termos de crescimento de produtividade, crescimento de consumo e crescimento de poupança. Isso significa que esse dinheiro está indo para algum lugar. E para onde esse dinheiro está indo? Está indo para pagar dívida, está indo para pagar consignado, está indo para aposta, está indo para bets. Não está ficando na economia real.
0: No dia anterior, Haddad afirmou que Tarcísio estaria tentando abafar as investigações do filme Dark Horse, que conta a história do ex-presidente Jair Bolsonaro.
3: Já o candidato ao governo de São Paulo pelo PT, Fernando Haddad, durante evento em Presidente Prudente, criticou a segurança pública no estado e afirmou que o índice de resolução de crimes é baixo. A reportagem é da Paula Ciplin.
6: O que impõe essa máscara é reduz democrática do senhor, assim como ele fez no Ministério da Infraestrutura e no governo federal, foi ministro do Bolsonaro, o senhor afirmou os contratos que ele assinou no plano federal. Eu vou ter que fazer a mesma coisa aqui no estado. Não vai escapar uma revisão contratual.
3: Confira agora a agenda dos demais candidatos ao governo de São Paulo nesta sexta-feira. Isadora Dias, do PCO, participa de programa do partido e reunião com militantes. A Vera Lúcia, do PSTU, participa de ato contra privatizações e de atividade de rua. Vivian Mendes, da UP. Carlos Machado, do PCB, e policial Edjane, do Agir, não divulgaram a agenda para hoje. Jornal da Manhã, são 5h46.
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1: Jornal da Manhã, são 5 horas e 51 minutos. E depois da desistência de concorrer a cargo eletivo neste ano, o deputado federal Aécio Neves pode anunciar nesta sexta-feira que vai entrar na disputa por uma vaga no Senado, por Minas Gerais.
2: O deputado federal e presidente do PSDB, Aécio Neves, anunciará até esta sexta-feira que concorrerá a uma cadeira no Senado. Ele vai integrar a chapa liderada por Alexandre Calil, do PDT, que concorre ao governo de Minas Gerais. A oficialização da candidatura deve ocorrer em uma entrevista coletiva marcada na capital mineira. Para coordenar a estratégia de comunicação, o parlamentar escalou o especialista em marketing político, Zusa Nassif, profissional que já havia trabalhado na sua campanha presidencial. O objetivo é levar o Tucano de volta ao cargo que ele já ocupou por 7 anos. Informações de bastidores indicam que o acordo está praticamente fechado. A única possibilidade de o plano não seguir em frente seria um desentendimento de última hora com o candidato ao governo estadual. Isso porque o representante tucano exige uma posição de grande destaque e liderança durante toda a caminhada eleitoral. Os partidos podem, até o dia 14 de setembro, 20 dias antes da eleição, substituir as candidaturas, desde que haja renúncia formal dos candidatos que tiveram o registro feito até o dia 15 de agosto ao TSE. Após este prazo, as legendas só podem autuar os postulantes em caso de falecimento. A permissão está prevista em uma resolução. No caso de Aécio Neves, parte do procedimento já começou a ser operacionalizado com a apresentação do pedido de renúncia de Mário Heringer, do PDT. Ele foi lançado pela coligação junto com o PSDB como um dos candidatos ao Senado, mas formalizou a intenção de deixar a disputa e abrir caminho para Aécio Neves. A chapa ainda tem a candidatura de Gustavo Galassi, do PSDB. A tendência é que Galassi também abra mão da candidatura para que Aécio seja o único candidato da nominata encabeçada pelo ex-prefeito de Belo Horizonte, Alexandre Calil. A chapa tem como vice de Calil, Dr. Carlos Moscone, do PSDB. De Minas Gerais, Rodrigo Costa.
1: E com estratégias diferentes, os principais candidatos ao governo do Paraná buscam mais exposição para conquistar o eleitorado. Acompanhe na reportagem da Rafaela Mourão.
3: Os candidatos ao governo do Paraná seguem com agendas em busca de apoio do eleitor, mas agora apostam em um novo componente.
4: O horário eleitoral abre uma nova etapa na disputa. Pelo menos é o que apostam organizadores de campanhas, que veem a oportunidade de dar maior visibilidade aos candidatos e, quem sabe, mexer no tabuleiro eleitoral.
3: Sérgio Moro, do PL, que aparece à frente nas pesquisas até o momento, tem dosado a participação em sabatinas e em debates, como parte de uma estratégia.
5: O que a gente vê é uma grande receptividade, o que nos dá um grande entusiasmo e confiança crescente no resultado dessas eleições. Mas estamos fazendo a nossa parte, apresentando nosso plano de governo, conversando e discutindo com as pessoas.
3: Requião Filho, do PDT, que tem se posicionado como nome da esquerda, diz dialogar com setores empresariais e ter confiança no seu crescimento.
6: Teve reunião interna, teve reunião com o G7, onde eles trouxeram as suas propostas para o Estado, propostas muito interessantes. Um bate-papo com toda a indústria paranaense. Estamos levando a nossa proposta para todo o Paraná e pelas pesquisas, bom, as pesquisas mostram que tem sido muito bem aceito.
3: Já Sandro Alex, do PSD, intensifica e reforça o discurso de continuidade do governo Ratinho Júnior e aposta as fichas do seu desempenho para crescimento com o desenrolar da campanha e também da propaganda eleitoral.
7: Nós acreditamos que nós vamos avançar ainda mais. Então nós estamos entusiasmados. Eu tenho percorrido o Paraná, participado dos debates, das sabatinas, e eu acho que isso é respeito ao eleitor para que ele possa fazer a sua melhor avaliação em quem realmente está preparado.
1: Olha, para Dora Kramer, os acordos desta semana em Brasília mostram a tentativa de controlar escândalos com potencial de abalar as estruturas dos principais candidatos à presidência. Acompanhe.
8: Brasília anda vivendo uma fase de acordos inusitados, fora do desenho institucional. Foi o caso do pacto no início da semana entre os presidentes da República e do Senado, com mediação, vejam só, do vice-presidente do Supremo Tribunal Federal, ministro Alexandre de Moraes. E agora, também, um desses acordos é o caso da conciliação entre o ministro André Mendonça do Supremo e o diretor-geral da Polícia Federal, Andrei Rodrigues. Conciliação patrocinada pelo presidente da República. A rigor, Supremo e Polícia devem cada qual cumprir suas funções com autonomia e estrito cumprimento das regras, sem necessidade de haver qualquer tipo de acerto, de conciliação entre os dois. Mas, quando há a necessidade de interferência do chefe da nação para resolver conflito entre essas duas instâncias, é que algo de grave está acontecendo na República. E esse algo, o que, que pode ser? Pode ser o temor do mundo político com os desdobramentos das investigações do Banco Master e das fraudes do INSS, que numa ponta está o relator André Mendonça e na outra os investigadores da Polícia Federal. Esses dois escândalos, eles estão no centro do atrito do STF e da PF, e além de tudo, tem potencial de atingir as candidaturas de Lula e de Flávio Bolsonaro.
1: Agora a gente muda de assunto e fala de negócios. O grupo Lego divulgou os resultados financeiros do primeiro semestre de 2026 com números recordes e que consolidam a força global da marca. É assunto aqui para o comentarista de business Bruno Meyer.
9: A Lego registrou uma receita recorde de quase 42 bilhões de coroas dinamarquesas, cerca de 6 bilhões e 500 milhões de dólares no primeiro semestre de 2026. Repito, é um resultado recorde e representa uma alta de 21% em relação ao mesmo período do ano passado. O lucro líquido também disparou, cresceu 32% para 8,6 bilhões de coroas. O desempenho foi impulsionado, sobretudo, pela forte procura por novos produtos e pelas parcerias com grandes marcas e eventos. Entre os destaques estão os conjuntos inspirados na Copa do Mundo, na Fórmula 1, no Pokémon, no Star Wars e no K-pop. A empresa lançou mais de 330 produtos apenas nos primeiros 6 meses do ano. Outro ponto interessante é que a Lego vem ampliando seu público para além das crianças, com produtos voltados também para adultos e colecionadores. As vendas diretas ao consumidor cresceram 22% no semestre. Para a companhia, a estratégia de unir brinquedos, entretenimento, esporte e cultura pop tem sido fundamental para ganhar mercado e sustentar o crescimento.
1: Agora são 5 horas e 59 minutos, seguimos levando para você as principais informações do Brasil e do mundo nesta manhã de sexta-feira, hoje dia 28 de agosto de 2026. Se você está chegando agora, seja bem-vindo, bem-vinda aqui à nossa programação. O Jornal da Manhã, primeira edição, já vai entrando para a segunda hora e nessa hora tem também análise para que a gente possa entender melhor os movimentos do noticiário por todo o mundo. Cenário internacional, as forças do Nepal conseguiram resgatar mais de 300 pessoas que estavam presas em um túnel depois da avalanche. De acordo com autoridades chinesas, os trabalhos de buscas foram interrompidos nesta sexta-feira, já que um lago formado por detritos após o desabamento da geleira começou a transbordar. Quem tem detalhes para a gente é o Paulo Edson Fiore.
10: Militares do Nepal resgataram 350 pessoas que estavam presas em um túnel após uma avalanche. As informações foram divulgadas pelo gabinete do primeiro-ministro do país, juntamente com um vídeo do resgate. Segundo o texto, os militares seguem trabalhando para retirar em segurança cerca de uma centena de pessoas que ainda estão presas no local. A situação ainda é bem tensa, já que um lago formado após o deslizamento de terra que atingiu a fronteira entre o Tibete e o Nepal corre alto risco de se romper e provocar novas inundações. De acordo com a imprensa estatal chinesa, autoridades do país alertaram que o volume de água que entra no lago pode alcançar cerca de 3 milhões de metros cúbicos nos próximos 3 dias, devido às chuvas contínuas, o que aumenta o risco de uma ruptura. O desastre no Nepal e no Tibete deixou até o momento centenas de mortos e mais de 1.500 desaparecidos. Segundo o Serviço Geológico dos Estados Unidos, uma torrente destrutiva de água e lama teria provocado o colapso parcial de uma geleira, de tal violência que foi registrada como um evento sísmico de magnitude 5,2. Cientistas afirmam que as mudanças climáticas provocam o derretimento de geleiras em todo o mundo, o que aumenta o risco de inundações. Embora seja difícil atribuir de imediato as mudanças climáticas, para os especialistas, o aquecimento do planeta representa uma pressão constante sobre os rios de gelo.
1: E agora a gente fala de esporte com boa notícia. O Brasil voltou a fazer história no atletismo. Alisson dos Santos se tornou em Zurique, na Suíça, o melhor do mundo nos 400 metros com barreiras. Acompanhe com o Pedro Trito.
11: Pode acreditar, Pio. Você entrou para a história do esporte do Brasil. Você pode dizer que é o melhor do mundo nos 400 metros com barreira. Na etapa de Zurique da Diamond League, Alisson dos Santos superou novamente o rival norueguês Carsten Warholm e, de forma impecável, venceu com um tempo de 45 segundos e 80 centésimos, registrando assim um novo recorde mundial da prova. Com isso, Pio se tornou o primeiro brasileiro recordista mundial, levando em consideração apenas provas de pista. O Brasil não tinha um recordista mundial no atletismo desde 1998, quando Ronaldo da Costa alcançou a melhor marca do mundo na maratona. Alisson dos Santos superou em 14 centésimos o recorde anterior, que era de 45 segundos e 94, que pertencia ao próprio norueguês Warholm, desde a final das Olimpíadas de Tóquio em 2021. O também brasileiro Matheus Lima terminou a prova na quarta colocação, com um tempo de 47 segundos e 57 centésimos. Alisson dos Santos dominou a prova de ponta a ponta e não deu espaço para o Warholm em quase todo o percurso. A vantagem ao longo do trajeto permitiu uma reta final tranquila e com o rival norueguês cruzando a linha de chegada quase um segundo depois. Emocionado, logo após o feito, Pio afirmou que a ideia é entregar o recorde mundial para o Brasil, para as pessoas que trabalharam com ele. Fez questão de agradecer a todos que acompanharam, colocaram energia para que a vitória fosse possível. Por fim, disse que o recorde mundial é do Brasil, é o novo dono da casa. Esse é o quinto título de Alisson dos Santos na Diamond League de 2026. Especialista nos 400 metros com barreira, ele foi campeão mundial da prova em 2022. O brasileiro também conquistou a prata no Mundial do ano passado, além de 2 bronzes olímpicos, em Tóquio em 2021 e Paris em 2024.
1: 6 horas e 4 minutos agora.

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1: O Brasil possui 69 milhões de hectares sem destinação definida e ainda enfrenta o problema da sobreposição de terras privadas em áreas de proteção ambiental. Quem traz os dados para a gente é a apresentadora do Hora H do Agro, Mariana Grilli.
2: As sobreposições fundiárias no Brasil saltaram de 24,6 para 28 milhões e meio de hectares entre 2024 e 2026. Isso escancara um gargalo estrutural no país, que é a insegurança jurídica do solo. Nós não estamos sabendo para que está sendo usada a terra no Brasil. Essa é uma constatação que vem com um novo estudo sobre a malha fundiária no país, iniciativa do Instituto para Governança Territorial e Políticas Públicas, junto com o Imaflora. E aqui eu destaco três principais frentes dessa publicação. Primeiro, eu trago o dado de terras públicas sem destinação. São 69 milhões de hectares, uma área maior do que a França, sem um uso definido. Não se sabe a destinação clara, nem quem é o dono. E isso acaba abrindo um caminho para ocupação desordenada, desmatamento, grilagem, gera instabilidade social, prejuízos ambientais. Aí tem a questão das sobreposições de uso também, ou seja, uma coexistência de cadastros privados em áreas protegidas. Casos como registros do Cadastro Ambiental Rural em 20% das unidades de conservação e de proteção integral e 844 mil hectares de terras indígenas, ou seja, o CAR, uma parte, né, um instrumento privado, mostrando que esse uso da terra está sendo feito dentro de terra indígena, dentro de área de proteção. É preciso começar a entender melhor esses dados. Isso porque também isso vem causando um risco financeiro muito grande. Se fala muito da questão, né, da regularização fundiária, exatamente também para acabar desfazendo alguns nós dessa parte do crédito. E aí a gente precisa olhar exatamente para essa questão da verificação do cadastro ambiental rural, que é um problema que se agrava ano após ano no Brasil, e a gente precisa entender que esse instrumento, infelizmente, não cumpriu a função que deveria ter sido, que deveria ter tido, né? A proposta era uma, mas hoje ela acaba sendo outra. E esse estudo traz também essa visão, então, do que fazer, né? E uma das coisas é integrar os bancos de dados. Parece uma coisa óbvia, mas não está sendo colocado em prática. Então, os bancos, né, da regularização fundiária da terra, junto com o cadastro ambiental rural, que aí é uma questão ambiental. Esses dados, eles existem, mas eles estão pulverizados e existe a necessidade, a urgência de uma inteligência que interprete esses dados e, mais do que interpretação, ajude então em políticas públicas e no rumo correto da área no Brasil, porque quase 70 milhões de hectares que a gente não sabe para que a gente vai usar é realmente um desperdício de natureza. A gente vai falar mais sobre isso lá no Hora H do Agro, então fica o convite para você acompanhar o nosso programa. A gente está no ar todo sábado às 5 da manhã, também no horário alternativo do domingo às 6 da manhã, além do programa ficar disponível na íntegra no canal da Jovem Pan no YouTube.
1: O iPhone aqui no Brasil ganhou o recurso de vídeo ao vivo do SOS de emergência. Acompanhe com o Bruno Meyer.
3: O iPhone ganhou uma nova ferramenta voltada para situações de emergência. Agora o usuário pode transmitir vídeo ao vivo para o atendimento do 190. A tecnologia permite que a central acompanhe em tempo real o que está acontecendo no local da ocorrência, o que pode ajudar na avaliação da situação e no direcionamento das equipes. A novidade amplia o uso do celular como ferramenta de segurança e mostra como a tecnologia pode aproximar o cidadão dos serviços de emergência. A Apple já oferece outros recursos de SOS e comunicação emergencial no iPhone.
1: E o aeroporto Santos Dumont fechou depois que um jatinho derrapou e saiu da pista durante o pouso. As informações com o Rodrigo Viga.
4: O aeroporto Santos Dumont, no centro do Rio de Janeiro, precisou ser fechado no fim da tarde desta quinta-feira, após uma aeronave de pequeno porte derrapar na pista. Foi parar na área de grama do aeroporto Santos Dumont. O jatinho da Embraer Phenom 100 saiu da pista durante a manobra de pouso. Aeronave de matrícula PSVEE tem capacidade para 5 passageiros. Foi fabricada em 2009, mas a bordo havia apenas 2 pessoas, piloto e um tripulante. Apesar do incidente, ninguém ficou ferido, mas o plano de emergência do aeroporto precisou ser acionado pouco depois das 4h10 da tarde desta quinta-feira. Automaticamente, todas as operações também foram suspensas por tempo indeterminado, provocando cancelamento e adiamento de voos. Muitos até foram redirecionados para o Aeroporto Internacional Antônio Carlos Jobim. Corpo de Bombeiros foi acionado, bem como a Brigada de Emergência do Santos Dumont. Agora, esse incidente está sendo investigado por autoridades aeronáuticas e aeroportuárias. Do Rio, Rodrigo Viega.
1: Agora a gente fala de saúde aqui no Jornal da Manhã, porque no quadro Viva Bem de hoje, o Márcio Atala dá dicas para quem quer começar a praticar a corrida. Confira.
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5: Olá, ouvintes e espectadores da Jovem Pan News. Hoje eu quero dar dica para quem vai começar a correr e não quer se machucar e tornar essa atividade frequente. Primeira delas, use um bom calçado. Um bom tênis vai fazer com que você consiga diminuir o impacto e tenha mais conforto na corrida. Segunda delas, não corra todos os dias. Corra em dias alternados. E nesses dias que você não correr, privilegie o fortalecimento muscular. Ganhe massa muscular nas pernas, no bumbum e na região do abdômen. Isso vai ser muito importante para amortecer o impacto e melhorar a sua qualidade na corrida. Falando em qualidade na corrida, uma terceira dica muito importante é: invista em exercícios educativos. Melhore a sua técnica de corrida. E por fim, uma dica muito importante: não tenha pressa em evoluir. Vá aumentando aos poucos o volume de treino. Com isso, com certeza você vai se divertir, colher todos os benefícios da corrida e não vai se lesionar. Combinado? Ficou com dúvida? Vai lá no meu Instagram, @marcioatala, e deixe seu comentário.
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1: E quais são os próximos passos do Brasil nesse novo momento da economia global? Especialistas alertam também para um outro desafio, que é a longevidade da população brasileira. Você tem detalhes agora na reportagem da Camila Yunis.
6: Os próximos 4 anos vão colocar o Brasil diante de uma equação que não é simples. Ampliar políticas sociais, investir em infraestrutura e estimular o crescimento sem perder o controle das contas públicas. O desafio fica ainda maior diante de um crescimento potencial do PIB estimado em torno de 1,8% a 2% ao ano, abaixo do que o país precisa para acelerar a renda, emprego e produtividade, como explica o economista Ronaldo Júnior.
7: O que tem pressionado muito a inflação, um dos pontos que tem pressionado muito a inflação é justamente o crescimento excessivo dos gastos públicos, no momento em que a gente não tem tanta capacidade de crescimento, essa demanda excessiva ela gera uma pressão geral sobre os preços.
6: A responsabilidade fiscal afeta a inflação, juros e a capacidade do

0: vez mais aumentar o desenvolvimento, garantindo diversos atores e não só o BNDES, por exemplo.
1: O aumento da longevidade também é outro fator que pressiona a economia, com a Previdência, que reduz proporcionalmente a base de contribuintes. Luciana avalia.
0: É que à medida que a longevidade ela aumenta, a gente também precisa garantir que a vida profissional desse público que queira continuar, ou que precise continuar no mercado de trabalho, ela tem uma oportunidade. Então a gente está falando do público 50, 60 a mais, que já sofre muito preconceito etário. Como que a gente pode requalificar esse público para que eles continuem nos seus postos ou consigam novos trabalhos? Como que a gente pode prevenir doenças que são causadas por algumas rotinas de trabalho que a gente tem hoje? Como que a gente pode ter jornadas de trabalho flexíveis? Enfim, adaptações ao mercado de trabalho e principalmente ao mercado de trabalho, a transição no mercado de trabalho. E até tem um outro ponto que a gente também está falando, né? Da onda de automatização causada pela inteligência artificial. A gente também precisa entender como que vai ficar isso.
1: O candidato que vencer as eleições terá pela frente o desafio de conciliar responsabilidade fiscal e compromisso social, criando condições para que a economia cresça acima do seu potencial atual.
2: Jornal da Manhã, são 6 horas e 16 minutos.
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4: 20 minutos. Eu convido você a acessar o nosso site nesta manhã, www.jovempan.com.br, e conferir os principais temas do noticiário por lá. Principal destaque aqui para Lula, candidato do PT à presidência, à reeleição, diz que Marcola errou, que o filho vai pagar se tiver cometido algum crime e condiciona o novo ministério à PEC da segurança. Isso foi na entrevista concedida no dia de ontem. Lula já teria tirado pelo menos 3 fotos com a lobista Roberta Luxinger, que ele disse ontem nunca ter visto, não saber quem é, mas há fotos de Lula com a Roberta Luxinger. Claro que uma pessoa pública pode efetivamente tirar fotos, mas são pelo menos 3 delas num clima bastante amistoso, bastante próximo. Entre os outros destaques que a gente tem, obviamente que ampla cobertura do cenário político e da movimentação dos candidatos das eleições, mas há outros assuntos que eu chamo a sua atenção também. Avião saindo de pista e causando cancelamento de voos no aeroporto Santos Dumont, tema que você já acompanhou aqui na programação da Jovem Pan. TSE marcando para a próxima terça julgamento sobre o uso de deepfake em vídeo de Bolsonaro. E ainda o depoimento de Vorcaro à Polícia Federal, adiado após problemas técnicos. Acesse jovempan.com.br e confira essas e outras informações. Jornal da Manhã, 6 horas e 21 minutos.

0: como você bem disse, 3 dias antes ali das eleições gerais de 2026. Nessa sexta-feira, então, começam as propagandas para candidatos ao Senado, deputado estadual e também governador. A partir de amanhã, campanhas para a presidência da República e deputado federal. De acordo com o Tribunal Superior Eleitoral, ele foi aprovado então esse plano de mídia que define justamente os horários de exibição, o tempo destinado aos partidos e também coligações. Além disso, a ordem, né, em que são exibidas essas propagandas eleitorais em rede e também a distribuição de inserções tanto no rádio quanto na TV. Propaganda gratuita tem um único objetivo. O objetivo é apresentar ao eleitorado, então, todos os seus objetivos, as suas propostas na sua candidatura e também propagandas eleitorais pagas para rádio e TV são estritamente proibidas. Quais são, então, os horários previstos para essas, para quem vai assistir essas propagandas eleitorais? A propaganda eleitoral em rede, ela é exibida de segunda a sábado, é feito um rodízio entre os cargos de disputa. De terça a quinta e sábado, o presidente da República tem 12 minutos e 30 segundos por bloco. O tempo destinado aos candidatos não é igual de acordo com o TSE. Como que vai funcionar, por exemplo, em relação à presidência da República? Lula tem em torno de 5 minutos e 31 segundos por coligação Brasil Pronto para Mais. Além do PT, a coligação é formada por PCdoB, PV, PDT, PSB, PSOL e Rede. Flávio Bolsonaro tem 4 minutos e 20 segundos. Caiado, 2 minutos e 2 segundos. Augusto Cury, 35 segundos. E Renan Santos e Zema e os demais candidatos não terão ali tempo, então, de propaganda eleitoral gratuita, já que seus partidos não cumpriram alguns dos critérios exigidos. De segunda, quarta e sexta, senador, 7 minutos por bloco, deputado estadual ou distrital, 9 minutos por bloco, governador, 9 minutos por bloco também. Esse tempo destinado aos candidatos à presidência, ele também não é igual e o cálculo é feito pelo TSE. Pelas regras eleitorais, então, 10% do tempo é distribuído igualmente entre as siglas que cumprem a cláusula de desempenho. Outros 90% são distribuídos proporcionalmente à representação de cada partido na Câmara dos Deputados. Então, a partir de hoje, começa o horário eleitoral, reforçando nessa sexta-feira, então, senador, também deputado estadual e governador e amanhã, presidência da República e deputado federal. Volto com você, Nonato.
1: Danúbia Braga atualizando para a gente as informações a respeito do início da propaganda eleitoral gratuita que você vai acompanhar a partir de agora. E olha, 6 meses depois de Estados Unidos e Israel lançarem ataques contra o Irã, a guerra que o presidente Donald Trump chamou de pequena incursão se transformou em um impasse profundamente impopular e sem previsão para acabar. Acompanhe na reportagem do Pedro Trito.
2: O Irã prepara uma lista de condições para a reabertura do Estreito de Hormuz, afirmou Mohsen Rezaei, secretário do Conselho Supremo de Segurança Nacional do Irã, acrescentando que o fim da guerra regional estava entre elas. Ele disse que o país chegou a um acordo com Omã sobre um corredor de navegação pelo Estreito de Hormuz, com partes da rota em águas omanes e outras em águas iranianas. Os navios utilizariam um canal central designado caso os Estados Unidos atendessem às condições impostas. Na quarta-feira, uma fonte de alto escalão afirmou que Irã e Omã ainda estavam trabalhando nos detalhes de um acordo sobre a via navegável, depois que a Guarda Revolucionária informou que os dois países haviam chegado a um acordo sobre como dividir o controle do estreito e suas receitas. Um porta-voz da Guarda disse que Teerã não permitiria a reabertura do estreito a menos que Washington suspendesse o bloqueio aos portos iranianos, além de pagar indenizações e retirar as sanções. A rota é um ponto central no conflito, que completa 6 meses hoje e segue distante do fim.
3: The United States military began major combat operations in Iran. Our objective is to defend the American people.
2: A guerra, que o presidente americano Donald Trump chamou de pequena incursão, se transformou em um impasse profundamente impopular, que ameaça os

0: planos políticos do republicano. Isso porque Trump se isolou e buscou aplicar uma receita contraditória, ao mesmo tempo em que visou desengajar-se da região. Lançou mão de intervencionismo para tentar impor sua vontade. Como última ação, Trump lançou mão de uma guerra econômica para tentar sufocar o regime dos ayatolás. Ele disse na quinta-feira que os Estados Unidos não estão conversando com o Irã, já que Washington está focado em punir Teerã economicamente, prometendo penalizar os países que fizerem negócios com a República Islâmica, citando até sanções a bancos da China, aliada do país persa. A postura do americano somou-se à lista de desejos de seu único aliado, ao menos nas cinco primeiras semanas de combates mais severos da empreitada, Benjamin Netanyahu. O premier de Israel queria ver a derrocada final da teocracia após ter tido sucesso no embate com seus prepostos regionais em resposta ao ataque dos terroristas do Hamas em 2023. O resultado, porém, está longe disso. A teocracia continua no poder apesar da decapitação do regime, personificado no líder supremo Ali Khamenei. As capacidades ofensivas do país foram degradadas, mas a campanha de retaliação contra aliados americanos na região não foi impedida. O cenário atual é que o Irã não se rendeu. Mais importante, Teerã ainda domina o Estreito de Hormuz, cujo tráfico de um quinto do petróleo e gás natural abalou o mercado. O barril referencial Brent acumula alta superior a 20% no ano, elevando a inflação nos Estados Unidos e ampliando a insatisfação com a Casa Branca. Além disso, o programa nuclear iraniano, o mais sólido motivo para ir à guerra contra o país, continua uma incógnita. Segundo a Agência Internacional de Energia Atômica, sem inspeções e sem saber o destino dos 411 quilos de urânio enriquecido, a bomba atômica seguirá possível. Com tudo isso, a guerra de Trump contra o Irã se mostra um processo inconcluso que talvez caminhe para se tornar crônico, enquanto as peças geopolíticas da região se rearranjam.
1: Jornal da Manhã, agora 6:30.
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1: 6 horas e 34 minutos, amanhã de sexta-feira, tem temperatura em elevação na capital paulista. Nesse momento, os termômetros marcam 16 graus. Quem nos acompanha com imagens observa a Avenida Paulista nesse momento. E tendência é de que o tempo chegue a 30 graus nesta sexta-feira, em temperatura chegando, portanto, a 30 graus no dia de hoje, bem elevada. E lembrando que no fim de semana será mais quente ainda, hein? Tem previsão no sábado de máxima de 34, 35 graus, dependendo da região de São Paulo. Para hoje, no máximo 30 graus, Paulista ainda tranquila em relação ao trânsito e os termômetros marcando 16 graus neste momento. Jornal da Manhã, 6h35. A propaganda eleitoral gratuita no rádio e TV começa hoje para os candidatos nessas eleições de 2026. E é assunto para a gente trazer aqui a análise do Nelson Kobayashi, que já está com a gente nessa manhã de sexta-feira. Koba, a gente tem o início hoje e vale destacar que em relação a candidaturas majoritárias, ou seja, para a presidência da República, o Ronaldo Caiado tem tempo, o Lula também, o Flávio também e o Augusto Cury. A ordem é Lula com mais tempo, Flávio, depois Caiado e depois a gente tem o Augusto Cury. Romeu Zema e o Renan do Missão não têm horário, assim como os demais candidatos, em virtude, obviamente, das classificações das cláusulas eleitorais já sabidas por todos os partidos. Qual é a importância, Koba, que a gente tem desse horário eleitoral gratuito? Há alguns anos dizia-se que ninguém gostava de ver horário eleitoral gratuito, era meio que parecido com a Voz do Brasil. Mas, obviamente, que à medida em que a campanha vai afunilando, tem muita gente que fala, deixa eu dar uma olhadinha, deixa eu ver qual é a proposta, deixa eu ver o que é que esse candidato traz. E aí vale não só para a presidência da República, mas também para os demais cargos. Bom dia para você e bem-vindo.
2: Muito bom dia, Nonato. Bom dia para você, para todos que nos acompanham aqui no Jornal da Manhã, nessa sexta-feira. Olha, Nonato, em disputas tão acirradas, qualquer vantagem serve, principalmente quando a gente está falando de um horário eleitoral gratuito que vai em toda a rede de TV, TV aberta, né, das concessões e de rádio também. Porque não parece, para a gente que está em São Paulo, na Avenida Paulista, um grande centro, não parece, mas há muito espaço nesse território brasileiro onde não há conectividade, onde as pessoas se informam pelo rádio, pela TV aberta mesmo. Então, primeiro ponto, a estratégia de quem vai ter esse tempo na TV e na rádio é focar no grande público, na massa, principalmente naquela classe que não tem tantos acessos, ou seja, propostas populares, até mesmo populistas, né? Aquelas que vão mais trabalhar no sonho dessas pessoas, principalmente em relação à renda, à prosperidade, acesso à alimentação, à mudança de vida. Esse é um primeiro ponto. Segundo ponto, a gente tem essa diferença porque quem vota, como é que fica essa divisão de tempo, é quem já está no poder. Então, a estrutura da divisão de tempo é feita para perpetuar quem já está no poder. Por isso que quem tem mais deputados, quem tem mais representatividade, tem mais tempo. Não é uma regra tão justa. A meu ver, pelo menos uma parte desse tempo de propaganda eleitoral deveria ser dividida igualmente entre todos os candidatos, até para a gente ter chance de oxigenação na política. Até para a gente ter chance de quem não é conhecido se tornar conhecido. Mas não é assim que funciona a regra do jogo e muito dificilmente isso vai mudar, porque quem decide é quem já está lá. Quem não está lá não consegue fazer esse tipo de alteração. Acredito que o presidente Lula está apostando muito no horário eleitoral gratuito, principalmente para atingir e consolidar a sua vantagem na região norte, na região nordeste. O Flávio tem o desafio de vencer e de contornar, de reverter esses votos nas regiões mais afastadas. O Augusto Cury se apresenta, Ronaldo Caiado vai focar no seu histórico de governador e os outros vão precisar focar em internet, em redes sociais, nas entrevistas, nas sabatinas em que são convidados e nos debates, se é que os debates nessa eleição de 2026 possa gerar algum tipo de resultado na mudança de voto, porque os principais candidatos não estão aderindo a esses debates. Estou falando de Lula e Flávio Bolsonaro, principalmente. Mas sim, o horário eleitoral gratuito ainda faz diferença, principalmente quando a eleição é tão acirrada, quando há uma disputa de voto a voto, como nós temos visto nas últimas pesquisas entre Lula e Flávio Bolsonaro, principalmente.
1: É isso, horário eleitoral gratuito começando hoje, portanto, em rádio e TV. 6 horas e 39 minutos. Está na hora de mais uma edição do É da Sua Conta e a nossa parceria aqui com o Banco PicPay. Renata Flores já está aqui com a gente, sempre tratando de assuntos que mexem com as suas finanças, com o seu bolso. E hoje, sexta-feira, né, Renata? Estou sabendo que a edição é especial aí para os empreendedores que estão na nossa audiência. Bem-vinda, Renata.
3: Nonato, olá, olá também para quem nos acompanha, isso mesmo. Eu penso, Nonato, que quando a gente começa ali o nosso próprio negócio, é normal sonhar com grandes clientes, fazer planos para alcançar um público cada vez maior. Só que acho que no começo, isso é importante sublinhar aqui, que muitos empreendedores acabam subestimando a força da economia local, do boca a boca e principalmente, Nonato, de conquistar quem está por perto. Então, num primeiro momento, para a gente começar nosso quadro, não é sobre vender, é também sobre ser conhecido e criar uma relação de clientes. É um ótimo começo.
1: E aí, para ser conhecido, né, Renata, imagino que divulgação seja fundamental. A gente já tratou aqui da questão das redes sociais, que hoje em dia está todo mundo lá na rede social, você precisa aparecer efetivamente na rede social e até para postar em promoções também para os seus clientes, para chamar a atenção desses seus clientes. Mas, para além disso, Renata, o que mais que a gente pode trazer aqui para o nosso empreendedor que está nos acompanhando, o que mais que ele pode fazer para chamar esse cliente, hein?
3: Nonato, não espera o cliente chegar até você. Falo isso para os empreendedores. Preciso ir atrás desses clientes. Grupo de bairro, do condomínio, uma comunidade de WhatsApp, apresentar seus produtos e serviços é sempre o bom começo ali, pessoas próximas. Também vale procurar outros pequenos negócios na sua região, pensar em parcerias, você falou em rede social, parceria nas redes sociais, indicações, é uma divulgação conjunta, muita gente tem feito isso, né? Barateia o lugar da rede social, né? De um anúncio. 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
1: Maravilha, Renata, e é uma gama enorme aí de atividades, como você citou, ou seja, dicas valiosíssimas. Segunda-feira tem mais. Bom fim de semana para você, Renata.
3: Ótimo final de semana, Nonato. Aproveito para dizer que quem nos acompanha pode acessar os quadros anteriores no picpay.com/ é da sua conta. Ótimo final de semana, segunda-feira, estou de volta.
1: Até lá, então. Agora temos 6 horas e 43 minutos aqui no Jornal da Manhã da Jovem Pan. O senador Omar Aziz entregou à Comissão de Constituição e Justiça da Casa o relatório da PEC do fim da escala 6x1. O parlamentar sugeriu manter o texto aprovado pela Câmara. E outro tema na pauta do Congresso é a taxa das blusinhas. A reportagem é do André Anelli.
4: O senador Omar Aziz rejeitou as 12 emendas apresentadas por senadores à proposta de redução da jornada de trabalho. Com essa decisão, ele manteve o mesmo texto aprovado pela Câmara dos Deputados no final de maio. A proposta altera a Constituição para reduzir a carga horária máxima de trabalho semanal de 44 para 40 horas. O texto também garante 2 dias de repouso semanal remunerado sem redução de salário. A medida inclui exceções para trabalhadores com regimes diferenciados e para aqueles com salários mais elevados e diploma de nível superior. A proposta determina que 2 meses após a promulgação da emenda constitucional resultante da PEC, a jornada semanal máxima vai passar para 42 horas, já com 2 dias de repouso remunerado por semana, um deles preferencialmente no domingo. Após 12 meses, ou seja, 1 ano da promulgação, aí sim, o texto vai determinar que a carga máxima de trabalho por semana vai passar a ser definitivamente de 40 horas. Para que tudo isso aconteça, o texto ainda precisa ser aprovado em 2 turnos no plenário do Senado, com pelo menos 49 votos em cada turno. A expectativa é de votação já na semana que vem, no chamado esforço concentrado para a aprovação de medidas que foram acordadas entre o presidente Lula e o presidente do Senado, Davi Alcolumbre. A antecipação do relatório irritou o setor produtivo. Em nota, o presidente da Federação das Indústrias do Estado de São Paulo, da Fiesp, Paulo Scaff, disse que a entrega repentina do relatório da PEC do 6x1, rejeitando emendas, confirma que a pauta foi sequestrada pelo calendário eleitoral. Para Scaff, o relator convidar entidades, empresários e especialistas para um diálogo, mas apresentar o parecer antes da conversa é um desrespeito. Ainda segundo a Fiesp, engessar a escala na Constituição ignora a complexidade de mais de 2.000 funções econômicas, atropelando a livre negociação. A entidade estima que o impacto dessa imposição a toque de caixa será um encarecimento de até 20% no custo do trabalho, pesando na inflação. Ainda como parte dessa mobilização de esforço concentrado, a comissão mista, que vai analisar a taxa das blusinhas, foi antecipada para hoje, a partir das 8h30 da manhã. Com isso, a previsão é que a votação do parecer aconteça na terça-feira da semana que vem, dia 1º de setembro. A medida foi editada em maio pelo presidente Lula e suspendeu o imposto de importação de 20% sobre compras internacionais de até 50 dólares feitas em plataformas de comércio eletrônico. Sem a aprovação do Congresso até 8 de setembro, a cobrança volta a valer porque a medida provisória caducaria, perderia a validade. Tanto essa medida quanto a redução da jornada de trabalho são apostas do governo para o período eleitoral, por se tratarem de medidas de alto apelo popular. Paralelamente a essas medidas, também vai tramitar na semana de esforço concentrado o projeto que institui a Política Nacional de Minerais Críticos e Terras Raras. O líder do MDB, senador Eduardo Braga, foi o escolhido como relator do texto. De Brasília, André Anelli.
1: É mais um tema para a gente ouvir aqui o Nelson Kobayashi, assuntos que estão se arrastando aí durante todo esse ano, Kobayashi. E havia essa dúvida, será votado antes da eleição, vai ficar para depois, principalmente essa questão da PEC 6x1 e ainda a taxa das blusinhas, a famigerada taxa das blusinhas. Será que agora vai, semana que vem?
2: Se for, Nonato, é lamentável, porque qualquer pauta que seja votada há 40 dias das eleições, ela está contaminada pelo populismo, está contaminada pela possibilidade de agradar o eleitor, está contaminada pela possibilidade de trocar isso por sonho, por promessa para virar voto e para se tornar reeleição de muitos deputados. Infelizmente, não é um debate que leva em conta o interesse público, o interesse econômico, a sustentabilidade dessa proposta. Não estou dizendo nem que deve ser aprovado ou que deve ser reprovado. Estou dizendo que o timing não é bom. O timing contamina o debate. O Paulo Scaff ele faz uma observação muito clara de que por que é que se vai ouvir as entidades, a sociedade civil, os interessados, os representantes da sociedade, principalmente que impactam a economia, se o relatório já foi apresentado? Ou seja, é pro forma, é de faz de conta que vai ouvir a sociedade? O relatório apresentado antes dessa conversa denota e chancela o que todo mundo já sabe, que isso é acordo político para favorecer o governo que está querendo a sua reeleição. É isso que está acontecendo, principalmente depois do encontro do presidente com o Davi Alcolumbre, e vai saber quais são os acordos políticos que isso pode ter sido tratado, né? Os interesses todos de indicações estatais, os interesses todos de participação cada vez maior no orçamento do governo. Não é bom, não é bom. Infelizmente, é um tema de tanta importância que diz respeito ao dia a dia do trabalhador brasileiro, portanto de milhões de pessoas, e também o dia a dia de trabalhadores brasileiros que impactam também na economia dos empregadores, o setor produtivo no Brasil, está sendo sequestrado, de fato, pela agenda populista eleitoral.
1: Jornal da Manhã, 6h49.
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9: Jornal da Manhã, 6:53. Vamos conferir agora os assuntos de capa dos principais jornais do país que já estão em circulação nesta manhã de sexta-feira pelo Brasil, começando pelo Estado de São Paulo. Estadão, início do horário eleitoral obriga líderes a se expor. Lula do PT e Flávio Bolsonaro do PL evitaram, até agora, confrontos diretos e participação em debates. Agora não tem jeito, né? Tem que mostrar proposta no horário eleitoral. Estadão destaca ainda que Lula nega que conheça amiga de Lulinha, mas posou em fotos com ela, diz aqui o jornal O Estado de São Paulo, que abre espaço ainda para o desemprego. Caiu a 5,3%, menor taxa da série histórica. Foto de capa do Estadão, é o Pio comemorando ali recorde mundial, um grande nome do atletismo, diz aqui o jornal O Estado de São Paulo, que traz aí um apanhado aí do fim de semana com dicas de lazer. Do Estadão, vamos agora para os destaques da Folha de São Paulo. Manchete principal, relator rejeita emendas e texto da 6x1 fica pronto para a CCJ do Senado votar. Omar Aziz atende ao governo e mantém o projeto aprovado na Câmara, diz aqui a Folha de São Paulo. E além disso, Alisson bate recorde mundial dos 400 metros com barreiras. É a foto, inclusive, de capa da Folha de São Paulo para hoje, para o brasileiro. E uma família brasileira vencendo uma ação contra a imigração lá nos Estados Unidos, vencendo o Donald Trump, diz aqui a Folha de São Paulo, na sua edição de hoje também. E da Folha de São Paulo, vamos agora para os destaques abordados pelo jornal O Globo, o Globo editado no Rio de Janeiro. Está aqui a manchete principal. Corrida até as urnas, o Congresso acelera o pacote eleitoral que inclui a escala 6x1 e a taxa das blusinhas. Aí diz aqui o Globo: aliados do governo são indicados para relatar projetos articulados por Lula, Mota e Alcolumbre, já que eles voltaram a ter uma boa relação, como você já acompanhou. Lula diz que Marcola errou ao pedir dinheiro a lobista e minimiza a alta da dívida pública. Também é destaque de hoje no jornal O Globo. Foto de capa é o Alisson, o Pio, voa para o recorde mundial. Eu consegui, disse ele. Ele está posando ali junto com a marca. Novo recorde nos 400 metros com barreira. São os destaques dos principais jornais do país que você acompanha diariamente aqui na programação do Jornal da Manhã da Jovem Pan. Seguimos com outros assuntos. Até o presidente Lula entrou no circuito para tentar colocar fim à crise entre o ministro André Mendonça do STF e o diretor-geral da Polícia Federal, Andrei Rodrigues. Acompanhe na reportagem da Janaína Camelo, direto de Brasília.
3: No meio da tarde, Jorge Messias, advogado-geral da União, se encontrou com o presidente do STF, Edson Fachin. Messias tenta um entendimento pacífico entre o diretor-geral da Polícia Federal, Andrei Rodrigues, e o ministro André Mendonça, do STF. Horas depois, Fachin recebeu o ministro da Justiça, Wellington Silva e Lima, que há semanas também tenta organizar um encontro entre os dois. As agendas aconteceram em meio a um pedido do presidente Lula para que Andrei Rodrigues procure o ministro André Mendonça. Há meses, os dois travam embates diante do andamento dos inquéritos do Banco Master e da fraude do INSS, investigações comandadas pela Polícia Federal, mas de relatoria do ministro André Mendonça no Supremo. De um lado, Mendonça reclama de vazamentos e morosidade nas investigações. De outro, a cúpula da PF se queixa de interferências do ministro e chegou a acionar a Advocacia Geral da União. Mendonça também é relator de dois inquéritos contra Lulinha, filho do presidente Lula, por suspeita de tráfico de influência. As investigações foram abertas a partir de informações descobertas no inquérito da fraude do INSS. As agendas com Jorge Messias e o ministro da Justiça, segundo o STF, foram institucionais. Mas o presidente do Supremo, Edson Fachin, não tem visto com bons olhos mais uma crise envolvendo o STF e tenta ajudar a resolver a situação. O presidente do STF é próximo do diretor-geral da Polícia Federal e já havia conversado com André Rodrigues sobre o assunto na semana passada. A crise entre o gabinete do STF e o DG da PF pesou o clima nos bastidores. A situação levou o ministro Messias e Lima e Silva a tentar aparar as arestas em uma primeira reunião com André Mendonça, que aconteceu no início do mês. Os dois fizeram a proposta para uma reunião amistosa com André Rodrigues, que também recebeu o convite. Até então, se esperava por parte dos interventores uma reunião em breve, o que não aconteceu até agora.
9: É isso, o assunto que a gente vai seguir acompanhando, monitorando de perto essa questão dos chamados vazamentos acusados de um lado, do outro também. E isso a gente vai seguir monitorando de perto em Brasília. Eu lembro a você que o horário eleitoral gratuito começa hoje no rádio e na televisão. É o momento em que os candidatos vão apresentar as suas propostas à população. Então, a partir de hoje, horário eleitoral gratuito no rádio e na televisão, determinação do TSE. Propaganda será exibida, então, por 35 dias até 1º de outubro, ou seja, 3 dias antes do primeiro turno das eleições gerais de 2026. Lembrando que, a partir de agora, as rádios que compõem o Grupo Jovem Pan passam a transmitir o horário eleitoral gratuito. Mas você tem a opção de continuar nos acompanhando pela internet e também nos aplicativos.
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2: 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Não aceitar que um problema antigo tenha que ser um problema eterno. 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

0: essa música vai pegar, hein? Muito legal. Aperta 1, aperta 0 e confirma.
1: Bom, pessoal, estamos chegando ao fim do nosso programa. Mas calma, que vem muito mais por aí. No próximo encontro tem mais São Paulo, mais histórias e mais conversa.
0: Foi show de bola, hein? A gente se encontra por aqui.
1: Ah, mas antes, Paulo, tem uma surpresa pro pessoal que tá ouvindo a gente. Aumenta o volume. Quer saber?

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3: Agora 7h28, estamos de volta para a rede de rádio Jovem Pan, depois dessa primeira etapa de propaganda eleitoral gratuita. Este é o Jornal da Manhã, segunda edição. Vamos ao vivo até as 10 da manhã com muita notícia, Evandro Cine.
4: Seguimos, e eu quero contar para vocês que durante a agenda no interior de São Paulo, o governador e candidato à reeleição, Tarcísio de Freitas, reagiu às acusações de Fernando Haddad sobre uma suposta tentativa de interferência nas investigações do filme Dark Horse. Tarcísio afirmou que o adversário só fala bobagem. Acompanhe.
5: Ah, ele só fala bobagem, né? Eu acho que quem tenta abafar é quando você troca delegado da Polícia Federal que está investigando Lulinha. Isso é abafar. Então, eu acho que o pessoal tem muita coisa para se preocupar. Tem que se preocupar com Marcola, tem que se preocupar com Lulinha, tem que se preocupar com o careca do INSS. Eles têm bastante preocupação aí pela frente.
3: O candidato ao governo de São Paulo, Fernando Haddad, cumpriu agenda em Presidente Prudente. Criticou o avanço das privatizações no estado. Haddad afirmou que, se eleito, pretende revisar contratos firmados durante a gestão de Tarcísio de Freitas, assim como fez quando era ministro. Vamos entender.
6: O que eu estou me comprometendo no campo da privatização, o que inclui a Sabesp, é rever os contratos. Os contratos que ele assinou, assim como ele fez no Ministério da Infraestrutura no governo federal, foi ministro do Bolsonaro, nós tivemos que rever os contratos que ele assinou no plano federal. Eu vou ter que fazer a mesma coisa aqui no estado. Não vai escapar de uma revisão contratual.
3: Assunto que vem para análise aqui no Jornal da Manhã. Lucas Merreiro, um dizendo que o outro só fala bobagem, o outro atacando aqui o programa de privatizações promovido em São Paulo. A campanha eleitoral está ficando quente lá na capital.
7: Ah, com certeza. Sim, vou tentar dividir meu comentário nas duas pautas aí. Então, pois bem, a primeira a respeito das acusações que o Haddad tem feito em relação ao Tarcísio. Ele está jogando um pouco baixo ultimamente, o Haddad, sejamos justos aqui. Né?
4: Por quê?
7: Então, porque ele vem com essas acusações que não tem muito embasamento, né? Sem trazer muita prova. Então ele vem e diz que colocaram o que o Tarcísio colocou a Polícia Federal, a Polícia Militar, perdão, para perseguir o motorista dele. Aí não consegue se explicar muito bem, aí depois, olhando as câmeras, vem que não foi bem assim. Aí agora diz que o Tarcísio está interferindo para favorecer o Flávio Bolsonaro numa investigação que, sejamos sinceros, não envolve diretamente o senador Flávio Bolsonaro. Então são acusações de um nível um pouco baixo que eu entendo que o Haddad sente que tem que fazer para conseguir chamar um pouco mais de atenção, porque a intenção dele é pelo menos conseguir levar essa eleição para o segundo turno, o que hoje se mostra muito difícil. Pelo que indicam as pesquisas, o Tarcísio deve ganhar já no primeiro turno. E o segundo ponto agora sobre as privatizações, aí dá para ver que o Haddad realmente é um candidato que não tem imaginação, não tem um pensamento muito novo, né? Ele vem com essa ideia de, não, vamos rever privatizações, tudo do Haddad é muito burocrático, é muito ultrapassado, parece um candidato que deveria estar lá na União Soviética e não em São Paulo, um estado que é locomotiva do Brasil, que tem que pensar como empreender mais, como produzir mais, como continuar, né, levando o Brasil para frente, que é isso que São Paulo serve. O Haddad, ele poderia, né, estrategicamente, pensar em formas de demonstrar como, num eventual governo dele, São Paulo teria essa posição fortalecida, mas ele não faz isso. Ele vai em debate e vira para o Tarcísio de Freitas e diz o seguinte: olha, você deveria agradecer, né? Ele fala que o Tarcísio estava sendo ingrato porque o Tarcísio não agradeceu os repasses do governo federal para o estado de São Paulo. Vejam só que loucura, quer dizer, São Paulo recebe apenas 10% do que manda para a União, e aí o Haddad quer que o paulista agradeça essa migalha que vem. Então ele não consegue adotar um bom discurso para o paulista, né? Tudo isso mostra a dificuldade tremenda que o Fernando Haddad vem sofrendo nessas eleições do governo.
4: Fala, Nelsinho.
8: Olha, Cine, o eleitor, na ponta da linha, ele não está muito afeto a esses temas de privatização, concessão, parceria público-privada, contrato, revisão contratual. não é isso que alimenta o cidadão na ponta da linha. O Fernando Haddad é ex-ministro da Fazenda. Ele poderia falar de economia prática, mas é difícil. É difícil dele adotar porque ele é mais burocrático mesmo. Ele tem mais essa pegada. Já o Tarcísio, ele está mais alinhado, aparentemente, à estratégia de campanha do Flávio Bolsonaro, que é o de atacar, que é parar de se defender e começar a falar dos problemas do outro, do INSS, do agora chefe de gabinete, do filho do presidente. O Tarcísio se alinhou à estratégia eleitoral, político-partidária, marqueteira do Flávio Bolsonaro de atacar. O Haddad aparentemente não se aliou ainda à do presidente Lula, de popularizar o debate, né? Você sabe que o presidente Lula, ele vem repetindo há décadas e há muitas eleições o mesmo discurso: comida na mesa do pobre, tirar o pobre da pobreza, café da manhã, almoço e janta para todos, enfim. O Haddad poderia, do ponto de vista da estratégia político-eleitoral, simplesmente, do marketing político, poderia aderir um pouco mais a esse estilo mais popular, porque essa burocracia distancia o candidato do eleitor. E é nitidamente o perfil dele, ele está no mínimo sendo autêntico, mas não basta autenticidade para alguém que quer ganhar as eleições no estado de São Paulo, principalmente no interior. Se tem uma regra da política, das mais básicas, é que você não ataca o adversário onde ele é forte. Esse tipo de discurso do Haddad criticando o Tarcísio pode cair bem aqui na Vila Madalena, em São Paulo, onde o PT vai bem, aliás, a nova esquerda, né? Mas lá em Presidente Prudente ele não pode chegar lá atacando o adversário, ele tem que chegar lá com proposta, com algo novo, com alternativas, enfim. Regra básica da política: não ataque o seu adversário onde ele é forte. Mesma coisa faz o Flávio, deve fazer o Flávio, por exemplo, no Nordeste, onde o Lula é forte. O Fernando Haddad está nitidamente vivendo essa campanha onde ele não queria estar, expressamente não queria estar, não é uma análise minha, é só uma recapitulação da sua própria manifestação de meses atrás, mas precisa aderir um pouco mais à estratégia política de marketing do partido, porque nessa estratégia eu não acredito que ele tenha muito sucesso. Aliás, as pesquisas têm mostrado isso.
9: Valeu, Nelsinho. Pessoal, eu quero contar agora... Ah, deixa eu só mandar um abraço aqui para um telespectador e ouvinte que sempre está conosco, que é o Max Xavier. Max sempre acompanha a Jovem Pan e hoje diz que está em Jundiaí, a terra da uva, e que a audiência é grande por lá. Max, obrigado, viu, pela companhia de sempre. Um grande abraço, meu amigo. Até mais. Olha, uma operação do Ministério Público de São Paulo, em parceria com a Corregedoria da Polícia Civil, prendeu 7 suspeitos de corrupção e lavagem de dinheiro aqui na Grande São Paulo. Vamos conversar então com o nosso David de Tarso. O que as investigações mostram, hein, meu amigo? Bem-vindo.
10: Oi, Cine, muito bom dia a você. Um abraço também, inclusive, a você nessa sexta-feira, a Bia, a todos que nos acompanham aqui no Jornal da Manhã. Falamos ao vivo da sede do Ministério Público sobre essa operação, conduzida tanto pelo MP, como também, então, pela Corregedoria da Polícia Civil, que trata justamente sobre a questão de cobrança de propina para que houvesse a liberação de cargas vindas do Paraguai, de produtos eletrônicos, principalmente celulares. De que forma que esses policiais civis, são 4, que têm atuação tanto em Santana de Parnaíba, Cotia e Embu das Artes, nessas delegacias, eles cobravam até 70% do valor do que valia a mercadoria de propina e até armazenavam esses materiais em algumas delegacias. É isso mesmo. Além desses 4 policiais, tem um advogado que era uma espécie de intermediário de todo esse esquema, além de outras 2 pessoas envolvidas nessa cobrança de propina para a liberação de mercadorias de produtos eletrônicos vindos do Paraguai, segundo as investigações. Movimentação, por enquanto, bem tranquila aqui na sede do Ministério Público, mas, segundo o MP, com base nessas investigações que começaram lá em 2024, os policiais são Jonathan Vieira, Bruno Moreno, José Nishi e Cid Sei Almeida. Segundo a investigação, então, do Ministério Público, esses policiais, eles movimentaram desde 2024, pelo menos em 4 inquéritos, né, que foram abertos em relação a essa investigação, mais de R$2.350.000. Além das prisões que foram determinadas, as 7 prisões dos investigados, também tem 18 mandados de busca e apreensão, inclusive nas delegacias onde esses policiais atuavam, além também em outros lugares, como Londrina e Foz do Iguaçu, no Paraná, e em Goiás, no município de São Luís de Montes Belos. As investigações agora vão avançar, né, porque os materiais vão ser apreendidos, os celulares, as trocas de mensagens, justamente para determinar se outras pessoas também estão envolvidas nesse esquema de cobrança de propina para a liberação de cargas. A gente segue acompanhando, monitorando todas as informações e trazendo também as atualizações sobre esse caso, né, de, infelizmente, cobrança de propina. Até agora, a gente ainda não conseguiu contato com a Secretaria de Segurança Pública, mas a Corregedoria está atuando, então demonstra que realmente os policiais estão sendo investigados, já foram investigados pela Corregedoria e agora foi desencadeada essa operação, então, de fato, tem atuado também para aqueles policiais que são apontados como corruptos para que sejam retirados das ações. E a gente segue também tentando contato com a defesa de todos os investigados. Se tivermos atualização, vamos trazer aqui ao longo da nossa programação. Todos os detalhes estão na minha coluna no site da Jovem Pan. Eu volto com vocês no estúdio.
3: Muito obrigada, David. Agora 7 horas e 39 minutos.
9: Repita.
3: 7h39 da manhã.

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10: Em voos, tem como destino São Paulo, né, Congonhas e também Guarulhos, Confins em Belo Horizonte, e ainda temos informações de voos cancelados e atrasados para Brasília, capital federal. Então, nesse momento, fotografia de agora, são pelo menos 12, podendo chegar a 15 voos cancelados e ou atrasados, ainda em virtude do episódio de ontem. Que episódio é esse que a gente está falando? Um avião de pequeno porte, o Embraer é Phenom, derrapou na pista e foi parar na área de grama, no momento do pouso do terminal na região central do Rio de Janeiro. Isso aconteceu por volta de 16 horas e 10 minutos, ou seja, na tarde desta última quinta-feira. Por conta desse episódio, o plano de emergência foi acionado no Santos Dumont e as manobras para pouso e decolagens foram suspensas por tempo determinado. O aeroporto não abriu mais diante desse acontecimento. E aí, muitos voos, pelo menos 15, foram realocados, foram destinados para o Aeroporto Internacional Antônio Carlos Jobim, Aeroporto do Galeão. E mais de 70 voos previstos para o Santos Dumont foram cancelados entre partidas e decolagens nessa última quinta-feira. Desde o episódio, 4h10 da tarde, até as 11 horas da noite, que é o horário que fecha o Santos Dumont, ninguém mais decolou, ninguém mais aterrizou no aeroporto aqui na região central da capital. Pois bem, essa aeronave, segundo a ANAC, não tem a autorização para fazer serviço de táxi aéreo. Felizmente, ninguém ficou ferido. A bordo da aeronave, apenas piloto e também um tripulante. Muita dor de cabeça. Aeroporto lotado, saguão com longas filas, muita gente tendo que ficar um tempo mais aqui no Rio de Janeiro. Por sorte, a sexta-feira novamente tem sol, céu azul, nada mais de chuva. Agora, a espera foi digna de muita paciência nessas últimas horas no aeroporto Santos Dumont. E essa sexta-feira continua do mesmo jeito, só que numa menor proporção. 15 voos cancelados com destinos principais: São Paulo, Congonhas e Guarulhos, Brasília, capital federal, aeroporto de Confins, em Minas Gerais. Agora, a ANAC, a Agência Nacional de Aviação Civil, o próprio CENIPA, estão investigando as causas desse episódio, desse acidente que aconteceu no aeroporto Santos Dumont, na região central do Rio de Janeiro. A ANAC, inclusive, informou que essa aeronave, que a gente tem o prefixo, né, o Phenom da Embraer, não possui autorização para operar serviços de táxi aéreo, voos comerciais regulares ou serviços aéreos especializados. A empresa tem como sede em Campinas, em São Paulo, é V1 Manutenção e Serviços Limitada, meu caro Cine.
11: Valeu, Rodrigo Viga, pelas informações. Isso costuma gerar um efeito cascata em outros aeroportos pelo país por conta das conexões. Então, a gente vai acompanhar essa movimentação em todo o Brasil diante do transtorno no Rio de Janeiro. Vamos falar também de economia aqui no Jornal da Manhã. O Tesouro Nacional reforçou a reserva de liquidez e atingiu um recorde em julho. É um movimento que acontece de olho nos vencimentos da dívida no ano que vem. Para explicar esse monte de discussão burocrática e traduzir de que forma isso afeta a sua vida aqui, Alan Gani.
12: Boa, Bia.
11: Explica para nós.
12: Bom, olha só, o que, que acontece, né? O Tesouro, ele criou a reserva de emergência dele, né? Como se a gente tem aqui a nossa reserva de emergência, ele tem a reserva de emergência dele, ou seja, um colchão de liquidez para pagar as dívidas, para amortizar as dívidas. Muito bem, a gente viu que as taxas dos títulos públicos dispararam. O que, que o Tesouro poderia ter feito? Ele poderia ter ido lá no mercado, no leilão, e recomprar os títulos antes dos vencimentos. Aí, Bia, o que, que acontece? Quando você compra os títulos, aumentou a demanda, o preço sobe. Se o preço sobe, a rentabilidade diminui e as taxas de juros cairiam. Mas por que, que o Tesouro não fez isso? Como o Tesouro lá nos Estados Unidos fez? Justamente para ter caixa para o ano que vem, que vai ter vários vencimentos de dívida, né? Então, veja só, o colchão de liquidez agora é a reserva de emergência lá do Tesouro. Certo. É de 1,37 trilhão. É um recorde, certo? A projeção para o final de 2026 é que ele consiga mais reserva e chegue lá com 1,4 trilhão de reais. Só que o que ocorre? No ano que vem, está previsto o vencimento, Bia, de 1,79 trilhão de dívida, que tem que pagar. Você não pode dar calote, certo?
11: A conta não fecha aqui.
12: Exatamente, senão a conta não fecha. E parte dessa dívida é de títulos de curto prazo, 569 bilhões de reais, que é a tal da LFT, o Tesouro Selic. Então, o Tesouro, no ano que vem, essa é uma boa notícia. Em vez de emitir novos títulos para pagar essas dívidas, ele vai ter também um colchão de liquidez para pagar as dívidas. É claro que ele vai emitir novos títulos, sem sombra de dúvidas, mas uma parte do pagamento das dívidas não será com novas dívidas, e sim com esse colchão de liquidez, dívida. Mas foi uma estratégia do Tesouro para não gastar o dinheiro agora, para tentar conter as taxas de juros e deixar lá para frente. Porque se ele tentasse pagar agora, talvez seria inócuo, né? Como ocorreu com os Estados Unidos. Momentaneamente as taxas de juros cairiam, mas depois voltariam a disparar e o Tesouro ficaria sem a reserva dele, sem a reserva de emergência do Tesouro.
11: E aí não dá, né?
12: Aí
11: nós temos que poupar.
12: Exatamente. Tem que ter a reserva. Seja o Tesouro, seja a gente na pessoa física, você tem que ter a sua reserva de emergência.
11: Valeu, Gani. Sempre bom ter aulas aqui com você. Até mais. Até.
13: Vamos falar um pouquinho agora sobre escala 6x1 novamente. E a gente vai ouvindo todos os lados. E eu quero trazer agora a Karina Negrelli, que é assessora jurídica da Fecomércio aqui em São Paulo, para avaliar um pouquinho de como o setor tem olhado para o andamento dessa proposta ali no Congresso Nacional, com a avaliação já na Comissão de Constituição e Justiça, com o Senado já se pronunciando sobre não aceitar nenhum tipo de alteração. Karina, bem-vinda. Bom dia para você. E conte para mim qual que é a preocupação ou o apontamento de vocês em torno de como a discussão está funcionando lá no Congresso Nacional.
14: Bom dia, Evandro. Bom dia a todos que acompanham a Jovem Pan neste momento. Agradecemos o espaço e realmente o assunto preocupa bastante, né? Nós vínhamos de um posicionamento esperado no Senado que essa questão pudesse ser discutida num nível mais técnico, né? Afinal de contas, até esse momento, as entidades empresariais como a Fecomércio trouxeram a lume vários estudos de impacto econômico e surpreendeu bastante que ontem, ainda no prazo, né, de apresentação de emendas, esse relatório na CCJ tivesse sido apresentado sem que essa discussão tivesse aprofundado, né? Nós tínhamos aí uma expectativa de que essa discussão pudesse aprofundar um pouco mais. Afinal de contas, se trata de uma modificação estrutural nas relações de trabalho, cujo impacto econômico já foi bastante explorado, né? Os nossos primeiros estudos apontavam aí um impacto de 158 bi nas folhas de pagamento de todo o país. E nós vemos aqui que o texto da Câmara contém propriedades que necessitam de correção para que se possa mitigar minimamente os impactos aí, né, dessa modificação tão importante.
11: Karina, na sua avaliação, existiria alguma forma de alcançar algum formato de trabalho, de escala de trabalho aqui no Brasil, que pudesse beneficiar os trabalhadores que agora anseiam por esse modelo de jornada reduzida, sem prejudicar, de fato, tanto as contas públicas, que podem vir aí apresentar algum tipo de benefício para

0: ainda buscando essa interlocução no Senado, né, oferecendo subsídios técnicos e buscando aí a apresentação de emendas que preservem uma saída de emergência para situações que deixem inviabilizadas as relações de trabalho, principalmente nesses negócios menores, que têm menor margem. E a saída, Beatriz, é a negociação setorial. Então, independente de quanto será a jornada num regime, de qual a duração da jornada num regime geral, a negociação coletiva precisa ter preservado o seu espaço de fazer as adequações para que se tornem sustentáveis essas jornadas, porque não adianta nós garantirmos um regime geral que ele seja inflexível a ponto de reduzir os postos de trabalho formais, né? Os postos de trabalho digno que essa fatia das empresas, né? As micro, pequenas, proporcionam, que sabemos que são os maiores empregadores, né? A maior quantidade de empregos é ofertada nesse nicho. Então, nesse aspecto, as nossas sugestões de modificação tiram certas travas que o texto da Câmara trouxe para que a negociação coletiva tenha um espaço maior, porque ele foi muito diminuído no texto que veio da Câmara e isso preocupa, inclusive porque isso contraria a Constituição em si, que garante uma ampla liberdade de negociação para que as entidades representativas de empresas e trabalhadores façam as adequações necessárias para a sua realidade.
1: Karina, como é que você avalia a maneira como o Congresso discutiu ou não com os setores, inclusive com a Federação do Comércio do Estado de São Paulo? Vocês foram bem recebidos lá?
0: Olha, nós tivemos um espaço de fala em audiências públicas, sim, mas a tramitação muito acelerada, né, atribuímos até ao momento eleitoral, que interferiu de maneira a acelerar demais as discussões, nós entendemos que faltou um pouco de profundidade, né? Embora nós não possamos negar que o espaço da federação tenha sido respeitado, isso é louvável, as análises foram feitas, Evandro, de maneira muito assodada, muito apressada. E nós observamos isso agora também, né? O que realmente surpreende. Esse período eleitoral, como nós pudemos ver na Câmara, não é o melhor período para se discutir um assunto dessa natureza, porque se a gente for ver a votação que essa PEC teve na Câmara, na razão de 400 votos a favor e a 20 contrários, tendo uma formação de predominância de oposição naquela casa, a gente verifica que a questão das redes sociais, a questão desse clamor que se dessa narrativa que se colocou em favor da aprovação, ela deixou os parlamentares bastante pressionados para votar a favor, mesmo aqueles cuja convicção recomendava uma salvaguarda maior de sustentabilidade dos negócios. Então, realmente, essa falta de profundidade, né, em que se discute essa redução como se ela não tivesse preço nenhum a pagar, porque esses custos do trabalho serão repassados para toda a sociedade, não só para as empresas, como para os consumidores em geral e para os próprios trabalhadores, que terão a vantagem da redução da jornada, verão no custo de vida e na inflação que esse ganho não é tão real quanto ele aparenta.
2: Lembrar também, né, Karina, que existia uma expectativa de que esse texto só fosse levado ao fim após o período eleitoral, mas ele acabou antecipado depois de reuniões entre o presidente Lula, que tem interesse nessa discussão, junto com o Davi Alcolumbre, presidente do Senado, e Hugo Mota, da Câmara, que já estava dando vida fácil para esse tema na Casa Baixa. De forma, como isso tudo está sendo tratado de forma muito política, existem dois discursos aqui. Um, de que uma catástrofe aconteceria, de que nós teríamos perda de emprego, que as pessoas receberiam menos. Outro, de que no passado, quando o regime CLT foi implementado, também teve muita reclamação e de que o país se adequou. Qual cenário a senhora considera mais provável? Ou nós estamos num meio termo? Realmente podemos esperar um impacto econômico tão significativo como vem sendo colocado?

0: Beatriz, o pacto econômico ele será possível se a gente tiver uma saída de emergência via negociação coletiva. Porque se algo nesse processo precisa de ajuste para que possa colher os benefícios que se pretende, é pela via da negociação salarial, que, repito, está tendo seu espaço muito encurtado nesse processo, é negociar sempre de 40 horas para baixo. Veja, nesse momento, diferente do que era no momento da implantação da CLT que você mencionou, nós temos uma economia de mercado que concorre internacionalmente. O país já é um país cuja competitividade não está posicionada entre as melhores. Né? E nós acreditamos que, ao contrário do que se tratou da produtividade supostamente melhorar com a redução da jornada, o estudo de produtividade ele está sendo, como nós colocamos aqui, feito de uma maneira muito superficial, porque produtividade não depende só de jornadas mais curtas. Produtividade depende de muitos fatores de investimento e tudo mais. Então, dentro dessa realidade, o cenário é sensível. Nós temos hoje uma atividade econômica pressionada por juros. Nós temos hoje no mundo conflitos, nós temos imposição de tarifas e nós temos uma realidade muito diferente da década de 40, onde a nossa economia era fechada. Então, dentro dessa perspectiva, se quisermos manter um mínimo de competitividade e realmente alcançarmos um equilíbrio, é pela via da negociação coletiva, é pela via de protagonismo que nós dos entes empresariais e laborais que nós teremos esse alcance.
1: Karina, muito obrigado pela participação conosco. O espaço está sempre aberto aqui, viu?
0: Muito obrigada, Evandro. Nós que agradecemos o espaço.
2: Até.
0: Até.
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6: Bom dia, boa sexta-feira, amanhã de 28 de agosto. Tá chegando aquela hora que tem dose de rock and pop aqui na Pan. Nesta edição vai ter The Verve, U2, também Robin S e muito mais.
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6: E a gente começa com Bon Jovi.

0: Black Roses, Inner Circle, a primeira parte do Rock and Pop desta sexta-feira já foi. Teve Charlie Brown Jr., também Oingo Boingo, e já já a gente volta com muito mais.
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0: Rock and Pop desta sexta-feira aqui na Pan. Teve o Kid Abelha, Nada Sem e o Bob Marley.
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0: Com ela, Taylor Swift, na melhor da semana aqui na Pan. I knew it, I knew.

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E os organizadores do tradicional festival de Reading anunciaram de última hora que o Royal Blood será uma das principais atrações do evento que começa hoje na Inglaterra. Outra notícia muito bacana para os fãs da banda de Brighton será o lançamento do álbum Dead Company, programado para o dia 13 de novembro deste ano, com produção assinada pela própria dupla. E voltamos a falar da despedida de Dolly Parton, que nos deixou recentemente aos 80 anos. Desta vez, a mensagem vem de sua afilhada Miley Cyrus, que postou uma bela homenagem à rainha do country em suas redes sociais. No texto publicado no X, a eterna Hannah Montana disse que Dolly sempre será, abre aspas, um anjo que acompanhará por toda a sua vida, fecha aspas, para Miley Cyrus.

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Terry Swims aqui na Pandedor. Segue sem parar, só música. Uma atrás da outra com Dua Lipa, Illusion.

0: 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Pra fechar por aqui, uma hora só de música, o Jota Quest do seu lado. Antes teve Katy Perry, Ed Sheeran, Benson Boone, também o Maroon 5, What Lovers Do. Acabou, mas a qualquer momento vai ter mais, uma atrás da outra aqui na Jovem Pan.
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1: Olá, bom dia, seja bem-vinda, seja bem-vindo. Eu sou o Fernando Rocha, esse é o nosso Morning Show. Hoje é sexta-feira. Essa madrugada, você viu, teve eclipse da lua e a promessa é que a partir de hoje os ciclos vão se fechar. Outros ciclos vão se abrir, mas será? Então por que que a política e as polêmicas continuam iguais? O fim da escala 6x1 continua nessa ladainha, seguindo a toque de caixa agora. E tem gente falando que não conhecia os amigos do filho e nem sabia de nada, mas aí aparece uma foto que mostra que, na verdade, algo tem pra ser dito. É essa história repetida, hein? Mas é da vida real. Sexta-feira também nosso astral tá lá em cima e aqui é tanto assunto que a gente tem que ficar ligado pra não perder nada que acontece no Brasil, nos trends da internet, no mundo. O sofá é cosmopolita, o sofá é cósmico e a gente gosta de polêmica, então vamos logo perguntando. Já que escala 6x1 tá por aí e tá tocando a vida e pode ser até acelerada por motivos óbvios e políticos, eu te pergunto, você aceitaria ganhar menos para trabalhar menos? Que tal? Você que tá em casa, tá no carro, tá no trabalho, taxistas que dão carona pra gente, motoristas de aplicativo, muito obrigado pela companhia. Tem um WhatsApp aí para responder sua pergunta. 1191-3258-055. Aceitaria trabalhar menos para ganhar menos, Matheus?
2: Eu acho que se for para ter um padrão melhor de vida, organizar melhor, e desde que esse menos ainda satisfaça as necessidades básicas, talvez.
1: Tudo bem, vou te dar uma folga então. Tudo bem? Mas você vai ganhar menos.
2: Aí não, eu prefiro trabalhar.
1: Você prefere trabalhar. Doutora Michele, a princesa de Jundiaí.
3: Bom dia. Olha, eu acho que não é nenhuma questão de aceitar, né? Eu acho que a maior parte das pessoas, elas não podem se dar esse luxo. Então é uma discussão que a pessoa, ela até gostaria de ter mais tempo pra descansar, de ter mais tempo pra lazer e tudo mais, mas ela não consegue. O que ela tá ganhando, muitas vezes, já não é suficiente pra ela dar conta das contas do dia a dia, pra ela conseguir sobreviver. Então acaba sendo difícil.
1: É uma questão. E o desafiador de Wagner Moura, o polêmico Canito. Wagner, por enquanto, afinou, né?
4: Afinou. Mas acho que ainda pode ganhar.
1: Uma folguinha, trabalha menos, ganha menos. Aceita, sim ou não?
4: Eu? Não, acho que nessa situação, não, né, gente? Esse debate é todo mundo paralelo, né? O PT tá vendo o mundo paralelo. Discutindo como se as pessoas quisessem descansar. A pessoa não tem nem dinheiro pra comer.
1: Mas tem um cara do seu lado
4: que quer. Pra comer, vai querer descansar.
1: Esse cara do seu lado aceita.
5: As pessoas querem descansar, mas na lógica da CLT, é você pegar a escala, reduzir... A trilha sonora aqui. Mas você reduzir a escala de trabalho e, reduzindo a escala de trabalho, fazer a manutenção salarial. É uma questão de escala de trabalho, não é uma questão de que você vai... Né, óbvio, a pessoa vai ganhar uma folga, o que é totalmente positivo.
1: O Henrique, eu lembrei de você, porque menos, essa semana eu venho de ônibus e tenho já um amigo, que é o Daniel, que é o cobrador. Tirando ele e o motorista Carlão, todo mundo é passageiro, né? E eu perguntei, e a escala 6x1, Daniel, como é que é? Ele trabalha ou sábado ou domingo? Ele falou, vamos ver como é que vai ser. Eu tô com expectativa. Eu falei, por quê? Ele disse, eu não lembro a última vez que eu folguei sábado e domingo. Ele não lembra na vida dele.
5: Então, você vê que se a escala 6x1 acabar, pessoas como ele vão ser beneficiadas.
1: Pois, muito bem. Mas será que o dono da empresa está feliz também, ô Matheus?
2: É isso que é o ponto. Eu espero que o Daniel realmente consiga folgar sem perder o emprego e sem ter prejuízo salarial no futuro. O ponto aqui é, tudo feito a toque de caixa, o Daniel, o João, o Pedro, o Marcel da Ótica, as pessoas que estão trabalhando, elas podem ter prejuízo financeiro e pior, vai para a informalidade. Aí não tem direito previdenciário, aí não tem aposentadoria lá na frente. Aí sim, Fernando, a situação complica.
4: Promessa eleitoreira só para essa eleição, só para prometer coisinha que não vai ter, a nova picanha. Esse papo é a nova picanha.
1: É, pois então, se é ou não, a gente vai falar mais sobre questões eleitoreiras, sobre fotografias eleitoreiras. Dizem que as pesquisas são a foto do momento, mas a foto do momento é outra, que a gente vai falar daqui a pouco, Henrique. Que cara feia é essa? Por quê? Fez uma careta? Não entendi.
5: Vamos ver.
2: as fotos do momento.
1: Tem fotos aí na parada, Mas, por enquanto, a gente para na escala 6x1. Será o fim dela? O relator da PEC, que acaba com a escala 6x1 lá no Senado, Omar Aziz, o senador, manteve o texto aprovado pela Câmara. Ou seja, foi só o Alcolumbre falar, vamos, meu filho, vamos correr com isso aí. E aí o negócio saiu para andar. O Alcolumbre levantou da cadeira e deu sentido para a coisa.
3: É isso que o Canito falou, uma pauta totalmente eleitoreira. Qual que é a urgência de fazer isso correndo agora?
1: Pois então, disso que a gente está sabendo, quer saber, porque agora a proposta deve ser votada na Comissão de Constituição e Justiça na próxima semana, e aí segue o curso. E seguindo o curso, a gente vai para Brasília, ao vivo. Vamos lá. Bom dia, Marco Viana. Conta tudo pra gente. O trem acelerou por aí, né, Marco?
6: Grande Fernando, ótima sexta-feira para você, a todos do Sofá da Discord, quem nos acompanha em mais uma edição do Morning Show. Acelerou, esse almoço rendeu, hein? Entre o presidente Lula e o presidente Davi Alcolumbre, o presidente Hugo Mota, destravou essa grande discussão. Então, essa discussão sobre a mudança da jornada de trabalho deve avançar no Senado, inclusive na próxima semana. O presidente da Casa, Davi Alcolumbre, já confirmou que o senador Omar Aziz vai apresentar o relatório na Comissão de Constituição e Justiça. Aziz, de fato, é o relator da PEC que acaba com a escala 6x1. No parecer protocolado ontem, inclusive, manteve exatamente o texto que foi aprovado pela Câmara dos Deputados. O senador também rejeitou todas as emendas apresentadas. A proposta estava parada no Senado desde maio, quando passou pela Câmara. O avanço ocorreu depois, de fato, dessa reaproximação entre o presidente Lula e o presidente do Senado, Davi Alcolumbre. Agora, Fernando, se a CCJ aprovar o relatório, a PEC segue para a votação no plenário do Senado. E para que a proposta não precise voltar para a Câmara, os senadores terão que aprovar o mesmo texto, sem fazer qualquer tipo de mudança. Então, pela proposta, a jornada semanal cai de 44 para 40 horas, com limite de 8 horas por dia. O trabalhador também terá direito a 2 dias de descanso remunerado por semana, sendo um deles preferencialmente aos domingos. E um ponto importante é que a mudança não pode representar redução no salário. A implantação será gradual. 2 meses depois da publicação da emenda, a jornada máxima passa a ser de 42 horas semanais. Depois de 1 ano, chega a 40 horas previstas, inclusive, na proposta. O texto também permite a criação de medidas para reduzir os impactos da mudança sobre microempreendedores individuais, microempresas e empresas de pequeno porte, desde que sejam mantidos os níveis de emprego. A expectativa agora é que Omar Aziz apresente o parecer na CCJ na próxima semana. Se o colegiado aprovar, a proposta poderá seguir para o plenário do Senado. E caso seja aprovada sem alterações, o texto não precisará retornar à Câmara dos Deputados. Está mais perto que longe. Grande discussão. Há quem queira, há quem não queira. E a gente segue a discussão aí no sofá. Volto,
1: Marco,
6: com você, Fernando.
1: Então, é aquela velha história. Agora falta pouco para não faltar mais nada. Mas ajuda a gente a entender esses trâmites aí. O Senado é conhecida, né, é a casa revisora, né? Mas a Câmara também pode fazer as revisões se algum senador falar, opa, eu não concordo. Agora, nesse processo eleitoral, o que teve aqui de discussão, que a gente já falou tanto, né? Outro dia o presidente da Fiesp falou sobre isso.
2: Sim,
1: né?
2: O SCAF.
1: O Paulo SCAF. Tem que ser no meio da campanha política, porque está tudo contaminado, né? Então agora vamos ter uma votação bastante acirrada por aí. E pelo que você conhece de Brasília, isso tudo deve acontecer talvez até antes mesmo do primeiro turno das eleições? Existe a possibilidade disso?
6: Fernando, exatamente esse é o objetivo. É o objetivo, inclusive, do encontro do presidente Lula com o presidente Davi Alcolumbre, para que isso aconteça antes do primeiro turno. Tanto é que já há previsão dessa discussão acontecer na semana que vem. Uma grande discussão, de fato, porque isso divide opiniões. O Senado vai analisar tudo isso. Se não tiver nenhuma alteração, nenhum pedido de vista, olha, não concordo com isso aqui, precisamos alterar isso, volta para a Câmara. Se voltar para a Câmara, pode ser que esse prazo não seja cumprido. E é justamente essa a artimanha ali de Davi Alcolumbre junto com o presidente Lula. Fazer com que o texto seja aprovado sem qualquer alteração. Se tiver alteração, volta para a Câmara, aí sim esse prazo pode ser que não seja cumprido, que não seja votado antes do primeiro turno. Então, levando isso em consideração, pode ser que quem seja contra no Senado possa pedir uma vista ali. Olha, não concordo com esse detalhe. Então, se isso acontecer, pode ser que atrase então a tramitação, a aprovação e o caso não seja aprovado ali antes do primeiro turno. Então, está justamente aí a grande expectativa, Fernando. E, claro, nós vamos acompanhar tudo isso diretamente aqui de Brasília.
1: Valeu, Marco. Muito obrigado, tá? Seguimos por aqui no nosso sofá. Bom trabalho para você e bom fim de semana aí em Brasília. O fato é perguntar, quem é que vai ter coragem de falar? Eu não concordo. Qual senador vai levantar, bradar e...
4: Quem tiver coragem vai ganhar a eleição. Tá não, na hora de ter
1: não,
4: coragem.
1: Não é bem assim. Não, sabe por quê?
4: Que eu sei que sim, assim, mas tá na hora de ter coragem.
1: Aí a campanha política vai dizer, sabe aquela folga que você teria? Sabe aquela...
2: Foi o Zé da Silva que a família que não
1: foi
2: concordou.
1: Fulano de tal que tirou. Sim, não sei. Por isso que eu pergunto, quem tem coragem de
3: tanto
1: falar?
3: Tanto que você vê...
5: O discurso dos senadores de direita votando sim e depois alegando que fizeram isso para que o PT depois não criticasse eles. A proposta existe uma grande chance
2: não, e o de aprovar, ainda bem. O pior é que você... O pior é que você tem razão. O pior é que você tem razão. A hipocrisia vai reinar. Porque a gente tem falado, não é sobre aprovar ou não, é aprovar, como o Paulo Scaff trouxe aqui, que é um especialista da Federação das Indústrias há décadas, falou: a questão é como está sendo feito. Então, você tem razão. Alô, deputados de centro e de direita, vocês deveriam se posicionar.
1: Senadores, né?
2: Vocês deveriam.
1: Porque
2: atuar.
1: O senador que falar que não quer.
2: Exato, volta, senadores, perdão.
1: Quem tiver a coragem de falar isso, vai atrapalhar
2: vai
1: todo o rito.
2: Vai ficar impopular.
1: E aí volta para a Câmara e aí não acontece mas, Fernanda, antes das eleições.
2: Quem que quer impopularidade nessa altura? No máximo vai ter coragem um que não está candidato porque está no mandato de 8 anos. Então você, que tem os 8 anos, que já vai ficar mais um mandato, tenha coragem, peça vistas, ganhe tempo, porque isso não pode sair a toque de caixa.
1: Eu acho que vai acontecer isso. Eu acho Tomara. Que alguém vai pedir vistas exatamente nessa condição. Gente que não está em campanha, que tem os mais 4 anos pela frente, porque, explicando, né, os mandatos lá no Senado são de 8 anos, então, e justamente para ter essa renovação. Eu acho que vai acontecer isso que o Matheus está dizendo.
5: Não, vai ficar com a marca de antipovo pelos próximos 4 anos.
2: Não vai, que depois aprova com calma.
3: E outra coisa, você vê que eles estão rejeitando todas as propostas de mudanças. E eu pergunto para você, é bom aprovar algo desse jeito, que pode ser bom para o povo, mas que vai trazer um monte de coisa que devia ser analisado com mais detalhes para trazer uma proposta melhor? Por que tem que fazer correndo se pode fazer melhor?
1: Mais do que isso, Henrique, é bom para o povo, mas é ruim para quem emprega o povo.
4: Não, é povo também.
3: O povo também pode ser ruim, porque as pessoas podem perder emprego. Se as empresas falirem, as pessoas vão perder emprego. A gente está vendo um monte de empresas já falindo, entrando em recuperação judicial, que a gente nunca imaginou que ia acontecer. Então, o que que pode acontecer se não tiver um estudo econômico real?
5: A questão da recuperação judicial, a gente está tendo recorde de pedidos de recuperação judicial, isso não é uma exclusividade do Brasil. Tem empresas nos Estados Unidos pedindo recuperação judicial em nível recorde.
2: Tem,
3: mas se a gente está nessa situação, a gente pegar e fazer...
2: Sabe o que que é?
5: De
2: o ponto é, Henrique,
5: não são altos
2: o único país que a gente consegue ter gestão, porque a gente é cidadão, é o Brasil. Eu não tenho gestão nenhuma sobre
1: não,
2: o Afeganistão.
1: Você gosta do Paraguai também, vamos ficar claro. Não,
2: tanto que,
5: é o maior fanboy do Paraguai.
1: Paraguai é a sua Disneyland.
2: Tanto que eu recomendo que o governo brasileiro, inclusive o ministro da Fazenda atual, o Durigan, ele vá ao Paraguai também fazer umas aulas de atração de investimentos e de empresas, porque a gente está perdendo e eles estão ganhando. Então fica a dica aí. Mas o ponto é, a Michelle tem razão quando ela fala, pode ser bom para o povo, mas poderia ser melhor ainda se isso for feito com a devida análise. Então, talvez se a gente tiver esse senador ou senadora corajoso, corajosa, para pedir vistas e ganhar tempo, não é sobre não aprovar, é sobre aprovar com a análise necessária. Porque, gente, qual que é a diferença entre aprovar isso agora, em outubro, a toque de caixa, ou aprovar em janeiro, fevereiro, março, com um pouco mais de calma? Nenhuma. Só que, financeiramente, pode ter muita diferença para o empregador. Então, esse que é o ponto.
3: E a diferença é eleitoreira. Exato.
1: Mas aí, por falar em questões eleitoreiras, doutora Michelle, sem querer interrompê-la, mas seguindo o fluxo aqui do nosso sofá, eu queria trazer uma outra questão eleitoreira, né? Ontem, na entrevista à TV Globo, o presidente Lula defendeu as investigações, coisas que ele já vem falando sobre o filho, o Lulinha, e negou conhecer a lobista Roberta Luxinger. e também negou ter oferecido qualquer cargo para ela no governo. Vamos ouvir esse trecho que o presidente falou?
7: Eu não conheço essa moça. Nunca vi essa moça na minha vida. Nunca conversei com essa moça. Ela nunca esteve próximo de mim.
1: Pois muito bem. No entanto, horas depois da fala de Lula, várias fotos entre os dois foram compartilhadas nas redes sociais da própria lobista. E aí começaram a surgir, né, versões, né, desmentidos e a informação dada nessa entrevista. No perfil da Roberta Luxinger, existem pelo menos 3 fotos com o presidente. Diálogos também obtidos pela investigação da Polícia Federal mostram que a lobista tinha orgulho de uma suposta proximidade com Lula e afirmava que ela chegou a ser, assim, cogitada para ocupar cargos no governo. E essa fala já está sendo, claro, explorada por adversários nas redes sociais, caso do candidato do PL à presidência, Flávio Bolsonaro, que publicou as fotos do Lula com a lobista, depois do presidente negar conhecê-la. É fato sabido que ela é muito amiga do filho do presidente, muito amiga mesmo, inclusive da mulher do Fábio, presidente, filho do presidente Lula. Assim, eles viajam juntos, eles são realmente próximos. Isso não tem problema nenhum, isso é um fato conhecido e a afirmação do Lula foi muito contundente. Mas vamos colocar pesos e medidas? O Flávio Bolsonaro também negou recentemente a foto junto com o Sicário, né, o braço direito, o capanga do... E ele estava sem camisa, abraçado com o cara. Aí ele falou, não sei quem é. Então, foto é foto, né? Eu queria ouvir o Henrique primeiro, que é o mais, assim, atingido aqui por essa situação.
5: Vamos lá. A maior queixa a respeito disso seria de que essas fotos representem uma proximidade real. E fotos, assim, sejamos
1: que
5: sinceros...
1: Falou? Por que, que ele falou que não conhece?
5: Sejamos sinceros, qualquer pessoa, isso inclui nós aqui do sofá, se fôssemos a um evento em que o presidente Lula está e conseguíssemos se aproximar dele para tirar uma foto,
3: eu assim, não tiraria.
5: A gente tiraria. Caso fosse da nossa vontade, caso fosse possível pela proximidade. Então, assim, ok, a foto em si não quer dizer nada.
1: Mas quando apareceu a foto do Flávio com o Sicário, você disse, essa foto diz muito. Você
3: pois
1: disse
3: é.
1: Aqui.
5: Uma coisa também
3: dois
5: vai...
3: Dois pesos, duas medidas.
5: Não, não é dois pesos e duas medidas. Uma coisa é eu tirar uma foto aqui com ele e tudo mais, outra coisa é tá eu e ele sem camisa lá no churrasco. São situações totalmente...
4: Ah, camisa, então.
3: Henrique, não foi uma foto.
2: Henrique, ela tem foto abraçada de roxinho colado.
3: E a do Flávio,
4: ela tava de camisa.
3: Uma foto que eu também critico. Agora, aqui a gente tá falando de 3 ou 4 fotos já do Lula.
5: Várias pessoas têm inúmeras fotos com o presidente Lula, porque
4: todas de camisa, todas de camisa.
1: Olha, eu vou dizer o seguinte, vou dar um relato pessoal. Eu tenho 2 filhos, tenho 3 filhos.
5: Mas só...
1: Eu conheço os grandes amigos dos meus filhos.
5: Não, tudo bem.
1: Eu conheço bem, assim, okay. São amigos nossos também, né?
5: Mas o maior problema...
1: A Roberta é muito amiga do casal.
5: Não. Beleza, ela é amiga do filho do Lula, do Fábio. Ok. Só Sim. que o maior problema que está sendo posto aqui seria uma suposta... um suposto lobby feito para que
4: Maranhão,
5: ela
4: né?
5: conseguisse benefícios dentro do governo. E isso não aconteceu. Ela não conseguiu
1: benefícios do governo. Ela não tem cargo nenhum.
5: Ela não tem cargo nenhum. E não há nenhum
4: indício
5: de que ela recebeu algum tipo de dinheiro do governo ou algo do tipo. Então não há problema quando...
2: Não, mas aí vamos lá. Vamos pegar um apontamento que foi feito pelo César Tralli durante a entrevista, quando ele pergunta... Tem um print de mensagens em que, isso da Polícia Federal, não é mensagem minha, não é do Henrique, não é do Fernando, da Polícia Federal, em que o senhor teria oferecido um cargo.
1: Ela fala, né?
2: Então, que ela fala.
1: O print é que ela fala
2: que o senhor teria oferecido um cargo. Esse é o ponto. E precisa sim quebrar esse sigilo mais a fundo para entender se realmente ele tinha desconhecimento total. Porque o que o Fernando trouxe é um exemplo para quem nos ouve que é pai e mãe, é só pensar. Uma coisa é conhecer todo mundo que está perto do seu filho, é impossível. Agora, os melhores amigos, em geral, a gente conhece. Os meus pais também conhecem os meus melhores amigos. O meu irmão também conhece os amiguinhos e as amiguinhas das minhas sobrinhas.
5: Mas é a sua realidade.
2: Então, não. Ô Henrique, vamos lá. O seu pai conhece o seu melhor amigo?
5: Conhece, mas...
2: Pronto, obrigado. É isso que eu estou dizendo.
5: Mas o exemplo não é pessoal da minha
2: conhecem...
5: vida. Você precisa
2: não,
5: saber separar as coisas.
2: Eu não estou dizendo que ele cometeu crime. Eu não estou dizendo que ele cometeu crime. Eu estou dizendo que ele disse que ele não conhece. É muito difícil dizer que você não conhece o melhor ou a melhor amiga do seu filho. Esse é o ponto. Ele poderia ter dito.
1: Não é melhor amigo, não. Eu estou dizendo que eles são.
2: Isso,
1: ele é muito amiga da esposa, eles são amigos.
2: Ele poderia ter dito: eu conheço, mas não tenho relação. Que ela tem relação com o meu filho.
3: E pronto.
2: Eu queria
3: também pontuar que, para além da questão da foto, a gente tem que ver as respostas que o Lula deu na sabatina, porque tudo que falava, mas tinham as mensagens, ele, mas mensagem, a gente pode tirar de contexto. E sempre que era para lá pro lado do filho dele, ele falava, não, mas veja bem, isso pode ser, em outras palavras, falava isso, né? Que pode ser só uma fora de contexto e tudo mais. Aí, quando era dela, falava, não, porque aí dá pra ver que é malandro. Então, ele fazia juízo de valor sobre outras pessoas, mas sobre o filho dele, ele falava, ah, tem que investigar. E sempre colocando de uma forma a diminuir supostos desvios, falando, ah, um erro vai ter que pagar, um desvio vai ter que pagar. E também perguntaram da relação dele com outras pessoas e como que ele ainda mantém, por exemplo, amizade e também questões políticas com Jacques Wagner e tudo mais. E ele falando, não, mas enquanto não tem condenação, eu vou cortar minhas relações. Ué, se a suspeita é grave, sim, porque a gente não basta só... A gente também tem que parecer na política.
4: Gente, Lula tem razão. Se ele começar a cortar relações com pessoas condenadas, ele vai cortar com ele mesmo. Que ele mesmo já é condenado. Bom, então,
5: mas o
4: evidentemente...
5: fato, ele não é condenado.
4: É descondenado.
1: Vamos ver o tanto que é esse embate de fotografias vai chegar até ao eleitor. Porque é isso que importa.
3: Infelizmente, acho que não vai chegar.
1: Hoje começa a campanha, a propaganda eleitoral gratuita. Inclusive, teremos até intervalos muito pontuais aqui. Você que acompanha a gente vai ver alguma mudança. É parte da legislação eleitoral, já estou avisando, para você continuar com a gente, tá bom? Mas as fotos estão aí. Tem foto de um lado, tem foto do outro. Vamos ver o que elas representam. Vamos ver como é que elas vão ser reveladas pelo eleitor, né?
2: Ah, muito
1: porque tem foto de lá e de cá, isso é verdade.
5: Não, eu acho que isso não vai ter grandes impactos, até porque as fotos também não trazem nenhuma revelação bombástica.
2: Sim, é verdade. De fato, a relação dela com o Fábio, claro que associa, mas eu também não acho.
1: O sigilo do filho já foi aberto.
4: O negócio do Maranhão, ele passou recurso pro Maranhão.
1: Ela é uma figura controversa, isso é verdade.
5: Sim, isso.
1: Falei ontem aqui, ela foi casada com o Protógenes, gente. O Protógenes foi um personagem simbólico dessas grandes investigações, dessas tabaquadas da Polícia Federal. Ele era um delegado da Polícia Federal, virou deputado. Hoje mora na Suíça, meio que até, assim, fugidio, né? Enfim, foi marido dela. Ela é controversa.
5: O Lula se referiu a ela várias vezes na sabatina como malandro, né? Como uma espécie de figura malandra. O próprio Lula fez essas referências. Então, bem, vamos esperar.
3: Mas então, é justamente isso que eu questiono, né? Por que que ele faz juízo de valor sobre as mensagens dela, mas sobre as mensagens que o filho trocou com ela, ele fala...
5: Ele falou que o filho dele deve ser investigado assim como ela.
3: Ele falou que acredita na inocência do filho.
1: Agora eu queria ver melhor. Um mosquitinho para ouvir a conversa real que o presidente teve com o filho.
4: Gente, alguém
1: acredita? Chamada de vídeo, né? Porque ele mora na Espanha. Fala, meu filho, me conta aqui. Vamos lá.
8: Tá de brincadeira.
4: Imagina. Você tá sendo otimista. Na verdade, filho, como é que você deixou descobrirem? Pra mim, a conversa é outra. Desculpa, vamos ser objetivos. Alguém acredita realmente que o Lula não tem nada a ver com isso?
5: O Lula não fez... Ele não passou pano pro próprio filho.
4: Bom, não, ele, porque ele disse que não passou.
5: A colocação das coisas que essa mulher tá dizendo é que essa mulher, em tese, fez, né, teria feito ilações contra o presidente. Então faz sentido ele se incomodar com o que ela falou. Agora, quanto

0: legislativa, na Isso. Câmara.
1: Mas pelo jeito ela, como lobista, não fez um bom trabalho. Não conseguiu.
0: Fez, ela chegou no alto escalão. Ela fez
1: mas não
0: um bom
1: conseguiu
0: trabalho.
1: Nada.
2: É, atrás dela tem o careca do INSS, a gente não pode esquecer. É,
0: tem
2: o cara que roubou dos vizinhos, dos aposentados.
0: Tem o Marcola, chefe de gabinete.
3: A verba pro Maranhão, que ela orientou que ia dar e saiu, a verba pro Maranhão.
0: Então ela tem influência.
1: Ela não recebeu nada, venhamos e convenhamos, não é sobre
0: um teórico envolvimento do Lula, mas ela chegou em uma das figuras mais importantes da República, que é o filho do presidente. Então é inegável que ela tem sim muita costura ali dentro, que ela deve ter acessado muitas pessoas. Vão quebrar o sigilo, tomara que isso seja divulgado. Agora, dizer que ela não é tão influente assim é mentira. Imagine você, cidadão comum, de repente você está almoçando com o filho do presidente da República. Você vai dizer que você não é importante? Você passa a ser, né? A mesa que a gente senta diz muito sobre nós. E tem um outro ponto debaixo do Lula, aliás, da sabatina, que é sobre o Carlos Lupi. O Carlos Lupi, que está afastado, está sob investigação, mais ou menos os moldes do Jacques Wagner. E aí ele fala, não, ele está sendo investigado, nós não vamos envolver. E fala, então por que, que o senhor subiu em palanque eleitoral com ele agora para pedir voto? Aí ele dá aquela recuada, que é, peraí, eu acabei de falar que ele pode ser culpado, e aí já me contam agora que eu subi no palanque com ele. Então, existe também uma incoerência na declaração do Lula, quando ele fala que ele não vai se envolver com pessoas que estão sendo incriminadas, e de repente vem Jacques Wagner, vem Carlos Lupi. Então, Henrique, eu acho que ele não vai se envolver
1: com pessoas que são criminosas. No caso, essas pessoas investigadas, não há nenhuma condenação. Eu consigo entender o que o presidente Lula diz
0: no momento
1: em que a figura do presidente Lula realmente foi alvo, nos anos atrás, que foi a época que ele foi preso, de um dos maior escândalos de mentiras e calúnias.
0: Mas você concorda que o Vocaro não está condenado aí?
2: Cada um
1: ainda não está condenado.
0: Então, ele poderia ter um tapaceando com o Vocaro?
1: Aparentemente não, pela questão de que, na verdade, ele está preso.
0: Mas com o Lupi e o Jacques Wagner,
1: o Vorkar está preso.
0: Sim, preventivamente. O Jacques Wagner e o Carlos Lupi não estão, porque não representam uma ameaça.
4: Mas se eles forem presos preventivamente, então aí o Vorkar...
2: Eu vou colocar para vocês cenas dos próximos capítulos dessa polêmica, do outro lado também, porque a gente tem o capítulo Dark Horse. É o filme que aqui teve a maior defesa da história do filme. Bom, Canito disse que esse realmente é um case de sucesso. E até o Josias concorda com você. Pois é, mas o Flávio Bolsonaro disse que o acerto de contas, a planilha, é um livro aberto. Só que ninguém sabe onde é que está. Parece que o livro é aberto, mas com as páginas coladas.
1: Sumiu.
2: Porque todo mundo quer saber onde é que está. Onde é que está esse fundo americano que repassou ou recebeu parte do dinheiro. Então,
4: é aquele livro do Harry Potter, que você escreve e some na hora.
2: De um lado tem a polêmica da lobista, do outro lado tem o acerto de contas Dark Horse.
1: Que é muito pior, né?
2: Mas o que vai chegar no eleitor?
3: Completamente desproporcional.
1: A gente tá falando coisas... fotinhos do Lula com um escândalo de cinematográfico de 60 milhões de reais.
0: O Dark Horse teve um desvio e vai provar, só que até então é uma doação privada para fazer um filme. E eu acho que tem... Sim, mas eu também acho que é errado. Eu acho que tem que ser investigado, se tem crime tem que ser punido. Agora, você dizer que você usou tráfico de influência para mandar emenda pro estado do Maranhão, para conseguir favorecimento para isso, para aquilo, não existe menos grave ou mais grave. Como a doutora Priscila disse ontem, a ética, ela não se mede.
2: E essa pergunta que não existe, se está enganado. Olha essa pergunta de $1 milhão. Episódios seguem na memória de eleitores indecisos? Episódios aí dos que a gente está falando? Esses eleitores indecisos, tem uma reportagem ótima falando sobre isso, tem 1000 cidades no Brasil, 1000 cidades pêndulo, onde as preferências mudam de eleição para eleição. São Paulo é uma delas, Niterói, o Porto Alegre também é. Cidades que podem decidir ali, porque numa eleição cai para um lado, numa eleição cai para o outro. Então é o seguinte, as fotos do Lula com a lobista, as explicações de Dark Horse podem definir a situação dos indecisos?
3: Não, o que o Lula está tentando e conseguiu fazer é dar essa impressão que ele sempre faz, que ele é corrupto, todo mundo sabe, e todo mundo é. Não tem nem comparação, não é a mesma coisa o caso do Dark House com o caso do Lula, por um motivo muito simples. O que é crime é conseguir vantagem no governo. Eu quero saber qual vantagem vocês estão acusando o Flávio de ter conseguido o Vorkado ter conseguido dando dinheiro
2: pro Flávio. Pergunta o Henrique.
3: Nenhuma vantagem. Pergunta então não Henrique. Tem vantagem porque ele era senador. Então, o caso do Lula, do filho do Lula, nós estamos falando de e-mails que tem mensagens dela dizendo que ia dar dinheiro pro Maranhão e depois chegou o dinheiro no Maranhão. Essa é a investigação que eu sei que está acompanhando. Então existem casos de investigação de qual vantagem ela conseguiu do governo. No caso do Dark House não tem. Mas como sempre o Lula cria esse ambiente que tudo

0: mundo é corrupto e aí essa questão não existe, não é mais corrupção. O Lula vai perder por causa do preço do alimento. É,
1: bom,
0: a corrupção, a tentativa é gerar esse
2: fazer nesse emaranhado técnico, agora a gente faz um rápido break para rádio e TV aberta.
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18: Nós voltamos agora para TV aberta e para rede de rádios. O Henrique está discutindo, coisa que ele nunca fez, nunca está discutindo aqui, terras raras, tecnologias, o marco, né? O marco que começa a discussão de tudo isso. E falando nesses minerais críticos, eu vou te dar só uma chance para saber qual é o polo global dessas terras raras, Matheus, com 17 elementos preciosos.
19: Minas Gerais,
18: exatamente.
19: Of course.
18: Mas dentro de Minas Gerais, temos Poços de Caldas, que é também preciosa.
19: E dentro de Poços de Caldas nós
18: temos outra preciosidade, outra joia rara. Rodrigo Costa, é o novo ouro da mineração. Você também faz parte de todo esse arcabouço tesoural, Rodrigo? Você está dentro das terras raras?
20: Oi, Fernando, tudo bem? Bom dia para você, para todos aí no sofá. Foi utilizado até o termo assim, tudo isso acontecendo no nosso quintal. E eu acho que a gente pode aqui em Poços de Caldas dizer que isso está acontecendo mesmo no nosso quintal, aqui na nossa cidade. Poços abriga hoje uma das maiores e mais promissoras jazidas de terras raras do mundo, que colocou o município no centro de uma verdadeira corrida mineral global. Esses minerais, como vocês mesmo disseram, são altamente valiosos e estratégicos para a indústria tecnológica moderna, sendo fundamentais para a fabricação de motores, de carros elétricos, turbinas eólicas, celulares e satélites.
0: Essa grande riqueza mineral aqui de Poços de Caldas se deve a uma característica geológica que só tem aqui em Poços de Caldas. A nossa cidade, ela está localizada numa cratera, numa caldeira vulcânica, extinta há cerca de 80 milhões de anos. E o desgaste dessas rochas vulcânicas, ao longo do tempo, gerou um solo de argila iônica, um tipo de depósito muito raro que facilita a extração do minério e reduz os custos de produção se comparado à mineração em rochas duras. Há aproximadamente 2 anos, Fernando e pessoal do Morning Show, a primeira empresa australiana dedicada à exploração de terras raras veio para Poços de Caldas. Contamos, inclusive, com a presença do governador, do então governador do estado, Romeu Zema. Ele veio para cá. Nessa primeira vez, nesse primeiro contato que a sociedade e a imprensa tiveram com essa empresa, ninguém sabia explicar direito ainda o que ia acontecer com Poços de Caldas, para vocês terem uma ideia. Eu me lembro que eu fui entrevistar uma prefeita da região, logo depois da apresentação do projeto. E a prefeita da cidade vizinha aqui a Poços de Caldas disse o seguinte: eu não quero falar, porque eu não entendi nada do que está acontecendo e do que vai acontecer. De lá para cá, nesses últimos 2 anos, a gente começou a ter um pouco ideia da transformação que essa região e que também a cidade de Poços vai sofrer nos próximos anos. E as discussões, elas estão acontecendo aqui na cidade. Existem aqueles que são contra a exploração de terras raras, obviamente, mas uma série de audiências públicas têm sido realizadas. Algumas polêmicas são muito ligadas a um dos projetos. O fato de essa exploração acontecer em perímetro urbano. A cerca de 300 metros de casas, hospitais, escolas, existe uma questão de preocupação em relação à saúde da população do que pode acontecer em relação a essa extração. A administração municipal também tem se posicionado a respeito e a população tem cobrado. Mas, sobretudo, o que fica muito nebuloso ainda, e falando de Poços de Caldas, que é a cidade vizinha, Andradas, que também vão participar de toda essa exploração, é falar de futuro. O que pode acontecer com essas cidades no futuro? Então, existe a questão, sim, de que a extração é um caminho sem volta, a extração de terras raras, numa das maiores jazidas do mundo, que acontece aqui em Poços de Caldas, é um caminho sem volta, mas a gente ainda vê uma discussão muito rasa do impacto no dia a dia da população. Poços de Caldas hoje tem 170 mil habitantes. Existem dúvidas até se haverá um boom populacional na cidade e se a cidade está preparada, por exemplo, para esse boom populacional. É um outro ponto. Obviamente, existe a questão ambiental, existe a preocupação com a questão das nascentes. Elas serão contaminadas ou não? Não sabemos. Então, existe ainda muita discussão, mas aqui, no nosso quintal, no meu quintal, que é Poços de Caldas, e dos outros 170 mil moradores, a gente confessa que tem muito sem resposta. E essa falta de respostas, Fernando, deixa a gente bastante preocupado.
18: Rodrigo, e me deixou sem ar, sem fala, parece discurso de peça de fim de ano, de formatura. Foi um faroeste caboclo do bem, raro. E você ganha agora o título dado pelo nosso Lucas Soviético como mineiro raro. É uma consagração. É uma nomenclatura que a gente vai ter aqui. Você é o nosso MR, nosso mineiro raro. E com essa aula aí, a gente agradece a sua participação. Sim, a Ellen Manager. Se a Ellen Manager fala, ou foi, ou é, ou será. Já disse isso e ela está dizendo. Então, valeu, Rodrigão. E vamos comprar terreno em Poços de Caldas, né, gente?
21: Rodrigo,
18: vamos mudar para Poços de Caldas, velho. Vamos mudar para lá, né?
22: Vamos. Lá ou a Eloy Mendes?
18: Não. Poços de Caldas faz parte da grande Eloy Mendes, gente. É isso.
22: O centro do planeta.
18: É isso mesmo.
23: Mas pela fala dele, você vê a importância disso ser feito corretamente, né? E da gente não perder essa oportunidade que a gente tem de colocar o Brasil num jogo, né, político muito bom com outros países. Se a gente não fizer isso certo, a gente vai perder essa oportunidade. Então a gente tem que tomar cuidado para fazer certinho essa questão das terras raras.
18: E não é eleitoral. Sim. Não é. Isso independe, porque isso perpassa pelos governos todos. Nós estamos falando de 20 anos, nós estamos falando de uma independência.
22: Isso, provavelmente.
23: A gente está falando. Estado, o Lula, né, gosta é um tanto de falar de soberania, né? A gente está falando de soberania do Brasil,
18: soberania,
23: quando a gente está falando
18: soberania.
23: Disso.
18: Soberania, vai chegar a falar alto, Brasil.
21: Né? Isso provavelmente vai passar pelo perfil do petróleo, né? Que é a questão dos royalties, como é que vai ser essa distribuição estado por estado.
1: Por isso que me preocupa, porque as pessoas podem perguntar, ah, mas o que, que tem a aprovar isso a semana que vem? O fato é, se isso é aprovado a toque de caixa, a distribuição dos royalties vai ser meio nas coxas, muita coisa vai ser feita mais ou menos, e aí lá na frente isso vira um grande prejuízo para o país. É. Então é importante saber quem que vai pegar depois o direito e o dinheiro da exploração. Porque tem um negócio, ah, é subterrâneo, é do governo, não, é do Estado. Então toda essa discussão ela tem que ser feita
18: também. Quem que vem ajudar é sabido, a gente não sabe fazer isso. Precisa de ter tecnologia externa da China, da Europa, dos Estados Unidos.
3: Teremos, enquanto desenvolvemos a nossa nesse meio tempo. São projetos grandiosos. E veja só, que a gente tava, né, vocês estavam criticando aqui que não está sendo feito coisas, mas estamos na exploração das terras raras agora, quase que certo, né, de aprovar esse marco e começar a explorar. Tem a questão do Foz do Amazonas, em que nós estamos também vendo de como vamos extrair petróleo lá do fundo do mar. O Brasil está se
4: quase que a Marina conseguiu, mas não conseguiu, né? Se conseguiu, derrotar a barriga. A Marina, né, perdeu.
3: Tem que explorar lá.
4: A Marina perdeu, graças a Deus, obrigado. Marina perdeu.
18: E falando sobre o que dá certo, a gente fala também sobre o que dá errado, ou melhor, que dá certo no combate ao que deu errado. Operação Bomba Oculta, deflagrada nessa sexta-feira, está fechando o cerco postos de gasolina que são clandestinos aqui em São Paulo. A ação é o desdobramento da Operação Carbono Oculto, que dá prosseguimento ao desmantelamento do esquema de fraudes, de sonegação, de lavagem de dinheiro nesse setor tão complexo dos combustíveis. É tão complicado que a gente tem um especialista nesse assunto quando a gente fala de segurança pública, quando a gente fala de toda essa situação que tanto nos incomoda. David de Tarso está ao vivo aqui na janela do nosso Morning Show, vai explicar o que está acontecendo. Aí, tá aí, David de Tarso. Está na Receita Federal, mas vai falar do posto de gasolina também. Está tudo junto, né, David? Bom dia, bem-vindo. Conta pra gente.
6: Exatamente, Fernando. Muito bom dia a você, bom dia a todos. Estou na Receita Federal porque é uma das organizações presente, então, nesse combate aos postos de combustíveis clandestinos. Pelo menos 900 já foram lacrados em São Paulo, porque teve a Operação Carbono Oculto lá atrás. Foi identificado que os postos estavam atuando de maneira clandestina, não só na adulteração de combustíveis, mas também na lavagem de dinheiro do crime organizado. E alguns deles, olha só o que eles fizeram, pegaram CNPJs ativos de outros postos de combustíveis e continuaram funcionando. Secretaria da Fazenda, Receita Federal, Polícia Civil, Ministério Público, enfim, as mais diferentes frentes agora desencadearam essa operação hoje para lacrar de vez esses postos de combustíveis. Ontem a gente falou sobre o Ministério Público denunciando 16 investigados da Operação Carbono Oculto, entre eles o Roberto Silva, que é conhecido como Beto Louco, que está foragido, além de outras pessoas envolvidas nesse esquema que atingiu até mesmo fintechs da Faria Lima. E agora esses postos sendo de vez lacrados. Esperamos, né, que eles não consigam aí, da mesma forma como fizeram depois da Operação Carbono Oculto, de alguma maneira se desvencilhar das forças de segurança e continuar atuando em favor do crime, né?
18: Pois muito bem. Ô, David, a gente, eu queria só ouvir aqui o nosso sofá. Eu sei que você tem outro assunto para dizer. Pode continuar conosco aí mais um pouquinho, só para ouvir o nosso sofá. Você compraria um carro usado do Beto Louco, ou Canito?
4: Não, eu conheço não. Bem esse negócio.
18: Dá pra comprar carro usado. Não, o cara chama Beto Louco, não.
4: Não, tá na cara, tá na cara. É perigosíssimo comprar carro assim.
18: É, pois é. Ele já vem batizado, né? Já vem batizado.
3: Se fosse um Escort XR3?
18: Não, aí já do Josias eu compraria. Eu já compraria. Isso é algo que pega a gente na fraqueza, né? Porque a gasolina adulterada, ontem a gente falou, poxa, mas se o carro é flex, tanto faz, pode colocar álcool ou gasolina, porque a gasolina chega com mais, né, taxa de álcool. Só que para fazer isso tem coisas químicas que vão avacalhar com o motor.
23: Não, e você sabe que uma vez, aqui em São Paulo, perto daqui, eu fui num posto de gasolina e na hora que eu desliguei para pôr a gasolina, na hora que eu liguei o carro começou a apitar tudo. Tudo tinha falhado, assim. Eu consegui andar com o carro, mas apitou tudo. A gente estava indo para um show, inclusive o show do Chico
18: Buarque,
23: acho.
18: Não era a música que estava tocando, não?
23: Não. E aí eu fui no dia seguinte. Eu tinha acabado de fazer a revisão no carro, eu levei na concessionária. Eu falei, olha, como que o carro tá assim? Eu suspeitava que era da gasolina, mas eu falei, acabei de fazer a revisão. Aí eles fizeram lá vários testes. falaram, ó, o problema foi a gasolina adulterada.
22: Você colocou Taylor Swift no carro, o carro não gostou, pifou.
18: Mas sabe hoje tem música tão esquisita, né? Que às vezes era a própria música, você achou que era o carro que estava tentando.
23: Eu tenho que falar que eu tenho um bom gosto musical. Mas,
22: por exemplo, uma medida. O carro não gostou da música,
21: é, mas uma medida interessante que eu acho que é assim, é, a gente fala da questão do nível da pena, né? Do nível da punição ali, e talvez o David depois até possa falar um pouco melhor disso, mas ao invés de, vou lá multar e tudo, aumentar o nível de intolerância mesmo, e pô, pegou, flagrou numa situação como essa, não só lacra o posto, como coloca ali quase que um anúncio falando, esse posto está vendendo combustível adulterado, porque quando você vai lá e suja e acaba com a imagem daquele posto, o próximo ele vai falar assim, opa, peraí, vou ter que mudar meu esquema aqui, vou ter que voltar para
18: o
21: original.
18: Ontem o David até falou, alguns postos são muito suspeitos, não tem a bandeira específica, é um ambiente assim que você já fica meio ressabiado. Mas o David trouxe essa informação, até postos com bandeira mesmo, tudo bonitinho lá, você vai ver o preço até um pouquinho.
23: É, esse que eu fui era com bandeira, e é isso que o Matheus falou, é uma vergonha. E as pessoas, acontece isso, as pessoas ficam com medo mesmo de brigar, porque o ideal é você pegar sempre também a nota fiscal, o recibo lá
18: do... Que tira a gasolina? Já avacalha tudo, né? É. E com relação a isso, investigação, David, então, de volta, outra operação acontecendo em São Paulo contra policiais civis suspeitos de corrupção, lavagem de dinheiro. Investigação aponta que um dos suspeitos teria até enviado uma foto de uma certa caixinha da alegria. O que, que seria isso, David?
5: Exatamente, mas antes de entrar nesse mérito, só participando da discussão aí com vocês também, tem um pouquinho de delay na fala, mas vocês estavam dizendo, né, sobre os postos, tudo. Quando não é batizado o combustível com metanol, a proporção é aumentada dessa rede clandestina, também tem a proporcionalidade de etanol na gasolina, que está dando um problema danado nos motores, porque a engenharia faz um motor ali para ter uma proporção, às vezes, de 20%, aquilo que era considerado no passado, e hoje é de 30% de concentração de etanol na gasolina. Automaticamente, os motores não foram preparados para isso. O governo garante que é uma medida para estabelecer ali a sustentabilidade, porque o etanol é um combustível mais renovável e tudo mais, só que tem esse aspecto também que a gente deve observar, e muitas montadoras têm sofrido com essas consequências dessas mudanças constantes também em relação a esse aspecto. Agora, trazendo os elementos dessa outra operação feita pelo Ministério Público, que é a Corregedoria da Polícia Civil, olha só como quatro policiais civis que atuavam não só em Cotia, mas Santana de Parnaíba e também em Budas Artes, que são municípios ali aqui no entorno de São Paulo, eles cobravam propina para que contrabandistas que traziam mercadorias, principalmente produtos eletrônicos do Paraguai, celulares, além de outros aparelhos, de 70% em relação ao valor da mercadoria, para liberar parcialmente da carga ou, às vezes, estocar essas mercadorias na delegacia para depois dar um ar ali de que eles estavam trabalhando e automaticamente cobravam propina em relação a isso. As investigações começaram em 2024 e a suspeita do Ministério Público é que essa quadrilha tenha movimentado pelo menos R$2.350.000. Foram bloqueados na operação de hoje R$4 milhões nesse grupo criminoso, que não tinha só esses quatro policiais civis, mas também o advogado, que atuava ali como operador do esquema, além também de outras duas pessoas envolvidas. Então são 7 mandados de prisão, além de 18 de busca e apreensão em municípios aqui do estado de São Paulo, também no Paraná, Londrina, Foz do Iguaçu, além de um município de Goiás. Esse esquema onde policiais deveriam combater o contrabando, na verdade estavam contribuindo com ele, com a prerrogativa de cobrança de propina. Ainda bem que a Corregedoria e a Polícia Civil têm atuado nesse caso, né, Fernando?
18: Ô David, eu vejo como é difícil para você que conhece aí, com muitas particularidades, o trabalho maravilhoso da nossa Polícia Civil, da nossa Polícia Militar, da nossa Polícia Federal. Eu vejo como você, conhecendo todo esse trabalho duro, difícil, com grandes profissionais, como é difícil para a gente dar esse tipo de notícia, não é? Porque isso atrapalha toda uma cadeia de gente honesta que está aí na luta. A gente teve uma delegada fantástica contando histórias maravilhosas aqui, uma pessoa encantadora, e aí a gente tem que dar notícias sobre essas laranjas podres. É impressionante, porque se tem um cesto com laranja boa, você coloca uma laranja podre, todas ficam podres. Agora, coloca uma laranja boa no meio de um cesto de laranja podre, o que que acontece? Hein, David? Depois o sofá vai falar. O que que acontece? Você me fala.
2: As outras apodrecem também automaticamente, né? E aqueles que não participam acabam muitas vezes deixando a instituição porque não acreditam mais naquilo, porque se ele vai para uma delegacia onde tem essas pessoas que fazem essas ações, às vezes tentam denunciar e muitas vezes as investigações demoram, acaba realmente fazendo com que a pessoa desanime da profissão e mude de setor ou até mude de delegacia até que as investigações sejam concluídas. Porque a gente viu que a investigação essa, por exemplo, começou lá em 2024, mas até conseguir comprovar só hoje em 2026. Então, às vezes demora também, é muito demorado o processo para que a gente consiga ter uma efetividade em relação a apresentar provas e dessa maneira conseguir comprovar que essas pessoas estavam contribuindo com o crime.
18: Pois é, mas fica aqui nossa admiração à Polícia Civil, mesmo com essas investigações, mesmo com, tocando essas investigações, a coragem, não é fácil cortar na própria carne, não é fácil investigar a sua própria instituição, né? Mas fica aí, então, a nossa admiração aos bons parceiros da Polícia Civil. Obrigado, David. Polícia Civil, Militar, Federal também, Rodoviária, os bons, é isso aí. Valeu, muito obrigado. Então, agora aqui no sofá, me responde essa pergunta, Matheus. Coloca uma maçã boa num cesto de maçã podre, por que que as podres não ficam boas?
21: O fato é que parece que todo mundo se acostuma com a vida fácil, né? E a corrupção é muito isso. É aquele dinheiro que o cara ganha lá, às vezes até um salário razoável, às vezes ganha 5, 10 mil, e de repente ele vê uma oportunidade de ganhar 30, 50 mil do dia para a noite, aí ele fala, vai ser só dessa vez. Só que aí ele vai, chamou o teu amigo. E de repente você tem lá mais alguns participando, aquele dinheiro fácil começa a ficar cada vez mais fácil, porque para a corrupção a gente não precisa fazer esforço. Sabe o que é o pior, Fernando? Só fazendo um parênteses, quando ele fala que foi mais de 2 milhões, a gente está tão assustado e tão acostumado agora a ouvir escândalos no Brasil na casa do PI, que você pensa assim, 2 milhões, menos mal. Olha que triste, porque foi minha sensação, aí eu mesmo pensei, falei, cara, olha que ponto chegamos. A gente nem assusta mais com 2 milhões.
18: A história da ética, doutora, a ética é o que você faz quando ninguém tá vendo, né?
23: Sim, o anel de Giges, né? Aquela coisa, se você puder colocar o anel e ficar transparente, você agiria da mesma forma que você age quando tá todo mundo olhando. Então... Não,
18: vamos repetir.
22: Repita.
21: Uma trilha sonora filosófica.
23: O anel de Giges, você coloca o anel, você fica transparente. Então, a questão se você tem ética ou não é se você agiria da mesma forma que você age quando tá todo mundo te olhando.
7: Eu tô te explicando pra te confundir. Eu tô te confundindo pra te esclarecer.
23: Tem um livro muito bom que explica, é de Platão, né? O Anel de Giges.
4: Sim, mas tem um livro de Janete até, né?
23: Exatamente esse livro que eu li, que conta essa história e fala sobre a ética, né?
18: Pensando
23: e
18: é muito triste. O que o Henrique não faria com o Anel da Invisibilidade?
22: Nada diferente do que eu já faço.
18: Muito bem, era o que eu esperava, era o que eu esperava, ouvir.
4: Mas eu acho que essa maçã que você falou que tá, é que tá boa no meio dos podres, continua, viu? Tem gente que continua. Eu fiz muito filme sobre policial, eu fiz 9mm, documentários e tal, e vi os corruptos, mas assim, tem muito honesto, o cara continua honesto de birra. É o que ela tá falando, o cara é honesto porque quer mesmo.
18: É o que nós dissemos aqui.
4: Nossa, genial isso.
18: Tem muito honesto, então, senão a ambiente, maioria é honesta, gente.
4: Não, mas o ambiente é todo feito pra não ser. Porque se o cara não for honesto, ele ganha prêmio, ganha mais dinheiro.
23: E a gente fala como que os honestos acabam sendo heróis, né? Sendo que devia ser o normal, não devia ser um ato heróico você ser honesto. E a questão dos policiais, e também advogados, juízes, eu acho que, enfim, a gente tem impunidade, então não é questão de aumentar a pena, a questão é que as penas muitas vezes não são cumpridas, mas eu acho que a pena devia ser maior para pessoas que prometem, juram proteger a população, o povo, então advogados, juízes, policiais, e entram nesses esquemas. Acho que a punição talvez devesse ser até maior.
21: Eu acho que punição para corrupção em qualquer medida deveria ser maior. Mas é bom reforçar o que o Fernando falou. A própria Polícia Civil está cortando na carne, né?
18: Não é fácil,
21: assim,
18: não.
21: Olha a dignidade da corporação, de ela
18: merecem
21: mesmo.
18: Melhores salários, lutam por isso. A situação é difícil, é para todo mundo.
21: Condições precárias de veículo, de armamento. Sim, então sim. Vai lá para fazer uma investigação, se expondo, sem ter muita infraestrutura. A delegada mesmo, quando veio aqui do DHPP, comentando como o crime organizado está super estruturado com drones de última geração, enquanto a polícia ainda está aprendendo, né? Claro que eles usam, mas eu quero dizer, aprendendo assim, entendendo como que eles podem melhorar a estrutura. Então, de fato, aqui também o nosso reconhecimento à própria Polícia Civil, que é capaz de investigar, de apontar os erros, os criminosos dentro da própria corporação, coisa que infelizmente a nossa classe política tem muita dificuldade, de um apontar o dedo pro outro e falar, é corrupto, então não precisa estar aqui. Então parabéns à Polícia Civil por ser também esse exemplo, esse modelo de doa quem doer, a gente vai punir.
23: E com certeza, eu falo isso, não é para desvalorizar, pelo contrário, é pra gente valorizar os bons agentes, porque a gente tem que valorizar muito mais essa profissão, Polícia Civil, Polícia Militar. Eu já pude contar com a Polícia Militar em descumprimento de ordem judicial e fazem um trabalho sensacional e tem que ser valorizado muito, cada vez mais.
18: 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Nossa. Não consegue descansar, Daniel, meu amigo.
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8: 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Se você esquece demais, toda hora tá esquecendo, não consegue se concentrar em alguma coisa. 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Porque enquanto tá lendo ali, a mente tá pensando em mil coisas. Vai melhorar a sua concentração. Ó aqui, ó. E além disso, ajuda na prevenção da demência. 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
18: Valeu.
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8: 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Uma ótima sexta-feira.
18: Valeu, maravilha. E a gente segue aqui no nosso sofá. Vou te falar alguma coisa aqui que você já passou por isso. Aquela ligação chatérrima. Chatérrima, a pessoa fala seu nome, você responde e aí vem aquela ladainha. Pois muito bem, está acontecendo agora uma transformação em novas regras para sistemas anti-spam. Existia, a Vivo estava com um sistema que estava bloqueando. Mas, gente, estava bloqueando era tudo, estava bloqueando tudo. Então, ligava alguém, um hospital, ô, doutora Michele, e ele, a chamada era bloqueada. Ou seja, o remédio foi poderoso demais. Então, precisamos...
22: A dose foi muito alta.
18: Calibrar esse filtro anti-spam. Realmente não tem nada pior do que isso. Você atende, se você não conhece o número, você atende?
23: Olha, eu como advogada atendia, mas eu coloquei o filtro do próprio iPhone, que eu achei que é muito bom, porque ele pede para a pessoa antes se identificar. Então a pessoa tá ligando, se ela realmente é alguém que quer falar com você de verdade, ela coloca, ó, é urgente, é do hospital, é da portaria do prédio, é do banco.
18: Já o Matheus, ele atende, já falando o quê, Glauco? Quando o Matheus atende, o que ele fala?
9: Eu não tô legal.
18: Não, esse é o Henrique. O Matheus fala o quê? O Matheus fala outra coisa.
9: Alto, bonito e sensual.
22: Ah, eu não tô legal.
18: Vamos lá, triste. Vamos lá. Exato. Gente, agora tem novas regras.
21: Ele acertou. Quando liga telemarketing, você já atende e fala: pô, não tô legal.
18: Eu não tô legal. Danúbia, como é que vai ser agora? A gente pode receber normalmente as ligações com segurança? Como é que fica isso aí pra nossa alegria, pra nossa tristeza ou preocupação? Bem-vinda.
10: Olha só, Fernando, bom dia para você, bom dia a todos. A Anatel, então, divulgou essas novas regras para trazer alguns critérios por conta desse sistema anti-spam. Uma coisa muito importante é que a partir de agora as operadoras não podem mais cobrar por esse serviço e também devem fornecer ali informações de como ele vai funcionar e também dar a possibilidade daquelas empresas que foram bloqueadas por conta dessas ligações, delas entrarem em contato para fazer justificativas e pedir o desbloqueio das linhas. Medida adotada, então, depois de pelo menos 7 empresas fazerem reclamações por conta da Vivo com esse sistema anti-spam, em que elas alegaram que o recurso foi responsável por bloquear milhares de chamadas legítimas. Então, a partir de agora, esse sistema, ele segue critérios como, por exemplo, a quantidade e a duração das ligações. Os serviços, eles são ativados automaticamente, sem cobrança extra, e aí as empresas têm que informar previamente a ativação do recurso, explicar como funciona e também oferecer a possibilidade do usuário, do cliente, desativar esse tipo de anti-spam. Segundo a Anatel, o grande objetivo é trazer, então, mais segurança, padronização e também efetividade nessas soluções que são oferecidas e que o Ministério das Comunicações, da Justiça e Segurança Pública apoiam essa decisão. Então, a partir de agora, alguns critérios para as operadoras oferecerem, então, esse recurso sem bloquear linha, assim, de forma indiscriminada. Volto com você.
18: Tá certo. Muito obrigado, Danúbia. Valeu. Bom trabalho para você. Então é isso aí, hospital, polícia, quando te ligam, né? Algumas outras instituições vão ter esse cadastro e aí o número vai poder ser, a ligação vai ser completada. Esse sistema bloqueava a ligação até antes de chamar, já nem chamava, né? É isso aí. É,
21: tem umas que era até curioso se alguém já pegou, quando você liga pra alguém e fala assim, fale o seu nome e o assunto. Eu, hã?
23: É o iPhone. Que é, isso? É, é o do iPhone.
18: É, um fale o seu nome. É o do iPhone, é.
22: Uma coisa que existia no orelhão, né? Diga seu nome e a cidade de onde está falando.
23: Chamada a cobrar.
18: Gente, vamos fazer um rápido break na rádio e na TV, um break geral. Gente, daqui a pouco tem Eduardinho dos Teclados. Conhece? Não. Hoje é sexta. Como é que é, Glauco? Dá uma papalinha de Eduardinho dos Teclados. Sexta-feira é o dia de Eduardinho dos Teclados.
11: Meu Deus, é sexta-feira, assim não tem nada que me pare.
18: É daqui a pouco, ele tá conosco. Depois do intervalo, hoje é sexta-feira, não tem nada que me pare. E Marcelo Marrom também. E também Carla Ceccarello, ó, tá muito chique. Daqui a pouco, fica aí, hein, a gente tá te esperando.
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13: Estamos de volta aqui na nossa rede de rádios também com Marcelo Marrom e também com Carla Cercato. E a gente está falando sobre a importância da sexta-feira, mas valorizando a segunda. Quero agradecer também o Fernando Aúvia. Aúvia?
12: Aúvia, Fernando Henrique Aúvia.
13: Ah, eu também sou Fernando Henrique. É. Olha que legal.
12: Nome de presidente.
13: Nome de presidente, que é da assessor de comunicação do SBT, que liberou você. Você está tão chique que precisa ser liberado. Foi um trâmite. Negociações
14: O jurídico aí tem uns 8 meses em negociação.
13: Sabe o tarifaço americano? Foi mais fácil negociar o tarifaço do que trazer você.
12: Quando chegou o convite para mim, eu fiquei lisonjeado. Mas falei, ó, precisa de uma liberação aí do SBT. O SBT é co-irmã aqui, muito gentil. Na mesma hora, Murilo Fraga me liberou.
13: Eu vi Carla lá numa pergunta quentíssima, Danilo Gentili, te apertando nas questões.
15: Você viu só no Roda Solta, né?
13: Nossa senhora.
15: Mas olha, eu me diverti.
14: Vale dizer que o nome significa isso mesmo, né?
13: Mas eu quero fazer uma polêmica aqui também para o Marcelo, Canito, Matheus. Uma churrascaria lá nos Estados Unidos que está fazendo muito sucesso, que ela chama Class Steakhouse, lá em Hollywood. O detalhe é o seguinte, todo mundo pelado.
12: Rapaz!
13: Todo mundo pelado no rodízio.
12: É pra comer carne mesmo, né? De todas as...
13: Peladão mesmo.
12: Todas as maneiras.
14: Eu pergunto, mas o rodízio é de quem mesmo?
13: Gente.
12: Rodízio só de picanha. Ó, eu acho interessante. Tudo que é pra trazer público, isso é pra trazer público. No final é pra gente estar comentando aqui e criar uma curiosidade.
13: Mas você iria?
12: Rapaz, no frio não. Não sei se você me entende. No frio não, mas no calor, de repente.
13: Eu acho que eu iria, mas evitaria comidas gordurosas.
12: É?
13: Por motivos óbvios.
12: Por motivos óbvios.
14: Uma picanha, uma maminha.
13: Tira a gordura, por favor.
12: Eu adoro carne. Eu adoro ficar pelado, porque eu já fui em praia de nudismo e é uma sensação, é, não sei se
1: foi.
12: Já foi?
1: Ficar pelado é legal, mas no restaurante eu acho estranho.
15: Não, mas esse restaurante lá, ele é frequentado, é um dia na semana, onde as pessoas que frequentam nesse dia são pessoas adeptas ao nudismo.
13: Tem que notar, porque às vezes a pessoa já chega pelada no dia errado. Imagina?
12: Todo mundo de terno e gravata.
15: Mas eles dão almofada pra pessoa sentar.
13: Que bom, né?
15: Uma toalha pra colocar assim, como se fosse o guardanapo.
14: Bumbum gelado, né, na cadeira.
15: Fica ruim, né? Então, veja, isso são pessoas adeptas ao nudismo. E que eu achei interessante, porque assim, essas pessoas também podem ter um lugar para poder ir, não é verdade?
1: Por que churrascaria? Não podia ser tipo um japonês? Acho que batia mais com sushi, assim.
15: Vai que a moda pega, né? Vai que a moda pega lá, eles fazem de todos os tipos.
12: Mas a sensação de estar nu é uma sensação muito boa, cara. Eu fui na praia de nudismo gravar, tinha um programa no Multishow com Rafinha Baixos, e uma das pautas foi numa praia de nudismo. Aí no início você fica meio assim, meio preocupado, meio na comparação, né, Fernanda? Você olha assim, epa! Ali, aí depois você vai, daqui a pouco você tá mergulhando, sentando na areia.
1: Pois é, cara. Zé Celso também, você nunca teve coragem? Hã? Lá no Zé Celso, sempre tinha aquelas
12: coisas. Não. Sou de um teatro mais recente, não peguei essa época do Zé Celso, não.
14: A milanesa, né, mano?
12: A milanesa, toda milanesa.
13: Olha só, a questão aqui no Brasil tem a Praia de Tambaba, ali perto de João Pessoa, né? Que é muito boa também, é uma das mais famosas. Eu já estive lá também e fui até com a família, bacana.
15: É
13: legal, uma boa experiência. Recomendo, quem for para Recife, fica pertinho de João Pessoa, é no caminho, chegando à Praia de Tambaba.
12: Tá bom, boa dica.
15: Agora, você viu nesse restaurante, eles fazem um certo controle à medida que os homens pagam mais caro do que as mulheres pagam. É a mesma coisa que acontece aqui no Brasil com casas de swing, né? Então, os homens pagam mais.
1: Pra restaurante, por quê? Porque
15: pra poder, eu acho que ter esse certo controle
1: aí,
15: de não descambar a coisa, né? Ter mais mulher do que homem. Eu vejo que tem um certo controle.
13: E por falar em controle e descambar, eu trago outra notícia aqui. Uma professora também lá nos Estados Unidos, mas a moda pode pegar aqui. Ela criou na sala de aula o chamado cantinho do pum.
12: Cantinho do pum.
13: Você vai lá, aí tem um aviso assim, cuidado, ventos fortes. Ô, Glauco! Que falta de educação! Meu Deus!
12: Cantinho do pum.
13: Diz a Ellen que o povo vai lá depois de comer na churrascaria.
15: Ah, olha só!
1: Mas não chama banheiro, então, não, cantinho do pum? Não é banheiro? Hã? Antigamente era o banheiro.
13: É o cantinho. Você tá lá, mas vai lá.
14: Tem médico que fala que soltar pum é saudável, né? Que a pessoa não pode prender. Vai ver, ela foi aconselhada.
13: Depende do barulho, da densidade e da umidade relativa do ar.
12: Mas é muita exposição, né? Se o cara tá lá no cantinho...
3: Já sabe.
13: O que você foi fazer aí, né?
12: O que você foi fazer? Claramente você foi ali, né?
1: E o pulso silencioso...
13: Tem spray, mas eu sugiro colocar isqueiro.
14: Ela mostrando o sprayzinho lá, no cantinho.
15: Olha lá.
14: Você tem um...
12: Eu acho que essa moda aí não vai pegar.
15: Aqui não.
12: O grande barato do pum também
1: é
12: ser uma coisa secreta.
14: Que um olha pro outro.
12: Sem saber.
15: Mas
13: a Carla tem um livro falando sobre o que a gente faz entre quatro paredes. Né? E... O pum é algo que a gente...
1: Escapa. O pum escapa.
13: O Papa faz pum.
15: Todo mundo faz pum, todo mundo faz cocô, todo mundo passa fio dental nos dentes. É que isso você não precisa mostrar pra parceria, né? Porque fica uma coisa...
1: O pum escapa, gente. E tem aquele dia que você vai dar um silencioso. Sabe quando você...
15: É frouxo.
1: Exato. Sabe quando você acha que vai dar um silencioso e sai um alto?
14: Tem um pum fujão, né?
1: Já aconteceu comigo.
15: Olha, mas ali naquela hora, você tá ali com a tua parceria, dá uma seguradinha, né?
13: Isso não é sinal de intimidade.
15: O quê? Você soltar assim? Não. Eu acho que...
14: Pegar a coberta
15: pode
14: ainda
15: até
14: colocar.
15: Ser, mas eu acho que é uma intimidade que extrapola um pouco a questão da, vamos dizer assim, da sensualidade do casal. É deselegante também.
12: Eu tô com minha mulher há 23 anos. Eu nunca soltei um pum na frente dela.
15: Então.
12: Eu sempre espero ela primeiro.
15: Primeiro,
1: que deu certo.
15: Depois vai você.
12: Depois
15: né?
12: Sou eu.
15: Você educado, que deu certo. Né? Deixa você é muito passar, educado. Né?
12: Primeiras damas.
13: Por falar em educação, tem uma outra história também que viralizou, porque a influenciadora Isa Scherer, compartilhou nas redes sociais com o marido dela, o surfista Rodrigo Calazans. Olha essa história. Você vai gostar, Marrom. Ele nasceu o filhinho, aí quando o pai foi registrar, algo que você já fez três vezes, né? Você tem três filhos. É. Você foi lá fazer o registro,
12: Fui lá fazer.
13: E aí ela voltou, ele voltou e disse, e aí, tudo certo? Registrou? Ele, sim. Ele se chama Arrascaeta.
12: Mentira!
13: Arrascaeta!
12: Que bela homenagem pro nosso ídolo recente do Flamengo, porque esse merece ser homenageado com busto, com nomes pra filho.
13: Só que foi uma pegadinha, ele postou o nome. Mas algo que qualquer flamenguista adoraria. É, né? Agora, sim. O Arrascaeta, o nome dele todo, ele chama Georgian, podia ser Georgian. Georgian de Arrascaeta, né? É. Você já teve vontade de fazer isso, de homenagear com algum
12: no
13: jogador
12: meu caso,
13: do Flamengo?
12: Eu já tive vontade de botar o nome Arthur, mas não botei. O meu filho é Cauê e o outro é o Luca. Mas eu não botei por falta de consenso. Mas o Arthur seria em homenagem ao Zico, né?
13: Ah,
12: porque
13: sim.
12: O Arthur Coimbra. Então, o Zico, que é o maior ídolo do Flamengo, talvez do Brasil, no futebol,
13: um dos maiores. O meu filho disse que se eu tiver um neto, ele vai se chamar Caio, com K.
14: Mas aí não vai ser pegadinha,
13: Jorge.
14: Né, Fernando?
13: Não, Caio Jorge, se for
14: aqui,
13: menino.
14: Aqui foi
13: se for menina,
14: é
13: vai
14: real.
13: Se chamar. Se for menina, vai se chamar Vitória Celeste.
12: Cruzeirense, né? Cruzeirense.
13: É Caio Jorge que vai chamar. Caio com K. Caio Jorge ou Vitória Celeste.
14: O problema
13: Celeste.
14: É que Celeste não combina sempre com Vitória, mas deu pra entender.
13: Pois então. E lá em Vitória, por falar nisso, na época da pandemia, nasceu e passa bem, já tá um menino quase servindo no exército, o Alquim Gel.
12: Alquim Gel.
13: Nasceu na pandemia, o menino tá crescido.
12: 17 anos já.
13: É Alquim Gel. Caim Geu, com U, Geu. Registrado mesmo.
12: Bom nome, diferente. Nossa. Não vai ser zoado na escola, tá tranquilo. Tá.
14: Exclusivo.
15: Exclusivo, com certeza.
12: Só tem ele.
13: Vamos chamar o Eduardinho, manager. Eduardinho do Ciclades. Olha aí, é bom demais.
14: Tá,
13: vamos
14: para
13: a música primeiro.
14: Menino.
13: Olha só a pegada. Gente.
16: Assim não tem nada que me pare. 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
13: acontecendo. Essa música tá bombando, virou um hit, um fenômeno. Várias personalidades colocaram isso como trilha sonora. Enfim, ele fez uma homenagem ao Vinícius Júnior. Parece que o Vinícius Júnior usa isso também nas noites madrilenhas ali, as mais calientes.
12: Mais calientes.
13: E o Eduardinho tá conosco aqui na janela do Mônio. Ô, Eduardinho! O Eduardinho foi diagnosticado na infância com paralisia cerebral, tem deficiência visual congênita, mas é um talento que está se superando e mostrando aí muita habilidade. Então é o seguinte, acordei hoje é sexta-feira e não tem nada que me pare, Eduardinho, tudo nos conforme para ser loucura de verdade. Onde vai ser mais tarde, Eduardinho? Conta pra gente. Bem-vindo ao Morning Show.
17: Boa tarde a todos, boa tarde, Jovem Pan, tudo bem com vocês?
13: Vão responder ou não?
12: Tudo bem! Aê, tudo bem! Aê. Eduardinho!
13: É nós! Eduardinho, como é que tá a febre aí? Como é que tá a febre da sexta-feira? O baile do VJ. Baile do VJ, né?
17: Baile do VJ.
13: Como é que isso começou? O que foi essa sua homenagem?
17: Na verdade, essa composição é de Dan Mendes, né? Ele fez essa música inspirada no Vinícius Júnior. Mandou pra gente gravar. A gente colocou nos nossos projetos. E a gente lançou essa música e, graças a Deus, tá dando um bom resultado. E só tem a crescer.
13: E na vida real, como é que são suas sextas-feiras?
17: Ah, rapaz, tem vezes que muita correria, né? Às vezes, bastante animada.
13: E onde que tá bombando? Como é que estão os shows? A gente queria ter falado com você na sexta-feira passada, você tava no caminho, você veio para São Paulo. Sim. É show que não acaba mais? Conta pra gente.
17: A agenda é muito grande, muita correria, né? Às vezes dois, três shows por noite. Hoje mesmo a gente vai fazer um show aí em Guarapari, né? A gente vai ter o
13: Guarapari,
17: o
13: Minas Gerais. Minas Gerais. Praia Mineira.
17: Guarapari. Ele vai tocar essa semana da Bem.
13: Que é isso, né? Não, mudou, rapaz, mudou.
14: Guarapari só tem Mineiro.
13: Oh, você sabe, ó.
15: Mas
13: hoje dá um salve pra torcida, né? Do Cruzeiro de Guarapari, tá, Eduardinho? Não esquece, não. Torcida Cruzeirense e Guarapari.
17: É mesmo?
13: É verdade.
14: Pode perguntar, cadê os mineiros? Você vai.
13: Cadê os mineiros? E esse forró eletrônico, o que você tem de diferente? Porque você já começa, é diferente. Tem uma batida diferente mesmo. O que torna essa música especial? Aliás, esse sucesso especial?
17: Esse projeto é um beat, né? Misturado com a rocha. Porque, na verdade, o meu estilo sempre foi romântico, sabe? Só que aí, o que eu fiz? Para não perder a essência do Arrocha totalmente, eu decidi colocar a música que eu já tinha gravado em Arrocha em 2024, no ritmo da Rochadeira, em 2025. Aí, graças a Deus, mostrei pro meu produtor gostou, a gente gravou um vídeo,

0: melhor da festa é esperar por ela, né? Essa música, ela é a trilha sonora das nossas reuniões. Terça-feira a gente já começa a cantar, esperando a sexta-feira. Isso.
1: Já começa a animar na terça, quarta, para na sexta-feira tá, tá bem animado.
0: É, os contatinhos estão bombando e tal. E o problema é que na sexta-feira mesmo é difícil escolher, mas você tem que escolher. E se você vai numa festa, você não vai na outra. Se você vai na outra, você não vai na uma. Como é que escolhe, Marrom?
2: Cara, eu não sei todas as coisas. Você faz umas perguntas difíceis, eu não sei escolher. Você assumiu, a gente está num tempo
3: vai
2: que todo mundo sabe de tudo. Disso aí eu não sei.
4: A juventude vai, às vezes, em duas festas, ou então sai de uma festa, vai para um bar, alguma coisa assim. É pique, né?
0: Na vida real, você é desses agitadores assim? Você vai nessas festas todas ou você tem uma vida mais tranquila, Eduardinho?
1: Eu gosto de bagaceiro, eu gosto de curtir mesmo.
2: É jovem, né? Eu quero ver você com 54, irmão. Três filhos pra criar, eu quero ver você nessa bagaceira também. Capa o bicho, hein? Não sai fazendo filho por aí, não, que nessa essa época do sucesso aí, que tá bombando no sucesso, é onde vem os negócios, as ofertas. Vai sair por aí engravidando o pessoal, não. É capa o bicho.
3: A bagaceira tem frutos.
2: É, bagaceira dá frutos.
0: Manda só um pedacinho do início aí, Zé. Como é que é? Hoje é sexta-feira, como é que é? Na capela mesmo.
1: Acordei hoje, é sexta-feira, assim não tem nada que me pare. Tudo nos conforme pra ser loucura de verdade. O direct tá bombando, o bonde quer saber o que tá tendo. Vai, onde vai ser mais tarde? Toma, onde que tá fervendo? Pronto, aqui no baile do BJ, aqui a noite vai ser foda do jeito peculiar. Tá. Chama!
2: Aê!
0: Chama!
2: Eduardinho, viva os cantores de voz graves, porque. É. Vozes graves, né? Porque a gente ficou uma época, todo mundo Zezé de Camargo lá em cima.
3: Gustavo Lee.
2: O Daniel reinando no grave. E hoje tem o João Gomes.
3: João Gomes,
2: tem esse menino aí agora arrebentou. Gostei da voz dele, parabéns.
3: Ele é o muito bom. Tune, rapaz, ele vai modulando. É. Maravilha.
0: Eduardinho, muito obrigado, sucesso pra você. Não esqueça de mandar um abraço pra torcida cruzeirense Guarapari hoje à noite, tá bom?
3: Manda para o Galo também.
1: Tamo junto, hein? A galera mais Guarapari, tô chegando aí com tudo, hein? Tamo junto.
0: Valeu, Eduardinho, um grande abraço pra você. Quando tiver em São Paulo, vem pro sofá. Venha pra cá. A gente vai ficar
1: muito feliz de te ver. Pode deixar que eu vou estar aí com vocês.
0: Estamos abração. Na estrada, mas,
1: meu Deus, a gente vai estar aí, tá?
0: Valeu, fica com Deus. Muito obrigado, tá? Sucesso pra você.
1: Obrigado a todos da Jovem Pan.
0: Valeu. E a gente segue aqui no sofá. Eu vou fazer uma pergunta rápida. Ovo com gema mole ou ovo duro? Como você gosta?
2: Gema mole.
0: Molinho.
2: Pra estourar
4: esse arroz. Não, gema dura.
0: Gema dura. Pois então. Uma mulher foi falar isso lá na Itália. Deu o maior problema. O garçom falou, cospe no ovo, que ela me tratou mal.
4: Nossa senhora,
0: o pau quebrou. Sabia?
2: Não.
0: Então, mas vai saber daqui a pouco, depois de um intervalo rápido, na rede de rádio. Onde mais, manager? Rádio, TV? É, manager? É isso.
3: Já volta.
0: É isso, a gente volta. Fica com a gente volta daqui a pouco.
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23: Colocado. E o mais legal...
24: É
23: a
24: medalha de ouro.
23: Medalha de ouro. Voltamos para a rede de rádio, repetindo o Alisson dos Santos, o Pio, que acabou de quebrar o recorde mundial do 400 metros com barreira. E assim, com glória e louvores, porque foi muito bem. Mas o mais legal, Fernando, é que após ele ganhar, vários dos outros atletas foram comemorar com ele. Isso eu achei uma cena muito bonita, mostrando ali que ele deve ter uma boa relação e ser um cara muito respeitado, admirado. No esporte, às vezes, o conflito, a competição supera, né, esse sentimento de vitória. Então, parabéns ao Pio, uma vitória, pô, fantástica, que orgulha a gente no Brasil e une, né? A gente fala daquelas vitórias que unem o Brasil, principalmente nesse ambiente de polarização, de tanto conflito. É bom ver alguém que nos aproxima ao invés de nos afastar.
24: Interessantíssimo. Agora, eu quero trazer a questão agora, com 28 anos, ele vai estar na Olimpíada de 2028, lá nos Estados Unidos, lá em Los Angeles. 28 anos no atletismo é considerado, assim, a idade madura, mental e física para disputar uma Olimpíada. Então, ele tem tudo a seu favor. Ele tem, inclusive, os números, inclusive um recorde. Qual é o grande adversário dele, além dos adversários normais? Ele mesmo. Olha que coisa interessante.
25: Sem dúvida.
24: Ser favorito não é, então, uma grande vantagem, Carla?
25: Sem dúvida, até porque ele tem que fazer todo um preparo assim, imenso, né? É mental, é no físico, na alimentação, dormir bem. É um conjunto de coisas que eu vou te falar. Ele tem que levar tudo ao pé da letra para que ele tenha toda essa eficiência na hora de competir, né? Então, não é simplesmente chegar lá e correr. Tem todo um bastidor aí que realmente influencia consideravelmente.
24: Por exemplo, Marcelo Marrom, quando ele começa, né, é uma surpresa. Todo mundo, nossa, que legal, cara. Mas quanto mais você chega, chega nesse nível que você está, mais a expectativa aumenta com relação a você.
0: E
24: você
0: é maior.
24: Passa a ser um adversário de si mesmo, né?
0: Isso, você tem que se superar, cara. Todo dia ser melhor do que ontem, né? Nem sempre você consegue. Mas no caso do esporte, é foco, treino, dedicação, tudo que é...
25: Secarelo.
24: Nunca chame de secato.
25: Secarelo.
24: Nunca chame ela de Carla Secarelo.
0: Porque eu sei o nome dela, por exemplo. Entendeu? Quando o apresentador não sabe, tem que estudar mais a pauta, entendeu? Se superar, entendeu? Pra não cometer esse erro no dia seguinte.
1: 400 metros com barreiras de sobrenome.
24: No outro programa que eu fazia, em outra emissora, tinha um cara que ele chamava Rogério, e toda hora eu chamava ele de Rodrigo. Rodrigo. E aí, Rogério. Aí, no final, eu falei assim, mas deixa eu te falar. Você não tem um nome que todo mundo te chama? Por exemplo, todo mundo não te chama de Rodrigo? Ele falou, sim, aliás, é o meu nome. Eu falei, eu confundi até na hora de explicar.
0: Meu pai do céu.
1: É raro, mas acontece com frequência.
24: É raro, mas acontece muito, né?
25: Mas eu já tô acostumada. Me chamam de Secarelo, Secato.
24: Secato foi tudo, só o Marcelo tudo. Marrom que chamou. Eu nunca vi ninguém
0: chamar. Eu assumo erro para o apresentador ficar
25: melhor.
24: Ah, gente, olha só. Eu vou dar um recado rápido, mas é rápido mesmo. Eu quero só te perguntar se você já reparou como que a falta de disposição, uma noite mal dormida, pode acabar com o dia de qualquer pessoa. A gente acorda parecendo que um caminhão passou por cima. Nossa. A cabeça fica pesada, Daniel. O corpo simplesmente não rende, Daniel. 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
24: Daniel, e esse equilíbrio de cabeça e corpo é o que acontece lá com o meu tio Hélio de Lagoa Santa.
3: Olha que legal.
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3: 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A pessoa passa a ter atitude.
24: Cabeça boa também,
3: de
24: viu?
3: 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Eu quero pegar minha moto e ir lá um dia fazer essa... Conhecer esse lugar aí, viu?
24: 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Quando você chega em BH, Confins, Lagoa Santa.
3: 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Então, mas olha só a atitude, a mudança de vida. 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
24: Valeu. E um break na rede de rádios agora.
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2: Foi pra casa.
3: Voltamos pra rede de rádio.
2: Ah, rede de rádio, vocês não estão sabendo, rede de rádio. Dia 18 de outubro eu estarei no Teatro Bradesco com Não Durma lá, Logomar, Não Durma.
3: Que horas?
2: Antes de sonhar às 20 horas, vou celebrar meu aniversário. É uma palestra impactante. Tudo que eu já falei, agora tô falando pra rádio também. Transformadora, transformadora.
3: E o Marcelo Marrom é o rei do improviso, ele inclusive teve
2: não,
3: muito sucesso.
2: Não, o Adnet é o rei do improviso.
3: É, não, mas você e Adnet beberam da mesma água.
2: É, eu bebi da fonte dele.
3: Inclusive. É. E aí tem uma água maravilhosa, né, no nosso cenário brasileiro sobre isso tudo, da comédia. Mas agora eu vou te colocar um outro desafio. Já falamos de ovo mole, ovo duro.
2: Ovo duro, é.
3: Tem inclusive até o encontro da Clara com ovo dentro do bolo.
2: Dentro do bolo, senhor. Isso foi um filósofo que falou, sabia? Lá foi você, né?
4: Foi um filósofo.
3: Aí, mas agora eu quero que você coloque na música o nosso sofá da discórdia, porque nós temos o Henrique, temos o Canito, temos o nosso Marcelo...
4: Matheus
3: Machado.

0: Não, nunca mais.
1: Muito bem.
0: Na verdade, eu nunca esqueci. Foi o Marcelo que me confundiu. Foi exatamente.
2: Que improviso.
3: Eu adorei até quando ele me chamou de menina na outra música. Pô.
0: Muito bom.
1: Tava muito bom.
0: É uma menina mesmo. E ainda dá tempo da gente arrematar falando também que Canito, que está aqui conosco, nos enche de orgulho, está lançando também um manifesto para a volta de uma discussão interessante sobre censura ou não e liberdade. Dá tempo de falar rapidamente sobre isso, cara?
1: Não, gente, a gente está lançando um manifesto anti-censura, já temos mais de 100 deputados, 100 candidatos a deputado assinando. Foi feito pela Utopia Brasil e pela Free Speech Union, que é uma organização internacional, mas tem uma base americana aqui no Brasil. E é um negócio que é paulada, gente. Os deputados estão assinando, pode mudar o Brasil, porque é o seguinte, ali, se isso for seguido por eles, é um compromisso de eles jamais apoiarem leis como a lei da misoginia, a própria lei do racismo cairia, que a gente não debate isso, é nesse debate. A lei do racismo impede a gente de falar algumas coisas, impede a gente de criar. A gente sabe que a gente que é humorista, o humor está censurado no Brasil, o Marcelo sabe disso, os stand-ups estão sendo cortados no Brasil todo com medo de ofender alguém e tirando a nossa liberdade de expressão. Então é uma chance da gente debater liberdade de expressão. Estamos reunindo muitos artistas, obrigado pelo espaço.
0: Mas o que acontece é que a pauta da censura acaba sendo hoje uma pauta da direita e antes era uma bandeira da esquerda.
1: Então,
0: né?
1: Engraçado. Né? A gente lembra, tipo, o Milor Fernandes fez liberdade, liberdade, o Chico, a esquerda debatia liberdade.
0: Milor Fernandes tem uma frase ótima que é a seguinte: livre pensar é só pensar.
1: Exato.
0: Você tá calado por quê?
4: Que frase linda, cara. Que frase linda.
2: Fala, tô pensando, né?
4: Eu tô pensando. Eu não entendo tudo que você fala. Você fala de clara, de ovo, dentro do...
2: Cita Kant.
3: Fernando Rocha também é filósofo.
2: Fernando Arranca, Emmanuel Kant.
4: Ô, Fernando, o que eu quero antes de...
3: intelectual.
4: O que eu quero antes de ir embora, sem querer cortar teu assunto, eu não posso sair daqui sem mandar um beijo pro Galvão Bueno, que é meu chefe.
0: Gente, você...
4: É, eu trabalho com o Galvão Bueno.
0: Funcionário do Galvão Bueno.
4: Meu chefe lá no SBT, toda segunda. Tem Galvão FC e eu sou o cara da banda ali, a banda Los Buenos.
2: E você tira tudo de cabeça, assim, tá acontecendo, sem improvisa?
4: Eu não sei o que essa figura vai perguntar.
2: Eu ia te sugerir,
4: nem o Galvão.
2: Falar, improvise com essas citações de Fernando Rocha.
4: Pois é, ali dá, a gente pode encerrar o programa.
0: Galvão Bueno, fantástico, já trabalhei, já tive a honra de
4: trabalhou com ele, né,
0: Galvão.
4: Cara?
0: Já viajei 40 dias com o Galvão Bueno, isso não é pra qualquer um.
4: Não é pra qualquer um. Na Copa,
0: não é qualquer
4: ele me chamou.
0: Que aguenta.
4: Ele me chamou. ele me chamou ao vivo, cara. Lá de sozinho na Copa, falou: onde você tá, Marcelo? Na hora me deu uma infração de segundo, pensei em tanta coisa. Falei: cara, o Galvão Bueno, esse ícone, tá me chamando na transmissão da Copa. Agora eu participei da transmissão da Copa com o SBT. Então tô muito honrado de trabalhar
2: uma
4: com
2: lenda,
4: o Galvão Bueno.
2: Né,
0: que legal, um grande abraço pra toda a equipe. O Maroca tá com ele também.
4: O Maroca tá com ele, você conhece
0: abraço.
4: Todo mundo.
0: Lógico, né?
4: Cara, Maroquinha.
0: Turma de lá, Maroquinha, o famoso
2: dias.
0: Gato mestre.
4: É,
0: puxa vida. Mas Galvão, eu também presenciei lá na Globo. Um grande abraço que o Márcio Canuto deu nele, quebrou 3 costelas. O abraço do Márcio Canuto no Galvão Bueno. Hoje Canuto chega, o Galvão, para aí, meu amigo, para aí,
4: o
0: fica
4: Canuto
0: por aí.
4: Canuto é violento em seus carinhos. Já foi numa peça minha, me abraçou no camarim, que eu fiquei...
0: Você fica sem ar. Fica sem ar.
4: Fica sem maravilhoso.
0: Aliás, o Canuto convidadíssimo aqui pro nosso sofá também. Vai quebrar um tanto de coisa aqui, vai ser uma maravilha, né?
2: A gente tira os vasos, os copos no dia.
4: O Canuto me inspira muito.
0: Mas aqui, sobre censura e comédia, sua rápida opinião, pra gente
4: caminhar. Eu acho que a gente precisa debater. Eu acho que todo debate é bem-vindo, bem-quisto, inclusive nas famílias. Acho que nesse ano eleitoral a gente precisa tomar cuidado para o Natal não ser em 3, 4 casas diferentes, porque o pai não fala com o sobrinho não fala com o avô. Então a gente tem que ter também a percepção dessa dinâmica de quando deu. Ah, já deu, já me ofendeu, já ofendi. Então, antes de chegar nesse lugar de já me ofendi, a gente precisa refletir e recuar, porque é melhor ter paz do que razão. Eu penso sempre assim. Mas o debate, essa casa aqui é uma casa de debate, né? Eu já participei de maneira fixa do Morning Show lá atrás. Fiquei um mês vindo aqui todo dia para cobrir alguém que estava de férias, alguma coisa assim. E eu sei que é uma casa de debate. E todo debate é bem-vindo. Então traz esse debate pro meio dos comediantes. Pode contar comigo também. A gente quer debater. O que é esse negócio?
1: Não, a gente fica chateado da esquerda não debater. Já reparou isso? isso. Não estão debatendo com a gente.
4: É, não,
1: se recusam a debater. Debater é normal, pode estar errado também. Ninguém
4: quer debater. Porque o debate no Ágora.
2: A função da graça é essa. Tem que voltar aquele momento que a gente conseguia juntar todo mundo ao redor da mesa e debater, né? E de repente chegar e falar, poxa, o que é legal para a maioria? O que é legal que pode ser feito?
1: E sabe que o humor é muito bom nisso, né?
4: Humor é muito bom. Pode somar, porque a gente está com mania de ter razão agora. Então, enquanto eu não te destruir aqui nesse programa, no lacrar e conseguir um corte maravilhoso, eu não sossego.
2: Eu tava
4: mostrando. Então, o bonito é te ouvir e falar, cara, deixa eu levar essa informação, deixa eu degustar ela. Porque talvez ele tenha uma certa razão, um ponto de vista diferente. Sei lá.
2: Eu tava mostrando pra Carla isso agora. Eu recebi uma mensagem de uma pessoa me ofendendo, porque eu não. Porque eu, em um determinado momento, concordei com o Henrique aqui e ela queria que não concordasse. Então, essas pessoas não toleram mais.
0: Tchau pro pessoal da rádio. Beijo, peras de queijo. Mas a gente continua.
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15: 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Estamos de volta aqui na...

0: programação da Jovem Pan para todo o Brasil. Você que está nos acompanhando pela nossa rede de rádio, você foi brindado por esse horário político, onde os políticos contam muita história, muita mentira, muita conversa, para você decidir o seu voto. Então hoje é o primeiro dia do horário político e agora a gente vai ter até outubro, é isso? Sei até quando vai ser.
1: Se for segundo turno.
0: É, então temos aí essa meia hora de horário político no rádio. Aí o pânico começa um pouquinho mais tarde. Mas muito obrigado pela sua audiência e para quem nos aguentou aqui no YouTube e na TV. É isso, Rony.
2: Agora é ele. Isso.
0: Então.
1: Não é não?
0: Então, não é ele não. Então mudou.
1: Não é não. Vai, Marlene.
0: O que que é?
2: Olha o TPzinho.
0: Sim. Eu vou falar uma coisa aqui pra vocês. Dica que eu vou dar agora. Vocês sabem que a gente, você está acompanhando o Pânico, o Brasil está vivendo um período de muita incerteza. As eleições estão chegando e a gente sabe direito que é, todo mundo aí tá, não sabe para onde vai principalmente a economia, os juros, o dólar ou a bolsa, não é isso, professor?
3: É verdade, Emílio, a questão é que você não controla nada disso. E você... Por exemplo, ele não consegue definir a Selic, você não controla o dólar, você não controla nem os rumos da economia do país. Você é passivo nessa situação, mas tem uma coisa que está nas suas mãos, que é o que você faz, Emílio, com o seu dinheiro, com o seu bolso.
0: Exatamente.
3: Que você sua bastante
0: para ganhar. 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
0: Só craque na bagaça.
3: Vale a pena, né? O Brasil não tem educação financeira nas escolas, então é uma forma aí de você saber o que fazer com o seu dinheiro.
0: E o dinheirinho tá difícil de ganhar.
3: Mas pra perder é fácil, viu?
0: Muito bem. Você quer fazer um... Não tem break, não é isso?
3: Oh. Tá? Veio como é que com é? Break.
0: Ah, ele já vem de um break, fufinha. Vocês entenderam?
4: Ó. Oh.
0: Ele vem do break, é tudo muito bem bolado, o Reginaldo que bola.
4: Bem então bolado.
0: Tem o horário político.
3: Aí já emenda.
0: Aí que é chato pra cacete, não é isso? Que é muito chato. Aí já põe um break também, que é pra arrebentar o carro. Aí começa o programa, mas não tem break agora.
4: Graças a Deus.
0: Então vamos pra rua chamar o herói do Brasil com você, Fuzil.
5: Olha só, Emilhão, boa sexta-feira a todos nós. Parabéns, Morgadinho, pelo seu dia.
4: Valeu, Fuzil.
5: E, Emilhão, antes da gente ir pra pauta, vamos à tradicional, as principais notícias e capas dos jornais dessa sexta-feira. Aqui, ó, Folha de São Paulo, Saminho, relator rejeita emendas e texto da 6x1 fica pronto para a CCJ do Senado votar. Ei. Tem as pequenininhas de 1.500 desaparecidos que os socorristas buscam. Lula chama lobista de pilantra e critica assessor. E o nosso Alisson bate o recorde mundial dos 400 metros
4: com
5: barreira. Esta é a Folha de São Paulo. Estado de São Paulo, início do horário eleitoral obriga líderes a se expor, falando que o Lula e o Flávio se evitaram até agora, mas agora o couro vai comer. E no valor econômico, juro alto, endividamento pesado e El Niño colocam em xeque o crescimento de 2027. Esta é a capa do jornal Valor Econômico.
0: Tá vendo?
5: Observações só? Ou eu posso engatar a pauta aqui, meus amigos?
0: Você que sabe, meu querido Fufu. É com você.
4: Tá tranquilo hoje.
5: O negócio é o seguinte, Emilhão. Pegando seu gancho que você falou que a gente veio do horário eleitoral, palavra difícil, horário eleitoral.
4: Boa.
5: E muita coisa chata e a gente ouve muita coisa. Então, em cima disso, amigão, a gente quer saber dos transeuntes que hoje vão passar na Avenida Paulista, 28 graus, meio-dia e 37. De todas as promessas que você ouve de candidato, qual você de verdade gostaria que fosse verdade? Porque a gente ouve muito, né? A gente ouve que vai acabar a fome, a gente ouve que vai acabar os ladrões, a gente ouve que todo mundo vai comer pão e tomar o seu cafezinho, comer picanha, dentre outras coisas. Então a gente quer saber de todos os candidatos qual é a proposta que você ouve e que realmente você gostaria que fosse verdade, aproveitando esta época de eleição e promessas, Emílio.
0: É isso aí. Promessas pode fazer à vontade agora.
4: Tá liberado.
3: Tem limite.
4: Tá liberado.
0: Príncipe, que é um teste para trouxa.
3: Sim. Até onde o trouxa acredita.
0: Até onde o trouxa crê.
4: Qual o limite do trouxa?
0: Na conversa dos políticos.
3: E a corda estica. Cada vez se acredita numa, vem uma pior.
0: Cada vez a mentira vai tem que aumentar, porque...
4: Tem que superar, sempre.
3: A que eu mais gosto dessas promessas é a do café da manhã.
4: A do café da manhã é boa.
3: Quando eu ver que um brasileiro tá tomando o café da manhã, almoçando e jantando, eu terei feito o meu serviço.
0: É bonito.
3: Essa é bonita.
0: Abre um restaurante.
3: É nobre. O cara chora.
0: É nobre.
3: O cara chora quando fala
4: isso. É bom ator.
0: É nobre. O que mais nós tivemos de promessas? Promessas muitas, né?
3: Promessas.
0: Mas você sabe, o único jeito de mudar de vida depende só da gente.
4: É isso aí, não depende de
3: você. Exatamente, se depender disso aí.
0: Não depende do político, né? Se você quiser mudar a tua vida...
3: De verdade.
0: É no seu CPF.
3: Exatamente.
0: Não é no os políticos só querem...
5: Não acorda cedo não pra ver.
0: Os políticos só querem o seu voto.
4: Eu tô lendo um livro que eles falam que, assim, a principal mudança, se você quer realmente mudar e rápido, é mudar o local. Então, é o que você fala, é sair do Brasil.
3: Sim.
0: Não, aí quem tem oportunidade...
3: Não é todo mundo que pode.
0: Então, quem tem oportunidade, quem tiver oportunidade, for jovem, se manda.
4: Se pirulita.
0: Não vale pra todo mundo, porque tem gente que não vai conseguir...
4: Emílio, desculpa, mas acho que se for velho também, se tiver dinheiro, vai, porque morrer aqui você
0: não,
4: tá
0: velho, velho já não tem mais nenhuma...
4: É melhor você morrer em vida.
0: O velho não tem mais importância para a sociedade.
4: Tem,
0: não tem. O velho já é velho.
4: Você prefere morrer em Osasco ou em Ibiza?
0: O velho já tá velho. Já,
4: principalmente o velho daqui.
0: O velho... Se o velho não conseguiu mudar...
3: Já
0: esquece.
3: Uma hora
0: o velho não conseguiu mudar o país.
4: Sim. Né? E ainda pegaram o dinheiro do velho.
0: Roubaram os velhinhos.
3: Eita.
0: Mas nessa época os políticos mentem muito. Você sabe por quê, né, Sammy?
3: Por quê?
0: Porque você tem que pensar o seguinte.
3: Por quê?
0: A pior coisa para um político é perder a eleição.
3: Ah, sim. Verdade. É pior que ser corno, você acha?
0: É pior que ser corno. É a pior coisa que existe. Então... olhando a pesquisa, eles vão vendo a pesquisa ali. Se ele estiver caindo, ele faz qualquer coisa para não perder a eleição.
3: Vale tudo.
6: Até o diabo.
0: Vale até o diabo.
4: É.
0: Até promessa pro diabo vale.
4: Exato, a nossa filósofa.
0: Entendeu? Mas é isso aí. Então,
3: essa é a hora.
0: Essa é a hora.
6: Essa é a hora.
0: Essa é a hora.
3: Agora é a hora.
0: Agora é a hora. Então acompanhe o horário político.
3: E se divirta.
0: E vote. Como é que ele fala? Vote com consciência.
4: É isso.
0: Muito bem. Dito isso. Professor Samidana.
3: Ah.
0: E Zuzu, hein? Zuzu tá com dengue?
3: Não, não,
0: não é dengue.
3: Ele tá com uma é uma doença que eu não sei pronunciar. Eu vou
0: é uma doença que não tem explicação.
3: Não, não,
0: é uma doença da sexta-feira.
3: É.
0: Sexta-feira muitos ficam coitado. Doentes aqui nesse
6: lugar. E os caras escolheram bem no dia do meu aniversário que era pra eu ficar doente.
0: Tá vendo só?
3: Gastro.
6: Segundo eu fico.
3: Entercolite.
0: Gastroentercolite?
3: Eu acho que ele comeu alguma coisa.
4: É, pode ser.
3: Babá. Pra ficar assim.
4: É gastroenterite, acho.
3: Não sei.
4: Babá não,
0: muito
4: gente.
0: Muito bem. Para. Então melhoras ao nosso querido Zuzu. Que mais?
3: Ah, no programa de hoje teremos uma convidada de garbo e elegância, neurocientista e palestrante Camila Sponton. Ela vem falar, Morgado, sobre a bondade e a maldade na sociedade. É. Traumas de infância e também vai falar da carreira dela, que é brilhante.
4: Pô, então é sensacional. Isso. O tema bacana que todo mundo posta na internet. É verdade que bonzinho só se...
6: É. Só se lasca?
3: É verdade?
0: Como é que é? Bonzinho,
4: bonzinho só se ferra. Muito bonzinho. É. Na internet a galera fala assim, bonzinho só se...
0: Como que diria... O que é um bonzinho?
4: Ah, é o cara que, tipo, um
7: tenta
4: cara
7: ajudar
4: gentil,
7: todo mundo.
4: Tenta ajudar todo mundo. É um cara tipo eu.
7: Solista do futebol clube.
6: Como diria a minha avó, quanto mais se abaixa, mais o fiofó aparece.
3: É.
6: Traduzindo isso aí.
3: Vamos ver.
0: Não sei. Esse é o pensamento do bonzinho, é a pauta de hoje?
3: Não.
0: Diz que é muito sucesso essa. Ela é muito sucesso.
3: Ela é um sucesso.
0: Mas é relacionamento?
4: Oh. Também.
0: Estamos com umas pautas boas essa semana.
3: Sim. Não é? Mas não acostuma.
0: Não.
6: Calma, você vai ver semana que vem.
0: Não pode acostumar.
3: Vai falar de o que é um trauma de infância, né? Qual que é o peso dos traumas de infância. Tem muita gente, por exemplo, que, por exemplo, o pai foi abusivo e aí tende a ser um pai abusivo também.
4: Tem
3: gente que replica isso. A gente vai perguntar para ela essas coisas.
0: É.
6: Entendi.
3: Ela é professora, ela já foi professora da Escola Bíblica Dominical e até foi líder de dança adolescente. Então ela tem uma carreira bastante multifacetada.
0: Muito bem. Então é de relação.
3: É, relacionamento. Falar sobre bullying.
0: Boa. Então, pode soltar a vinheta?
6: Por favor.
0: Então, por gentileza, solte a vinheta do nosso jornal de sexta-feira. Começa agora.
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3: Um beijo pro Dani, que tá se recuperando. Espero que ele volte.
6: Faz um trabalho incrível.
3: Logo. E também pro Morgadinho, que faz aniversário. Vamos lá. Ontem foi a sabatina do Jornal Nacional. E a internet ficou fervorosa.
4: É. Quebrou,
3: foi o
4: assunto,
6: quebrou a internet.
3: Quebrou. Foi o assunto que tomou as redes até agora. Se entrar no X, se você entrar em vários lugares, tem cortes a torto e a direito. E o Alba, que é o nosso grande curador da política,
6: ele decupa
3: no grupinho que a gente tem alguns cortes.
0: Sim.
3: São muito bons. E aí eu vou começar com o principal.
0: São os cortes da entrevista do Lula.
3: E tem os desdobramentos dos cortes.
0: Sim. Quebrou a internet?
6: Quebrou.
0: Nossa.
6: Ficou empolvorosa.
3: Ficou
0: empolvorosa a internet?
6: Olha,
0: a internet danadinha.
3: Eu saí da granja, todo mundo tava falando na padaria.
4: Você viu? Quebra com frequência.
6: Esses internautas, viu?
3: Esses são sapequinhos.
0: Vocês internautas.
3: Sapequinhos.
0: Aqui no chat também, todos, né?
6: Isso. Ficam surfando na web.
3: É uma turminha do barulho.
0: É uma turminha que surfa com qualquer assunto.
3: E
0: são muito valorosos.
4: Sim,
0: né? Eles são.
3: Não, e entendem de vários assuntos.
0: Claro.
3: De guerra,
0: sim,
3: de avalanche, de
0: doenças,
3: lama, de política.
0: Agora são especialistas em
3: avalanche de lama.
0: É impressionante.
4: Os caras manjam muito.
0: O que mais? Vamos lá?
3: Vamos começar com o corte mais polêmico, já para começar arrebentando, que é sobre a relação do Lula, do presidente, com
10: Nuna.
3: A lobista que está sendo investigada, que é a Roberta Lucinger, e claro que também o filho dele. Vamos ver o que ele falou, o que aconteceu. Pode rodar.
11: Que essa lobista, Roberta Luxinger, afirma que o senhor teria oferecido um cargo a ela e dito... Que o senhor teria dito para ela, escolhe onde você quer ficar. Isso. Eu pergunto ao senhor se isso aconteceu e se o senhor já recebeu essa empresária no palácio.
12: Só faltou ela dizer o seguinte, que eu ofereci para ela o Ministério da Defesa, o Comando da Marinha, da Aeronáutica Tabaraté. É de uma imbecilidade.
11: Isso aconteceu?
12: Eu não conheço essa moça. Nunca vi essa moça na minha vida. Nunca conversei com essa moça. Ela nunca esteve próximo de mim.
3: Então ele falou, não conheço, é tudo mentira. Em um momento da entrevista fala que ela é malandra, né?
4: Sim.
3: Ela faz um julgamento de valor diferente. Sim. De quando perguntam do filho dele, que fala que aí então ele acredita na inocência do filho.
4: E com e ela que ele precisa, tenta um possível afastamento.
3: E precisa investigar o filho, mas ela ele já fala que ela é malandra e fala que mentiu. Porém, a internet, Emílio...
4: Trabalha rápido.
3: Não perdoa.
6: Sério?
4: Sim.
3: A internet não perdoa.
4: Verdade.
3: E aí vem o vídeo, que inclusive acho que foi publicado pelo PL, que mostra a outra história. Então, Bernardo, vídeo.
4: Os caras colocam música.
3: Hoje é dia do amigo.
0: Tem até musiquinha.
4: Os caras colocam uma música.
0: Que é... essa é a pessoa em questão.
3: Essa pessoa em questão, Betinha? Ao lado do...
0: Claro, de todas as figurões.
6: Que coisa!
3: PT. Inclusive... em vários momentos diferentes. Não é que é a foto de um único dia, não.
0: Entendi.
3: São vários. E também, assim, o que as pessoas falam? Aí uma opinião minha. Fala assim, olha, se você é um político, imagina, presidente,
0: você tira foto com
3: muita gente.
0: Com qualquer pessoa. Sim.
3: Porém, quando tem uma investigação com o seu filho,
4: exato,
3: você vai ver quem são as pessoas que estão no círculo dele.
4: Sim.
3: Lembrando que ela é amicíssima do Lulinha, né?
4: Sim.
3: Ela viaja junto.
0: Tem quarto na
3: casa. É uma... Então, por exemplo...
6: Não é que ela chega para tirar uma foto e fala assim, oi, posso tirar uma foto?
0: Não é a foto na Dirce, pô.
6: Isso.
3: Não é a foto. E aí é diferente, por exemplo, você tem filhos grandes, você conhece os melhores amigos dos seus filhos.
0: Essa é ela com o bonezinho do MSN.
3: Pegou do
0: Patrick. E esse é o caro, do Patrick Maia.
6: Esse é o da Gucci.
0: É o Patrick, é o boné da Gucci.
6: É o boné da Gucci.
0: Custa R$400 esse
6: bonezinho
0: boné.
6: Da Gucci do MSN.
0: Que coisa
6: ele de guache.
3: Assim, Sammy, acho... Primeiro, você conhece as pessoas muito próximas a seus filhos, que partilham a vida com ele, né? Os
0: Mas
3: melhores
0: esses
3: amigos.
0: Políticos, cada filho que eles têm,
4: não é? Caramba!
6: Tá certo.
4: Dá muito trabalho, né?
0: Não é?
6: É verdade.
4: Dá muito trabalho, né?
0: Dá muito trabalho, filho.
4: É isso, Bolsonaro.
6: Mas eu que o diga também.
3: Eu não.
0: Esses filhos.
3: Eu tô louco pra quebra de sigilo. Porque estão querendo quebrar o sigilo, né? Pra ver
0: então,
3: com quem que ela falou.
0: Mas, se você ver, isso é gravíssimo. Não é?
6: Lógico que é.
0: Já não teria que estar.
3: É super gravíssimo.
0: Olhando aqui.
3: O celular. Tem que pegar o celular e olhar o celular.
6: Ele não vai pegar o celular.
4: É a questão que ontem levantaram também o Trali e a
6: Vasconcelos.
4: Que assim, já tem print de muita conversa. Ontem eles questionaram até a questão do carro que ele havia prometido para ela, porque tem um print disso também. Então, eu não sei o que falta.
3: Ele nega veementemente, mas eu acho que aí cabe a política, a Polícia Federal também, abrir a investigação. Lembrando que ela falou o seguinte, porque falaram assim, olha, você nega ter pedido pro Marcola um privilégio, né, como lobista, lembrando que ser lobista é crime no Brasil.
4: Exato.
3: Ela fala assim, não, eu pedi, mas não paguei. Então ela já começou a falar, olha, metade falou, eu tava aqui na zona, mas não fiz nada.
6: Sim, só vim tomar uma cerveja.
3: Não, só vim ver se tá tudo certo aqui, é um lugar muito agradável, normal. Errei. Fez isso. Mas eu acho que tem muita explicação a ser feita. E se trata, né, do presidente da República num momento de reeleição.
4: É isso aí. Em pessoas muito próximas.
3: Muito?
4: Muito não. próximas.
3: E tem algumas evidências investigadas. Ah, e aí uma hora ele fala, eu acho, por exemplo, o caso do Banco Master mais importante que esse. Tá bom, sim, investiga os dois.
6: Deixa,
3: e do INSS, investiga os três.
6: Mas não é que não tem turma, mundo. Né? Não tem turma para investigar, que a polícia eles não têm.
3: Tem que investigar. Eu acho que a população merece saber tudo.
4: Exato.
3: Seja partido A, B ou C. E ele fala que o filho, ele, se condenado, vai pagar, que sim, tem que pagar se
6: tiver
3: errou,
6: devendo.
3: Mas às vezes a gente fica com a impressão que pode ser uma sensação, né, Emílio? Uma sensação que ele fala uma coisa e faz outra. Mas pode ser uma sensação.
0: Isso aí. Claro. Muito bem. Dito isso, eu tenho uma novidade aqui pra vocês agora também. Fui pego aqui. Temos aqui, olha só, uma salva de palmas.
6: Vamos aplaudir!
0: Uma salva de palmas tem que chegar antes. Não chegou, chegou agora isso aqui. É o quê? É uma surpresa? Quem é do comercial aqui dessa empresa?
3: Surpresa pro apresentador.
0: Quem é do comercial? É uma surpresa pro apresentador, assim, vem, joga
4: aí
0: tal.
4: Sim.
0: Uma surpresa fizeram aqui pra mim. Você me desculpa, meu querido. Mas por favor, nós estamos recebendo aqui o meu querido André Oliveira, que é presidente da PX.
3: Exatamente.
0: PX é uma plataforma que conecta transportadoras a motoristas profissionais. É isso, meu querido André.
10: É isso. Fala, Emílio. Prazer
0: certo.
10: Estar aqui
0: tudo
10: com
0: beleza?
10: Vocês.
0: Tudo beleza?
10: André. A PX, ela conecta motoristas que só dirigem com quem tem o veículo, com quem tem a frota. É por aplicativo, esse motorista recebe os contratos e se candidata para dirigir o caminhão do transportador.
3: Faz essa intermediação. Ou seja, se eu tiver caminhões, preciso de motorista.
10: Exato.
3: Vocês arrumam motorista, imagino que vocês fazem também uma triagem.
10: Com certeza, a mais sensível do mercado.
0: Mas vamos lá, mas como é que funciona? Que eu preciso entender isso aqui.
3: Exato.
0: Que são essas coisas modernas de hoje em dia, não é? Que é uma coisa nova, não é isso? Você está desde 2019?
10: Isso.
0: Como é que veio a ideia de você montar essa plataforma?
10: O meu sócio é motorista de caminhão.
0: Tá.
3: Entendi.
10: Então, aí ele se tornou advogado, teve o clique da ideia, me chama para ser o cara de negócio que sai do papel. Então, imagina que é o upgrade do Uber.
3: Sim, o Uber avançado.
10: É, por quê? Porque o Uber, ele vai prestar o serviço com o veículo dele, coloca combustível e paga a taxa para quem...
0: Sim, o Uber seria uma carona paga.
10: Isso.
0: Né?
10: É.
0: E o teu negócio?
10: O nosso negócio aqui, o motorista, ele só dirige.
0: Tá.
10: O carro é do transportador, o combustível é do transportador, ele entra com a mão de obra especializada e vai dirigir ali desde um caminhão pequeno, que a gente vê... dentro da cidade.
0: Sim, para entrega, pra entrega
10: isso,
0: local.
10: Isso, exato.
0: Até uma Scania, um...
10: Isso, até um rodotanque, né? aquele caminhão,
3: gigantesco.
10: Aquele gigantesco que carrega combustível, o mais qualificado motorista que existe, a gente entrega esse motorista aí pro transportador.
3: E aí eu ia te perguntar, quantos motoristas vocês têm na plataforma, né? Porque a grande... fica legal a história quando você tem, né, bastante gente, porque senão você não consegue atender as demandas. Como que tá os números aí?
10: Olha só, nós temos 700 mil motoristas
3: 700 mil?
10: Esperando para trabalhar, que o que, que é? Eu preciso de ecossistemas locais para que eles são ativados.
0: Que já estão cadastrados.
10: Isso.
0: Tudo profissional, bacana.
10: Exatamente.
3: Documentação, tudo
10: isso,
3: certo.
10: Isso, com documentação. Por quê? Porque os ecossistemas vai permitir com que ele rode... para garantir que seja respeitado os pilares contra o vínculo de trabalho, porque eles são MEIs.
0: Uhum.
10: Então, se ele trabalha em mais de uma empresa na sequência, eu quebro a habitualidade, quebro a subordinação, sim, enfim.
3: E aí, inclusive, eles querem isso.
10: Né? Exato. É. Para o empresário é bom porque ele lida muito com sazonalidade no transporte, ele consegue ligar e desligar muito fácil.
3: Sim.
10: Né? Tem performance.
3: Assumindo um custo fixo.
10: O caminhão dele, que é o mais caro, pode rodar até 30 dias. Então, 700 mil motoristas esperando... Tenho 20 mil prontos para atender e, neste momento, rodando mais de 6 mil motoristas. Neste momento, agora
3: gigante,
10: estão na boleia. Estão
3: é
10: na boleia.
0: E nós vamos falar o que você quer da nossa audiência.
10: Eu quero falar com um empresário.
0: Tá.
10: Com um empresário que tem veículo, desde um veículo pequeno até um maior que a gente tem aí, os veículos de grande porte. Que agora ele pode crescer sem receio, ele pode fechar grandes contratos, porque hoje o maior problema no transporte do Brasil é a falta de mão de obra.
0: Uhum.
10: Os motoristas estão envelhecendo E a nova geração não quer mais ser motorista. O Brasil corre sérios riscos de parar. Aí eu quero falar para ele o seguinte, agora você tem motorista para sua operação.
0: E o transporte rodoviário é o principal aqui no Brasil.
10: É o principal. É isso,
0: é então é o seguinte, então é quem tem caminhão? Qualquer lugar do Brasil?
10: Qualquer lugar do Brasil, qualquer tipo de caminhão.
0: Qualquer tipo de caminhão, qualquer lugar do Brasil, tem o QR Code na tela para você e deve ter provavelmente...
4: O aplicativo.
0: O aplicativo, não é isso?
10: Isso.
0: Como é que é o aplicativo?
10: Motorista PX.
0: Motorista PX, no Google e no...
1: No Instagram, né?
10: Tá. No caso, o aplicativo é para o motorista se cadastrar, né? E para o empresário, ele entra no site Motorista PX ou PX.center, que tem todas as nossas unidades ali.
1: Então, muito vamos mudar o site. Motorista PX, ó, .com.br. Tem o Instagram do André, que é André...
0: Da PX.
1: Da PX. Tudo junto, é isso?
0: E o Motorista PX também no Instagram. Motorista PX ou André da PX. Agora tem o seguinte, que tem aqui no meu texto, que é o Master Drive Brasil. Que
10: já
0: é
10: ouviram isso? Falar?
1: Não.
10: Olha, pessoal da mídia do
0: transporte
10: aí...
0: Isso que é um sucesso.
10: Aí,
0: é um fenômeno.
10: Master Drive. Master Drive Brasil. É para eleger o melhor motorista de caminhão do Brasil. Começou agora, domingo, o primeiro episódio. Já bateu aí 1,7 milhões de visualizações.
0: Está no YouTube.
10: Está no YouTube.
0: Eu vi no YouTube qualquer coisa dessa. Master Drive Brasil.
10: Master Drive Brasil. Nós vamos eleger juntos ali, o setor vai eleger o melhor motorista de caminhão. São 10 super selecionados por votação, esses selecionados. Temos grandes patrocinadores ali, Michelin, Vamos, Connect Car, APX.
1: E aí tem episódios. São quantos episódios?
10: São 10 episódios.
1: O primeiro já foi.
10: Domingo agora é o próximo episódio, episódio 2, que tem uma fera super conhecida, Jacquin, nesse episódio.
1: Ah, Jacquin?
10: Jacquin no episódio.
0: Boa.
10: Porque motorista de caminhão também cozinha na caixa.
0: Ah, sim.
10: Então
0: sim.
10: Ele vai avaliar também.
1: Porque o
10: Master
1: habilidade.
10: Isso, que o Master Driver, ele não é só o cara bom na boleia, ele é o cara completo. A gente quer mudar a ótica que o brasileiro tem do motorista de caminhão. Negócio de barrigudinho, de chinelo, já era. A gente precisa mudar essa profissão.
0: Uh-huh.
10: Devolver o brilho da profissão. Então, o Master Driver, ele é completo. Ele tem visão, ele é um cara de postura, ele sabe se comunicar, ele é também bom no volante, mas ele é reconhecido por ser um cidadão diferenciado.
0: Sim.
1: Caramba.
0: E sem dúvida é uma paixão que os caras têm, né?
10: Os caras são apaixonados pelo negócio.
0: Eu fiz muito tempo o Clube do Irmão Caminhoneiro da Shell. E eu conheci muitos, muitos caminhoneiros. E eles têm uma paixão por esse negócio que até, pô, até fico meio emocionado de falar nisso.
10: São
0: porque durante muito tempo é uma paixão que o cara tem pela estrada, pelo trecho, por aquilo que faz. É uma vocação, né?
10: Cê sabe,
0: é muito louco isso, é muito bacana.
10: É louco porque é forte. Ontem eu entrevistei um empresário e ele contou histórias do passado, quando o pai dele era transportador, o avô, ele falou assim, quando os motoristas se reuniam, eles estavam longe da família, fazia ali o churrasco, etc. Enquanto ele falava, ele é o empresário hoje, chorava. Porque ele lembrou das histórias dos caras contando longe da família. Então, esses caras...
1: Memórias afetivas, né?
10: Eles criam um vínculo um com o outro por causa da estrada que a gente não consegue compreender.
0: Exatamente, é isso aí. Pô, muito bacana a ideia que vocês tiveram, né? Você e o teu sócio, ele é o CEO aqui, que é o André, que é o presidente da PX, que é uma ideia nova, subir um patamar para os motoristas de caminhão e para você que tem aí o veículo. E você, é Brasil inteiro.
10: Brasil inteiro, exatamente.
0: Então, você pode se cadastrar lá, você que tem a sua transportadora tal, você pode entrar no site motoristapx.com.br, tem o Instagram, quem quiser seguir aqui o André, que é André da PX no Instagram e Motorista PX. E o YouTube do
1: Master Driver.
0: Master Driver Brasil. Entra lá e se inscreve também, que você vai acompanhar o episódio às 10 horas.
1: É o reality show para motorista.
0: É, né? Isso aí.
1: Muito legal, pô. Parabéns.
10: É isso aí.
1: Resolvendo uma dor aí.
0: Faltou alguma coisa?
10: Já nasceu sucesso o programa. O brasileiro é apaixonado por caminhão. A gente cresce brincando de caminhão.
0: É verdade.
10: Os programas que já lançaram para motorista de caminhão é sucesso.
0: Uhum.
10: E esse está se mostrando de novo um baita sucesso.
1: Pô, parabéns.
10: Convido vocês também a assistir.
1: Vamos ver.
0: Pô, vou assistir.
1: Claro.
0: Já vou colocar
1: domingo
0: aqui.
1: Tô lá.
0: Master Driver Brasil. No arroba do YouTube, você entra lá, youtube.com/MasterDriverBrasil. Obrigado.
10: Show.
0: Muito prazer. Tchau. Conte com a
10: gente. Muito obrigado
0: aqui
10: também. Valeu,
0: muito
10: pessoal.
0: Muito bem. Dito isso, Break. Break, break, break. É. Se vocês tivessem me avisado antes, eu teria assistido o episódio.
3: Tem um presente aqui, ó.
0: Tem presente?
3: Ó. É. Pro Emílio? Oh,
0: sim. É pra mim. Presente é pra mim.
3: É. Você tem que avisar quando não é pro Emílio, porque ele aqui, retém,
0: ó,
3: o presente.
0: É um boné do Master Drive, ó.
4: Ai, que legal.
0: Tá aqui, ó. E, ó.
3: Ó.
0: Ó, tem até uma cerveja. O que, que é isso aqui, ó?
4: Já vem uma cerveja.
0: Ó, tem um.
4: Ó.
0: Ó.
3: Ó.
0: Pulsar. Feito para quem dirige.
3: Deve ser um energético.
0: Energético. Cafeína natural.
4: Ai, que legal.
0: Muito obrigado. E tem aqui também
3: um abridor, inclusive,
0: o Leonardo. Muito obrigado, pô. Muito obrigado. Eu vou assistir. Vou assistir que eu adoro. Eu adoro o pessoal da estrada, o pessoal do trecho.
4: Yeah.
0: O pessoal que tá levando. É, o Trucão. Um abraço pro Trucão. Trabalhei com o Trucão, pô.
3: Trucão.
0: É isso aí. Muito bem. É, vou fazer o que agora? Um breakzinho? Então vou fazer um break pro Reginaldo. Vai lá, Reginaldinho.
13: Yeah. 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
0: Senta, vai.
1: Aí, ó, pronto.
4: Isso aí. Porra,
0: o cara fica chorando.
1: Eu ponho 60 também.
0: O Sami põe 60.
4: Eu ponho 60 aí, também.
0: O 60
25: lá, o Sami vai pôr 60. Todo mundo vai pôr 60 lá.
0: Menos o Morgado, que é aniversário.
1: Ó, então
0: é o
1: seguinte, não,
25: 6, 12, 8, 24.
1: Não, vou pôr também.
0: Tá aqui,
1: é
0: ó.
1: Meu aniversário,
25: cê,
1: mas vou pôr também.
25: Você já vai ganhar. Quanto vai dar então? 280? Quanto vai dar aí a conta?
1: Não. 160, 5 vezes 6 dá 300.
4: É.
1: O
4: Daniel vai dar também.
1: A Majestade falou que vai dar também 60.
3: Ah, e mais 60 boa. Seu, já 420.
4: Já que todo mundo vai dar, então.
0: Eu só tenho.
1: Ficou sem
25: 420
1: graça.
25: 420 você ganhou nessa benção, irmão.
3: É meu aluguel já.
1: Isso aí, manda o Pix pra nós.
25: O aluguel do
1: aqui,
25: cara, tá vendo, irmão? Olha aí, politicada.
3: Ó. Depois da manhã, meu aluguel, eu não tinha nem dinheiro ainda. Ia ficar atrasado.
1: É, manda no Pix pra nós aí.
25: Diga, irmão.
0: Eu não tenho. Eu vou mandar, então vou dar 70. Pronto, vou dar 70.
1: Manda o Pix aí pra gente mandar fuzil.
25: Pix? Você é um monstro. É, o Pix do vou mandar pra você. Você quer no ar ou quer que eu mando?
3: Pode pôr no ar. Não
0: põe
3: pode.
0: No ar aí o Pix.
3: Põe no ar que se mais gente quiser ajudar.
0: Ó, o 60 tá. Alguém põe aí no
1: daqui,
0: meu.
1: Daqui eu passo
0: você o Pix. Você paga no meu? Uh-huh. Gordão vai pôr no Pix.
1: Não tem um dinheiro aqui.
25: O Sami falou até pra gente ajudar nessa luta aí, porque a gente sabe que também não é fácil. Se você quiser dar o seu Pix e autorizar dar o seu Pix, pra todo mundo do estúdio fizer, e quem mais quiser ajudar essa luta do senhor, qual é o seu Pix?
3: É 11-9-6-1-2-4-4-8-13.
25: Repita.
3: 11-9-6-1-2-4-4-8-13.
25: Qual é o nome que vai estar lá?
3: Francisco Damião Pereira.
25: Boa, Francisco. Pra o senhor não perder as esperanças, que tem sempre alguém olhando pra todos nós e coisas boas sempre acontecem pra quem é merecedor e trabalhador, viu, meu irmão?
3: Eu acredito. Graças a Deus. Saí de casa hoje pensando, meu Deus, meu lugar vai vencer amanhã e eu não tenho dinheiro.
0: Tá vendo? Só aí, assim, ó.
25: Deus é bom. Aí, Emiliano.
3: Todo dia Deus coloca anjo na vida da gente.
1: Tá vendo?
3: Eu tô acostumado já. Se Deus quiser, vai dar certo.
4: Boa. Pra cima, Chicão.
0: É isso aí. É isso aí. Muito bem. Dito isso, o nosso herói do Brasil nas ruas de São Paulo, com o vendedor de balinha, e tomou uma nabeta aí de 60 conto. Ele não gosta de... Ele não gosta.
6: Manda pra nós aqui de novo o fuzil, tá? Por favor.
0: Perdeu já, gordão?
6: É, não. Eu tava
0: também pegando... ele deu.
6: Tá pegando
0: 2, 4, 5, 40, 8, 12. Porra, puta pix, zoado. Pega aí direito aí, Dedê. Mas pega fora aí, porque...
6: Isso aí, boa.
0: 2, 4, 70.
1: 5, 3, não sei.
0: Parece bingo. Muito bem.
6: Dito isso.
0: Homenagem ao Brasil.
6: Homenagem ao Guerreiro.
0: O campeão mundial de dengue. O Brasil. Aí está o animal.
6: Que maravilhoso.
0: Como é que está o dólar, professor?
1: Enquanto o animal espalha a dengue, o dólar sobe. E sobe com vontade.
0: Caraça.
1: Sobe 1,19%. Passou a barreira dos 5,20 e agora está sendo negociado a R$5,22.
0: Por quê?
1: Eu chutaria que tem a ver muito com as investigações e a sabatina de ontem do Jornal Nacional. Eu acho.
0: Por quê?
1: Porque o povo ficou mais nervoso.
0: Por quê?
1: Porque falou, ó, isso vai piorar o esquema no sentido de deixar tudo mais...
0: O ambiente vai piorar?
1: Você tinha
0: eu ouvi um pouco dizer de... o seguinte, se continuar...
6: É.
0: Na levada da carreta Furacão, juro vai a 18 e dólar a 6.
6: Ah, não, peraí.
0: Confere isso, não?
1: Eu acredito que sim.
0: Confere? Você que é professor.
1: Confere. Além disso, tô vendo aqui que teve...
0: Porra, aí quebra o mundo, né?
1: É. Também tô vendo aqui, também agravou a situação, porque o presidente do Federal Reserve, que é o Banco Central americano,
6: sim,
1: ele falou que os juros ficarão altos por mais tempo. Por mais
0: lá
1: tempo. Eles estão lá no Jackson Hole, no buraco do Jackson.
0: Putz.
1: No buraco do Jackson.
0: E aqui também eu estava vendo a notícia, aquela empresa grande que faz tênis, né? Faz Nike, das, né? Foi pro Paraguai.
6: Foi também?
0: É.
1: Não aguentou, né?
0: Foi pro Paraguai. Pô, eles fazem tênis. Nike, é uma empresa...
1: Aqui, né?
0: Hã?
1: Era produzido aqui.
0: Era produzido no Brasil.
1: E cara... aí a gente tá exportando emprego, né?
6: Tá se pirulitando. Cara,
2: Grupo DAS,
0: que é D-A-S-S,
2: não é? Isso aí, ele fabrica...
0: É agora a notícia com Alba. Alba News.
2: O grupo brasileiro que fabrica tênis Nike e Adidas vai para o Paraguai. Esta é a notícia, né, que fabrica produtos esportivos, a empresa brasileira... como a Nike e a Adidas, começou a operar no Paraguai. E é isso aí, né?
6: Parabéns aos envolvidos.
1: Mais uma benfeitoria que o nosso ministro da Fazenda fez ao Paraguai.
0: Sim, uma salva de palmas para ele.
6: Vamos aplaudir!
0: Mais um benefício paraguaio do nosso grande ministro.
6: Homenagem ao ministro.
2: Mais um ótimo ministro do Paraguai.
1: Sim,
2: o Paraguai está escolhendo bem os
1: ministros. Se não tiver uma carreira política longa por aqui, pode tentar no Paraguai.
0: É isso aí. Que mais?
1: Bom, a gente estava falando do Lula.
0: Ah, ontem, é verdade.
1: Da Roberta Lucinda, que foi... Que é um caso aí bastante grave, precisa de investigação. Mas não foi só isso. Olha esse trecho. Imagine você que é entrevistador se deparasse com algo desse tipo. Pode rodar.
7: O seu programa de governo menciona uma necessidade de um ajuste fiscal, mas não traz metas explícitas para os próximos 4 anos. Então, quero saber do senhor quais são as suas metas e para que percentual do PIB o senhor pretende trazer essa dívida?
8: Renata, eu pensei que um jornalista da tua qualidade, da tua competência, pudesse começar essa pergunta falando diferente, Renata.
6: Putz, a miséria, velho.
0: Deu uma bronca na Renata.
6: Deu uma bronca.
1: Você não me perguntaria
2: isso. Só uma pergunta. Candidato. Não é misoginia isso, de acordo com a nova lei?
1: Então, na Globo News, o pessoal tá falando de mansplaining.
6: Eu vi.
1: Tem até um vídeo da Natuza aí. Pode rodar, bebê.
6: Mas é tonto. Mas é maravilhoso que eles estão ficam brigando.
9: Parte, tem um momento que me incomodou, que é quando ele tenta... Ele não concorda com a pergunta que a Renata faz e ele tenta explicar qual é a maneira que a Renata deveria fazer a pergunta para ele. Tem um nome para isso, que é o mansplaining, né?
10: É, ele podia falar do contrário, né? E falou com a Renata.
9: É porque a pergunta foi da Renata. Sim, mas ele tentou ensinar a Renata
10: para perguntar. Mas o Tali também fez perguntas muito incômodas e ele não reagiu dessa maneira.
9: Esse aí foi com.
11: Não, melhor é o final, que a moça fala pra ele: você tá fazendo mansplaining. Ele: mansplaining.
4: Briguem. É isso que eu quero ver.
0: Esses caras são muito.
3: Eu não acho que tem nada.
0: Muito bom. Esses caras são muito superior a gente. Sim. A gente não consegue entender porque eles são muito, muito
3: eles
0: assim.
3: Eles estão em outra
11: dimensão. Mas eu gosto quando andar. Isso acontece, que eles levantam a bola. Olha o Boninho.
3: Olha lá, o Boninho.
11: Eu gosto quando isso acontece, que eles levantam a bola, eles constroem esse castelo e depois eles mesmos implodem dentro deles. Não né?
0: é.
11: Muito bom.
0: Isso aí é woke. Isso aí é o pensamento woke que entrou ali. Sim. Mas isso vai acabar daqui a pouco.
11: Mas é bom que a bigorna da realidade caia e acontece essas tretinhas.
3: Já prescreve. Mas
0: dessa palhaçada.
4: Puca e cai.
3: Mas de qualquer forma, você vê a técnica, né? Ela fez uma pergunta super pertinente, que é: quantos por cento do PIB vai ter dívida? Muita gente falando que vai chegar a 100% aí nos próximos anos. E ele. E, ao invés de responder isso, ele meio que fala assim, ó, se você fosse uma boa jornalista, ou ele não fala isso, se você, eu imaginava que uma jornalista dessa categoria, ou seja, ele quer ensinar a jornalista a perguntar. Acho que ele não se saiu bem nas respostas.
11: Não.
0: Mas posso falar uma coisa?
3: E hoje é o Flávio, né?
0: É o seguinte, esses negócios de entrevista, debate... Quem gosta do candidato vai dizer que ele foi bem,
3: ganhou.
0: Ele ganhou, que ele foi melhor. Sim. E quem não gosta vai dizer que ele foi mal. Aí você
3: lembro assim. Quando tem debate no horário político, sempre fala, fulano ganhou o debate.
0: Todos ganham.
4: Eu assisti... Eu assisti inteiro. O problema, Emílio, é que não tem um gol pra ele comemorar, pra ele falar. Não tem absolutamente nada. Porque aí você tem o supermercado,
0: o governo,
4: a gasolina, o imposto. Não tem nada pra ele falar que um gol, tipo, e aquele gol que eu fiz naquele clã? Não tem. Então, esse é o grande problema.
12: Mas foi por isso que toda a resposta dele, ela começava de uma forma e terminava de outra, totalmente fora da pergunta. Sim. Não tem o que falar.
0: Porque não tem nada pra falar do governo.
11: Exato. Não tem nada. É o que o Alba falou. Ele
0: fala
11: não tem
0: uma coisa.
4: Não tem nada.
3: Tem uma hora que ele faz menção, inclusive, ao governo Lula 1.
4: Meu Deus!
12: O cara vai em 2002.
4: Ele fez isso a entrevista inteira.
3: E vale lembrar que durante 2002 a 2010, a gente teve um boom das commodities. Então, muita coisa ele atrela ao mérito próprio, sendo que é uma coisa do agro, que aconteceu no mundo, em todos os países que
11: eram. Por que ele não repetiu o Lula 1, então, o sucesso?
3: Porque não depende dele.
11: Pois é, então aqui,
3: não depende dele. O que depende dele foi ruim. E é engraçado também que ele fala que vai resolver vários problemas que ele já deveria ter resolvido, né? A gente tem até um trecho aí dos Correios, né, Alba? Eu acho que eu não vou pôr esse texto que é muito longo, mas ele fala assim, os Correios agora estão fazendo um enxugamento, mudou e vai ser uma grande empresa.
11: Vai.
3: Assim, mas daqui pra frente. Mas por que você não fez isso antes? Isso. Você tá no poder há 200 anos.
11: Não, o problema não é nem o 200 anos. O que ele pegou o Correio, o que fizeram com o Correio. Piorou. Aonde você vai, irmão? Tá biruleibe, meu chapa?
3: Tá louco.
11: Ninguém acredita mais não, meu. Só alguns. Alguns que também são...
3: Bom, vamos rodar o assunto. E a gente teve novas imagens de satélite que
11: mostram
3: a extensão da destruição causada pela enchente glacial que atingiu a região, né, da fronteira do Nepal e China. O posto da fronteira de Gironde, no Tibete, foi praticamente destruído pela força da correnteza que carregou lama, gelo, rochas e detritos pelo vale. Imagens analisadas por especialistas mostram mudanças profundas na paisagem e a destruição de estruturas e vias de acesso. O desastre foi associado ao colapso de uma geleira na região de Langtang-Lirung, no Himalaia. A massa de gelo e rocha atingiu o vale e desencadeou uma enorme corrente de detritos que avançou pelos rios da região. O número de vítimas continua subindo e atualizados. Preocupa muito, tem muitos desaparecidos.
0: Sim.
3: Centenas de mortes. Tem mais de 359 mortos confirmados no Nepal, 3 no Tibete e mais de... acho que já passou de 1.000 desaparecidos, se você contar os dois lados da fronteira. Então, a gente, obviamente, lamenta muito.
1: A gente sempre pensa assim, o que poderia ter sido feito para evitar, né? A gente teve aqui no Brasil Brumadinho, que, claro,
0: a região lá é montanhosa, né? É complicado ali, então,
1: mas
0: né,
1: aí, professor? Às vezes...
12: É, ali praticamente é um vale de passagem. Quem tá ali é só praticamente turista, tal, e os guias. Então, cara, canalizou.
0: Mas é impressionante, né? Assistindo essas imagens. E hoje em dia todo mundo filma, né? Hoje em dia, e hoje em dia as pessoas, todo mundo tá com o celular na mão, então você vê as imagens. Você fala, meu Deus, é a força da natureza. É, né? A dimensão de natureza não é. É isso aí. Muito bem. O que mais, professor Gitô?
1: Ó, a gente pode ir pra economia, o Dedê.
0: Economia? Mas junta aí, faz direto.
1: Então vamos direto, vou pedir pro TP só passar pra economia, por favor, seu
0: você
1: TP.
0: Você também tá muito fominha, você quer fazer tudo.
1: Agora
12: vai... cruzar e cabecear.
0: Ó, não é? Pô, parece o Neymar,
1: o meu sogrinho
0: joga.
1: Vai falar de economia, vai sogrinho!
11: É isso aí, velho! Foi na tela aí. O grupo Gênios, proprietário da rede Habib's, Ragazzo e Tendal, teve seu pedido de recuperação judicial aceito pela Justiça de São Paulo, com uma dívida declarada em 265 milhões de reais. A empresa, que opera 119 lojas próprias do Habib's e 26 do Ragazzo, justificou a crise citando o legado negativo da pandemia e a mudança estrutural de consumo para o delivery, velho. A alta dos juros foi apontada como golpe final, encarecendo o serviço da dívida, enquanto as margens eram pressionadas pela queda de movimento nos shoppings também, viu? E vale destacar também que as franquias das marcas não estão incluídas no processo e continuam operando de forma independente. O grupo tem agora 60 dias, velho, para apresentar um plano de pagamento aos credores sobre risco de falência, caso esse cronograma não seja cumprido, hein, velho? É uma barbaridade o que acontece, e o pessoal falando ainda que tá bom pra quem, ô seu picareta? Ei, fala pra calma quem que tá tena. Bom. É, calma nada, velho.
0: Calma da tena.
11: Calma nada, o cara já tá pegando minha filha, eu tenho que aguentar esse bala e agora é isso aí, vai tirar minha esfirra. É com você, sogrinho. Ô, GG, eu tô brincando com você, vai lá.
1: O que que aconteceu, Emílio? O Habib's, não sei se você lembra, na época de inflação, ficou muito popular porque ele mantinha preços baixos, né? A esfirra
0: não, baixa. O que me preocupa é que o Habib's tá sempre cheio.
11: Sim,
0: sempre.
11: Exato,
0: não é?
11: Sucesso.
0: O Habib's sempre. Porra, é um sucesso. É. Né? Você passa nas...
12: uma rotatividade.
0: Claro, e você vê a situação que tá. Mas, o Habib's.
1: Mas os juros matam, Emílio. Imagine só, porque a gente fala.
0: Mas isso é culpa do governo.
11: Claro que é.
0: Porque o governo. O governo, por isso que ele não fala, porque não fala. Só fez gol contra. Tanto é que fez gol contra, que agora quer voltar para trás.
1: Sim. o negócio da,
0: das blusinhas.
1: Das blusinhas. É isso aí. A blusinha, então, você é gol sabe contra. Que eles têm que votar até, acho que dia 9 de setembro, senão caduca a medida provisória. Porque a blusinha, ele foi lá e deu uma canetada.
11: Sim.
1: Deu uma canetada. Ele falou, olha... Vamos, até por um tempo, pelo menos para pegar o período eleitoral, né? Vamos zerar de novo.
11: Vamos tirar,
1: Só que aí tem que votar. Se não votar no parlamento, depois do dia 9 de setembro, vota. Até por isso que ele estava sentado lá com a Columbre,
11: sim,
1: com o Hugo Mota.
0: Então, tá todo mundo junto agora.
1: Tá todo mundo. É a frente ampla, Emílio.
0: Esse é que é o negócio. Os três poderes estão alinhados
11: para
0: ganhar a eleição.
11: Sim.
0: Você tem 20 anos de gestão.
1: Sim.
0: Você tem a máquina trabalhando para isso.
1: A seu favor.
0: E você tem todo mundo alinhado que acertaram no jantar.
1: E há quem diga que tem até o consórcio.
12: Ah, sim.
11: Há quem diga. É o consórcio.
12: Então, o consórcio está parcial.
0: Não, mais
11: ou menos. O consórcio está mais.
0: Então, é muito difícil. É muito difícil
1: passar a máquina.
0: Você passar a máquina.
1: É que nem você querer ganhar do dono do cassino.
11: E quando você esquece algum assunto no jantar, você toma um cafezinho.
0: É impressionante. Sim. Impressionante.
1: E por falar nisso.
0: Mas é o Brasil.
1: É o Brasil.
11: Isso aqui
0: é um pouquinho de Brasil.
11: Ah, coisa gostosa.
1: É um pouquinho de Brasil. Essa música me dá um conforto, né?
0: Uhum. Eu também.
1: Sim,
0: é um veludo.
12: É um abraço, né? Não é uma música.
0: É um abraço.
1: Você vê que
0: e agora ele quer aconchego.
12: Quer conversar com a direita.
1: E ele não quer ir pra cima.
11: Eu quero conversar com ele. Eu vou ligar pra ele.
1: Vai ficar tudo bem. Olha só. Nesse sentido, o senador Omar Aziz apresentou ontem um relatório favorável à PEC, que extingue a escala de trabalho 6x1, mantendo integralmente o texto aprovado pela Câmara dos Deputados para acelerar a tramitação no Senado. A proposta reduz a jornada semanal de 44 para 40 horas, mantendo o limite de 8 horas diárias e garantindo 2 dias de descanso sem redução salarial. A estratégia de manter o texto, Emílio, é porque quer evitar que a matéria retorne à Câmara, permitindo que seja promulgada mais rápido, lembrando que ela tem que ter votação em 2 turnos no plenário. O cronograma prevê uma transição gradual, que é a redução para 42 horas em 2 meses e depois para 40 horas após 1 ano.
0: Muito bem, estamos de volta aqui para você que está na TV Alberta. Tem a TV Fechê
1: e Alberta. Tem o YouTube.
0: Não, o YouTube já é outra plataforma, é outra, mas TV, é em termos de TVs, nós temos a Fechê e a Alberta. A TV Alberta é uma complicação, gente. É só no Brasil que tem isso aí. Isso é uma coisa jabuticabona. Na TV Alberta, é obrigatório.
1: Não tem papo.
0: Não tem papo. Tem que ter o horário político. Mas na TV Fechê, não.
11: Não.
0: TV Fechê, não precisa. Exatamente.
11: Ninguém vota.
0: Então, na internet também não precisa. Ninguém vota na internet. É. Então é uma coisa que...

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1: Muito bem, então aproveita lá. Vamos agora soltar a vinheta, porque nossa convidada chegou.
2: No programa de hoje, uma convidada de garbo, elegância e muita cuca no lance. A mulher é uma grande neurocientista e palestrante.
3: Eu gosto de você, tem a necessidade de fazer com que todo mundo não goste de você também?
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2: Sabe tudo sobre as manobras do nosso cérebro.
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5: Sim!
2: Muitos aplausos para Camila Spunton!
1: Camila Spunton no Instagram. Bota o Instagram da Camila aí, que é um grande sucesso. Arroba Camila Spunton. Diga lá, doutora Camila, qual é a sua bicho?
5: Boa tarde, pessoal. Boa tarde, Emílio. Um beijo aí para toda a equipe, todo mundo.
1: Você é um sucesso, hein?
5: A minha avó diz pra sua mesmo.
1: Não, mas é todo mundo.
6: Mas a avó dela falou com a gente que ela é um sucesso.
5: Ela falou, né? Minha neta é maravilhosa, entrevista ela.
1: É, o nosso querido Guerete acompanha sempre.
6: Não, porque eu posso até fazer a primeira pergunta?
1: Claro que pode.
6: Eu acho sensacional essa questão de, na internet, se fala muito que bonzinho só se... É verdade isso ou não?
5: Eu tenho até uma teoria, inclusive, eu tenho treinamento sobre isso. Bom você tem que ser, só não pode ser besta.
7: Exato.
0: Aí já é mais difícil.
5: Diferença.
0: Aí já é mais difícil.
5: Porque bonzinho, todo mundo tem que ser. Mas agora você ser besta, fazer tudo pra todo... Sabe, botar fogo em si mesmo pra deixar todo mundo
7: se
5: bonitinho.
7: Se anular, né?
5: É isso.
7: Exatamente.
5: Fazer tudo o tempo todo, esperando a aprovação, o amor, o carinho, tudo. Não vai dar certo. Sabe, virar capacho da vida dos outros? Uhum. Não dá, nem homem, nem mulher. Isso funciona pra tudo, no trabalho, na amizade, em todo tipo de relação. Quanto mais você salva os outros, mais você morre afogado.
7: Mas isso aí é uma questão que vem de infância, porque quando a pessoa busca a aprovação do outro, é essa questão que o Gueré falou. Você é muito bonzinho, deixa os outros fazer você de capacho, buscando a aprovação para o outro falar assim, olha como ele é legal, né?
5: Olha como ele é bacana.
7: Isso daí é o quê? É trauma de infância? Da onde vem isso daí?
6: Início de namoro.
5: Quando o início do namoro acontece, já tem essa configuração.
6: Sim.
5: Quando a gente é pequeno, criança, seja lá o que for, a gente é doutrinado. Então, a gente sobrevive a algumas situações, a gente precisa corresponder àquilo que as pessoas esperam de nós. Então, sabe aquela coisa repetitiva do tipo, ah, não, você tem que fazer, coitado do fulano, imagina ele ficar chateado. Então, você cresce tendo que ser de forma quase que nociva, o bonzinho e se responsabilizando pelo sentimento dos outros, na intenção de ser visto, amado, porque não tem nada melhor para algumas pessoas do que ser visto, olha como ele é bom, olha como ele é maravilhoso. Passa um tempo, você começa a querer agradar demais, você finge que você não é você, você tá sempre fazendo favor pros outros, deixa de fazer aquilo que você mais gosta, mais quer, pra quê? Pra deixar todo mundo feliz e contente.
7: Exato.
5: E aí você não tem uma forma saudável de colocar limites nas relações, você não aprende a dizer não. Não dá pra você sair falando não o tempo todo.
6: Porque vai
5: ser
6: também,
5: lógico. Aí você vira o contrário. Aí você vira o palhaço, o tóxico. Mas o problema é quando você é doutrinado a ser aquela pessoa que sempre faz tudo pra todo mundo pra receber o amor e o reconhecimento.
1: Mas isso é porque a gente é bom, Camila.
5: É, mas não pode ser besta, né, Emílio?
1: Então, mas é assim. Eu penso da seguinte maneira. Não adianta a gente pensar e a gente achar que o mundo é o que a gente acha que é.
5: Não é.
1: O mundo é o que é.
5: Mundo real.
1: Então é o seguinte, as pessoas, elas vão montar num burro até comprar um cavalo. Quando a pessoa compra um cavalo, ela larga o burro de lado e deixa o burro para lá.
5: A utilidade que ele tinha até aquele momento.
1: Então, é assim que é a vida. Quando você é um burro, as pessoas estão montando em você. Ela compra um cavalo, ela fala, não quero mais o burro, eu quero um cavalo. Assim é a vida.
5: Tá melhor.
1: E o que nós vamos fazer?
7: Não ser o burro.
1: Eu sei, mas não tem jeito de virar cavalo. Sempre vai ter um cavalo e um burro.
0: E um elefante.
1: Entendeu, gordão?
7: Entendi.
1: Você entendeu?
7: E tem o boi também, né? Tem um boizão.
5: Tem um burrinho e o cavalinho pra montar, né? A preferência.
1: Isso.
7: O boizão do cavalo.
5: É onde te cabe ali.
1: Isso. Você tá no burrinho. A pessoa tá com você, você tá no burrinho, você tá levando lá.
7: Sim, sim.
1: Ela compra o cavalo. Ela não quer mais o burro. Mas todo mundo, sim, com a gente também.
7: Sim, mas você tá com a ótica do cara que vai escolhendo. Só que aí é o que a doutora fala. Você não precisa ser o burro, você pode ser o cavalo, ou pode ser, que nem o Sam e o boi. Sim. Mas assim.
1: Mas é que você não vai querer ser o gostosão.
7: Não. Sendo burro,
6: você não pode ser burro em todos os sentidos. Porque se você foi trocado por um cavalo, procura uma outra pessoa que não tem nem cavalo e nem burro.
5: Procura uma burrinha, alguém ali parecido com você.
1: Então, se a burrinha achar um cavalo, ela troca.
5: Mas
1: esse é o negócio.
5: O cavalo vai querer a burrinha?
1: Não, então.
0: Mas tem que rezar muito.
7: É igual o Joey.
0: Tem que rezar pro cavalo.
1: Sim, tipo, tem que rezar. O relacionamento você tem que rezar muito.
5: Pra dar certo. Todo dia. É. Ele que o diga.
1: Quem? Olá. Ele quem?
7: Ele quem?
5: O maridão ali, ó.
1: Ah, bonitão. Oh. Ele é bonitão.
0: Falando em maridão.
1: Ô, Camila, mas você é neurocientista.
5: Também.
1: Então, é tudo. É o quê? É o quê? Qual que é a...
5: Vou explicar. Eu sou neurocientista, eu sou pós-graduada também em psicologia, e eu estudo muito sobre autoestima, sobre o impostor, sobre por que a gente faz, às vezes, as coisas ruins para nós mesmos sem querer fazer. Seja dentro de uma relação profissional, seja dentro de uma relação pessoal, uma relação familiar, amorosa. Tem horas que a gente faz merda. Ou ser bonzinho demais, sim, ou ser grosso demais, ou perder o controle numa relação, por exemplo. Então, há quase 20 anos, vamos dizer assim, eu estudo sobre os comportamentos que a gente tem que acabam prejudicando a nós mesmos e as nossas relações.
1: O tóxico.
7: Cadê o fuzil?
1: A toxicidade.
5: Com a gente mesmo e com os outros.
6: Uma autossabotagem.
5: Exato.
7: Sim.
5: Exatamente.
1: Mas isso quem faz? Quem que se autossabota?
5: Todo mundo. Todo mundo faz um pouco disso, em níveis diferentes, em proporções diferentes. Mas a maioria das vezes a gente nem percebe que está fazendo isso. Por exemplo, uma pessoa que ela é muito grossa, ela é muito rude, ela é muito orgulhosa, não pede desculpa para nada. Fuzil. Você vai perguntar para ela?
1: Não, aí a pessoa fala, né, eu sou o que eu sou.
5: Eu sou o que eu sou. Lá.
7: Eu não sei.
1: Cadê ele? Então, mas ninguém é o que é. Porque a gente está sempre se transformando.
5: Sim. Mas tem gente que não quer se transformar, né?
1: Não, mas querendo ou não, a gente se transforma até morrer.
5: Se transforma, né? Mas você sabe que as pessoas elas tendem a piorar com o tempo, mas elas não melhoram se elas não buscarem um autodesenvolvimento?
7: Mas nem sei tomar muita rasteira, porque a gente vê muita gente que era escrota da vida, né? Isso a gente falando que a gente conhece do meio artístico, assim. A pessoa toda a vida foi escrota e chega no final da vida, fica aquela pessoa boazinha. Ela não é boazinha? Ou ela aprendeu? O que, que você acha dessas pessoas que quando vai chegando, vai ficando mais velha, assim, vai todo mundo fala, nossa, eu não imaginava que essa pessoa era tão escrota quando era antigamente. E ela só se guardou... Ou ela mudou mesmo por tanta rasteira que tomou depois?
5: Tem dos dois.
7: Mudei.
5: Algumas pessoas, elas não têm mais o poder que elas tinham, então sim, elas acabam ficando encolhidas. É. Outras pessoas olham para aquela situação e falam, olha quanta merda que eu fiz lá atrás.
7: Sim.
5: E aí ela fala...
7: Se arrepende.
5: Se arrepende, reflete, fala, eu preciso ser diferente. E ela busca entender o porquê que ela era daquele jeito escroto, por exemplo, que ela era. E fala, nossa, eu tinha tanto uma... Eu era raivoso, eu achava que tava todo mundo sempre contra mim o tempo todo. A maioria das pessoas que tem uma postura mais escrota, como você falou,
7: sim,
5: são aquelas pessoas que têm a sensação de que o mundo tá o tempo todo conspirando contra elas. Você já viu gente assim?
0: Paranoia.
1: Já.
5: Total.
0: Agora, Camila, você falou...
1: Então, mas isso é doença?
5: Pode, existe o CID para isso, mas existe só um comportamento disfuncional.
1: Do cara que é meio persecutório, que tá, olha, tá todo mundo...
5: Olha lá, todo mundo...
1: Então, mas isso é o quê? Tem que tomar remédio?
5: Tem o CID, tem algumas pessoas... Mas não, a maioria das coisas é um pensamento disfuncional, chama distorção cognitiva.
0: Terapia.
5: Terapia, treinamento, palestra, livro ajuda.
1: Então, porque o nosso pensamento sempre é errado. A nossa mente sempre está errando.
5: Se você não questionar o seu pensamento, você sempre vai estar fazendo as coisas de uma forma ruim.
1: Mas ela manda. Ela que fica mandando, né?
5: Mas aí, ó, você falou uma coisa interessante, juntando tudo que vocês estão falando. O pessoal tem um pensamento que fica te perseguindo. Ó, fulano quer me prejudicar. Fulano não sei o quê. Ó, ele fez uma brincadeira sem graça porque ele não gosta de mim. Peraí, só um minuto. Aí é onde você entra e fala assim, o que eu tô sentindo é que a pessoa tá me perseguindo. Mas será que o que eu sinto é real?
7: Pois é.
5: Será que eu não posso questionar meus pensamentos? Porque toda vez que a gente tem um pensamento distorcido, uma ideia distorcida sobre algo que acontece, chama distorção cognitiva. Exemplo, eu tô olhando para eles, aí falo, ih, ele tá com essa cara séria, ele não tá gostando de mim.
7: Sim.
5: Como que eu sei? Eu não tenho o poder
1: nem
5: de ler mente.
1: Mas acabou isso aí é. Mas, então, mas isso é o que a gente viveu, né?
5: As experiências.
1: Que fazem com que a gente sempre tenha isso. Por isso que a gente vai mudando na vida, pelas experiências. Quanto mais experiência você vai tendo, mais você muda.
7: Conhece também,
5: maior,
7: né?
5: Maior é a chance
1: não,
5: você de
1: muda.
5: Você mudar.
1: Muda. Você muda.
5: Mas se você não tiver uma reflexão, Emílio, você sempre vai achar que o problema é do outro, que as pessoas são injustas com você, não que você fez merda e mereceu o que você recebeu. Ah,
6: mas as pessoas não confundem isso com intuição?
5: Puta, confunde muito. Eu falo assim, gente, intuição, espiritualidade, anjo da guarda, Deus, seja lá o que for que você tá pensando, olha, eu tô com uma intuição aqui. A espiritualidade nunca vai te falar algo que você poderia descobrir sozinho ou algo que vai te deixar muito mais perturbado. Não tem como. É impossível alguém saber o que você está pensando. Você não consegue saber se eu tô pensando, o que eu estou pensando aqui. Mas às vezes a gente acha que pensa vê. Não, eu tô lendo.
1: Não, mas porque... anjo da guarda tem e Deus também.
5: Claro que tem.
1: Isso tem, com certeza.
5: Não, mas é óbvio que tem. O problema é que algumas pessoas acham que o anjo da guarda, ou Deus, ou seja lá quem for, vai soprar no ouvido dela coisas para deixar ela mais perturbada do que atenta. Não vai fazer isso, Milho. Deus, ele ajuda a gente a ter discernimento dos caminhos. Eu vejo gente falando assim, ah, mas eu acordei hoje, é Deus me avisando que alguma coisa ruim vai acontecer. Tá louco? O quê? Não sei, tô nervosa porque é um pressentimento. A sensação, alguma coisa ruim vai acontecer. Tá louco? O quê? Não sei, tô nervosa porque é um pressentimento. A sensação é real. Mas se você não fizer aquilo que você falou de questionar os pensamentos e a tua mente, você surta.
1: Mas é difícil, né, Camila?
5: É.
1: É difícil porque a mente da gente, ela sempre projeta, ela sempre está projetando coisas meio que...
0: Cenário
1: pior, errado. Pior,
7: caótico. Né?
1: Tanto é que tudo que você pensa para o futuro... 90% não acontece.
5: É tudo projeção.
1: Mas a filha da mãe da mente, ela fez...
5: Óbvio que tá errado. Óbvio que eu vou tropeçar chegando aqui no palco. Óbvio que o Emílio vai me fazer...
1: É.
5: Mas é o que acontece. Qual que é o segredo de todo ser humano em qualquer situação que você esteja perturbado? Tá com medo, tá com ansiedade, tá com insegurança? Você questiona aquele seu pensamento. Por quê? A gente acredita que tudo que a gente sente é real. Mas não. Os nossos sentimentos, eles só nascem a partir dos nossos pensamentos.
1: Sim.
5: Eu não vou olhar pro Albi e falar assim, ó, ele não gosta de mim. Mas eu tô tendo a sensação que ele não tá gostando de mim.
0: Não, ele não gosta de mim.
5: Que... Não, tudo bem. Mas...
1: Ele não gosta de ninguém.
5: Mas ele não
7: ele
5: me
7: só gosta da Marvel.
1: Só dos Neymar e do Santos.
7: Só o Neymar e do Spider.
0: Do cara fortinho lá.
5: Do fortinho. Mas vamos supor, mas também não me odeia.
7: Tá.
5: Mas aí pode ser que eu crie algo na minha mente. Por que, que eu não questiono o meu pensamento? Por exemplo, baseado no que você acha que o cara não gosta de você? Ah, porque ele tá com uma cara estranha. Mas você não sabe se ele acabou de bater o dedinho ali.
1: Uhum.
5: As pessoas têm isso nos relacionamentos, têm isso no trabalho, têm isso numa série de situações. E é onde as pessoas vão ficando cada vez mais num pensamento automático.
1: É.
5: E detalhe, tá? O cérebro, ele cria mecanismos que uma vez que você vai alimentando sempre os mesmos comportamentos, isso vira um padrão de repetição.
0: É, você precisa...
1: Eu vou fazer um break.
7: Ah, boa.
1: Eu preciso fazer um break rapidinho, que o Delar está desesperado, porque o papo tá muito bom, então ele quer break. Ó, eu vou passar o Instagram da Camila pra você seguir. Você tá gostando, não tá? Eu sei, porque você tá dando uma puta audiência.
7: Sim.
1: Eu falo puta com a boca cheia, porque é uma puta audiência.
7: É.
1: Camila...
5: Não perde a pergunta.
1: Spon, com S mudo. Spon.
5: Sponton.
1: Sponton. Camila Sponton. Tem o azul pra você seguir. O site dela é camilasponton.com. E a gente volta daqui a pouquinho pra você que está no rádio.
7: Acho que o fuzil tinha que estar aqui nessa conversa aí. Tá ali, ó.
1: Tá ali, ó. O que você quer perguntar?
0: Não, eu ia perguntar.
7: Vem, fuzil,
0: eu até vi aqui a produção. A produção levanta um pouco, né?
1: A produção é chata.
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12: Minhas fantasiosas que a gente às vezes conta pra nós mesmos ou ouve das pessoas, você fala: ah, ele gosta de mim, ela gosta de mim.
13: Sim.
12: Olha como ela é bacana. Não, gente, é só historinha. Você não tem evidência nenhuma que a pessoa gosta de você. Assim como eu não tenho evidência nenhuma que ele tava me olhando feio.
13: Sim.
12: Ele só diz que eu gosto. Tem político que está aqui governando há muitos anos com a ideia de ser bonzinho e resolver a vida de todo mundo. É isso que funciona. Uma historinha para boi dormir.
13: Exato.
12: E às vezes você acredita no discurso, na historinha, no futuro. Mas o que acontece agora é só o pessoal ferrando com você.
6: É bacana. Eu acho legal isso aí pelo seguinte, viu, minha querida doutora Camila? O importante, a gente nunca vai mudar a natureza humana.
12: Não.
6: Né? A gente nunca vai mudar o mundo, achar que o mundo vai ser bonzinho. Mas quando você começa a entender as coisas, elas ficam mais claras na sua mente.
12: Muito mais.
6: E ficam muito melhores, porque aí você entende. Você fala, isso está acontecendo isso por isso, isso, isso. Aí você sai dessa prisão que é a nossa mente, né?
12: Que é o maior cárcere que a gente pode ter.
6: Sim, é o que a gente...
13: Sim.
6: É.
13: E pegando até carona...
6: Tá aqui, ó, ó, pra você...
13: Já.
6: Tá aqui, ó, tem o código... Que tem, e tem as armas aqui, né? Eu tava vendo agora. Você ficou sentado em cima do livro aí? Esqueceu de mostrar. Ficou sentado em cima do livro.
13: O código falou.
6: Não, o código, o
13: tá
6: código
13: livro
6: dela...
13: quente na mão.
6: Tem, doutora? Não é isso?
13: Que deselegante.
6: Livro quente. Código emocional... ela desmascara 30 armas mais poderosas desse impostor. Com leitura, você vai desativar na prática, decifrar o código da sua mente, despertar o poder que existe em você e assumir o leme da sua história. Isso é importante, né? Sim. A gente assumir a nossa história, assumir os BOs, né? E tocar a vida.
12: Trouxe para você e trouxe para todo mundo.
6: Muito obrigado, doutora. Então, se você se interessou, tá aí, tem o site Camila Sponton. Com.
7: É. Temos tempo?
8: Pergunta? É quase uma Maquiavel, né? Porque a gente. Mas eu queria falar de autoestima, porque é só falta de autossabotagem e tal.
7: Olha lá, ele mesmo.
8: Mas às vezes a autossabotagem é, por exemplo, você escutar uma coisa sobre você e você sabe e tem certeza que aquilo é uma mentira.
12: Certo.
8: E como se defender mentalmente e espiritualmente de um ataque que você sabe que é mentira?
12: Depende, você está falando em termos de todo mundo ou o mal que faz aqui dentro de você?
8: Os dois, pode ser, porque atinge os dois.
12: É, se você está falando de reputação, se for algo muito grave, você vai tentar buscar e consertar para algumas pessoas aí não pensarem aquilo que estão dizendo sobre você, uma mentira, uma fofoca e etc e tal. Só que às vezes você não tem controle nem poder sobre todo mundo e nem todo mundo vai querer ouvir a sua versão da história. O tempo é aquele que conta a história certinha. Entretanto, se você falar assim, cara... Eu tô triste essa pessoa pensar isso sobre mim, de falar isso sobre mim, é um pouco do que o Morgado falou. É aquela nossa a velha necessidade de ser visto, de ser amado, de ser querido. Então, quando alguém não gosta de mim, ou alguém tá fazendo alguma coisa contra mim, eu fico com aquela sensação de que eu não sou gostado, que eu não tenho valor, que eu não sou amado. Só que, na verdade, um ponto importante é a gente saber que nem todo mundo vai gostar da gente. Nem todo mundo vai gostar de quem você é, do que você fala. E o mais importante, você ser você e atrair aquelas pessoas que gostam de você por aquilo que você é. Melhore como pessoa, assim que o Mori tem feito mesmo, né?
6: Não, e essa é a parte isso, boa da coisa. Mas isso é pouca gente.
12: Sim. Pouca gente?
6: Pouca gente.
7: É, tem que ser limitado.
6: Porque é o seguinte, no mundo inteiro,
7: sim,
6: certo?
7: Mundo real, sim.
6: Sem contar as pessoas que realmente gostam de você.
7: Sim, sim.
6: O que você vale é o que você tem e a cadeira que você senta.
12: E aquilo que você faz por ela.
6: Pro mundo é isso aí, gordão.
7: E, bom,
6: não tem conversa. Não tem conversa. Agora, saiba bem quem são as pessoas próximas a você.
12: Essas que são.
6: É. Essas que valem a pena você viver.
12: Poucas
6: é isso aí.
12: E boas.
6: É isso aí. Que é o amor.
12: Que é o amor. Mas isso são raras pessoas, às vezes é só a pessoa que você casou, teu pai, então, tua mãe, olha lá.
6: Mas a gente ama poucas pessoas.
12: Sim. A gente tem a capacidade de amar poucas pessoas, porque apesar dos erros, apesar das limitações, você continua amando. Mas é impossível você permanecer num relacionamento, por mais que você ame, tá, Emilio? Se essa pessoa mais tira de você do que entrega.
7: Sim.
6: Não, mas o amor é dar, pô. O gostoso do amor é você dar...
12: Mas só Deus que ama,
6: não,
12: assim.
6: Eu, e pai, não. Mas quando você ama, você não está preocupado em
7: exatamente.
6: Retribuição.
12: Nunca na vida?
6: Não, você não pensa isso.
7: De verdade, não.
6: Você não pensa isso.
12: Mas nem num casamento, nem numa relação de trabalho.
6: Eu acho que o amor, ele não tem que nem falar troca. Troca é relação.
7: Sim.
6: Certo?
7: Sim.
6: É uma relação.
7: É uma negociação.
12: Eu entendi o que você tá falando.
6: Mas eu digo o seguinte, o amor, quando você... É incondicional, tá, o amor.
7: Tipo,
6: o amor
7: por um filho.
6: O amor é legal. O amor é a coisa mais legal que existe.
12: Sim. Eu concordo com você.
7: É? Mas é mais muito rara, né?
6: Sim,
7: muito,
6: claro.
7: É excepcional.
10: É você gostar de alguém, independente de graça, de ser esposa, mãe, filho, cachorro, amigo,
6: relação,
10: outra coisa.
6: Relação tem que ter contrato.
10: Sim. Sim.
6: Relação tem que tudo. Sim. Tem contrato.
12: Sim. Idas e vindas e trocas. Entendi. Você
6: agora,
12: estabelece
6: amor...
12: um relacionamento por trocas. Mas como é que você continua amando por muito tempo uma pessoa que só te maltrata, por exemplo? Você tem um casamento, você ama aquela pessoa.
6: Mas é relação.
12: Eu entendi o que você está falando. O sentimento independe do que a pessoa
6: faz.
12: Concordo.
6: Independe da relação, é relação.
12: Até porque você não mantém uma relação só de amor porque você precisa, mas o sentimento existe.
6: Por que a gente faz contrato? Eu vou casar com você. A gente faz um contrato, vai lá no juiz e fala, vai ser assim.
8: Testemunho.
6: Por quê? Porque sempre eu vou achar alguma coisa lá na frente. Então a gente faz um contrato agora.
12: Para se precaver.
6: Para falar, isso aqui.
7: Você assinou,
6: bicho. Aí você vai lá, bichão.
10: Coisa que você não precisa.
6: Porque não
12: precisa. Porque eu tô te lembrando.
6: Porque no casamento tem um baú, né? Que você pega. Isso aqui em 42 você fez comigo.
7: Nossa,
6: e essa de 72, seu filho da porra. Essa não sei o quê.
7: De aquela vez.
6: É complicado, mas aí tem um contrato.
12: O HD eterno, né? Da mulher.
6: Aí você tem um contratinho.
7: O professor Clóvis falou isso aí do amor.
6: É claro.
10: Vale a pena. Doutor, agora uma.
6: Eu gostei do livro, das armas.
10: Aí sim.
12: É bom.
6: Vou ler. Eu achei bom.
12: Se ler uma arma por dia, termine um mês aí. Quem nunca lê.
6: São 30 armas?
12: São 30 armas.
6: É. Descontrole emocional.
7: Boa, hein?
6: É. Com medo de sofrer, você já sofre.
12: É.
6: Isso é verdade.
7: O elenco tá pisando.
6: O elenco...
13: Aí, fuzil.
6: O elenco dá muita bola pra torcida.
8: Coach,
6: não. Você não pode dar bola pra torcida. Não. Você deu bola
13: exato,
6: pra torcida...
13: É.
6: Timidez, fuzil, ler, fuzil, timidez, vergonha e constrangimento como estado mental.
12: Que não existe gente tímida, né? Não tem gente tímida.
13: Não tem?
12: Não existe. Vou explicar.
6: Opa.
12: As pessoas, elas são mais reservadas, okay. Elas são mais retraídas. Tem gente que não gosta de aparecer, ele é mais na dele. Entretanto, a timidez, aquela, ele é tímido, ele tem... Não, isso aí é um estado mental. A pessoa, ela tem medo do julgamento do outro, tem medo de enfrentar. Às vezes eu vou falar que a pessoa é tímida, ela não consegue ir no programa. Não, ela tem medo do que um balcão desse peso aqui, por exemplo, vai te perguntar, do que a audiência vai falar durante os comentários ao vivo. Aí a timidez é um estado de medo. Ser reservado e retraído é uma coisa.
13: Ah, tá.
12: Timidez, aquela insegurança, é fruto de uma insegurança que a gente tem.
6: Então, mas as pessoas, elas confundem a segurança com a arrogância.
12: Confundem.
6: A pessoa segura com a pessoa arrogante. Olha, o papo foi muito bom.
12: Tem que voltar legal, aqui. Gostei.
6: Eu vou mais uma... Pode voltar, quando quiser. Código, aí a audiência reclama. Fala, aí fala, nossa, que entrevista boa. Aí você também chama de novo. De novo.
12: Pô, mas não gostou?
6: É um inferno. Vai ver a Sadia. É um inferno. Agradar os...
12: Não,
6: vai
12: ver a Globo News.
6: Agradar todo mundo é...
13: Vai assistir o canal do Boi.
6: Ó, eu vou passar o Instagram da Camila pra você seguir. Camila Sponton. O site é camilasponton.com. Lá tem o livro... Olha aí, tem a rede social aí, ó, bonitinha para você
12: só
6: seguir quem está em tela.
12: Ser feliz.
6: É isso aí. Camila, muito obrigado pela
12: pessoal.
6: Pelo papo muito bom aqui. E eu vou chamar o Reginaldo agora, que ele quer fazer um break, que hoje é sexta-feira e está todo mundo louco para sair. Vai lá, Reginaldinho.

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alto deste programa, 11994118221. Fala pra gente seu nome, sua cidade, manda um alô pra sua galera. 11994118221. Vamos começar assim, ó, com a colaboração entre a produtora australiana de música eletrônica, Nina Girash, não sei se é assim que se pronuncia o nome dela, e o aclamado produtor norte-americano Porter Robinson. A música chama-se Wanna Cry. Bem legal, hein? Down Guides. Abrindo nessa sexta a pista do Planeta DJ aqui na Pan pra você.

Quem conhece a versão original desta música? Galera da geração Z, esquece, ninguém conhece. Pergunta pro tiozão aí do seu lado. I Owe You foi lançada em 1983 pelo grupo britânico de dance e funk, que chama-se Freeze. Não que eu seja um coroa, hein? Apenas perguntei aqui pro chat GPT. Esse rework é do Oliver Heldens no Planeta DJ. Pedrada, hein? Mixei com D.O.D., Careful. Teve o Gel, I'm Moving to the Sun. Dub Dogs, How Does It Feel? Tino Brown, Zumbi. Michael Bibi, Mystery of Raw. E a primeira foi Nina Girash, Wanna Cry.

E essa pedrada aí, demais, hein? Fechando o nosso primeiro set do Planeta, nesta sexta-feira. Conto com a sua participação aqui pelo nosso WhatsApp, 11994.

0: 4411-8221. A galera já tá bombando aqui o WhatsApp da Jovem Pan. Começando aqui com a mensagem do Guilherme, de São Carlos, São Paulo. Tá escutando a gente no 88.5 e tá pedindo Hurts. Queria pedir Bombando Brinque, da Xuxa. Bora colocar essa pra tocar e fazer a pista viajar no tempo. Hoje não, hoje não. Boa tarde, Alex. Tudo jóia? Manda aí pra nós, Swedish House Mafia. E um alô aqui para Sinop, Mato Grosso. William, valeu, William. Beijão pra geral aí. Opa, sextou, tamo junto na melhor. Márcio Xavier de Passo Fundo. Fala, Alex. João de Amparo, toca aí Be The One. Ah, essa é pedrada, hein? Gosto muito. Valeu, boa pedida. Boa tarde, Alex. O Leão. Planeta DJ, aquecendo o fim de semana. É o Célio de Formiga. Valeu, Célio. Boa tarde. Tubarão Carvalho, de Sorriso para o Mundo. Sextou, bebê. Manda aquela pedrada. Sweet Dreams. Mais uma mensagem aqui. Poderia tocar hoje novamente aquela música que tocou ontem. Há tempos que não curti uma música como aquela, o Max Styler. É realmente uma pedrada, né? Body Shake. Foi a última de hoje, se não me... Foi a última de ontem, se não me engano. Falou que colocou aqui nas redes sociais dela. É a mensagem da Fernanda. Fez bem, Fernanda. A música é realmente top demais. Salve, Alex. Boa tarde. Tércio de... De onde? General Sampaio, Ceará. Tá lá na sorveteria Hit Dance, ouvindo Planeta DJ. Boa tarde, Alex. Uma ótima tarde para você e todos os ouvintes. Fernando de Teresina, Piauí. Por aqui também o Felipe Matias, de BH. Quem mais tá por aqui? Pedindo Chosen, do Martin Garrix. É o Xande dos Pescados. Xande dos Pescados. Pedindo aí o som do Martin Garrix. Tá anotado aqui, meu querido. A gente já volta. Fica aí. Planeta DJ.
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0: de volta aqui na
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0: Esse é o Planeta DJ com a participação da galera aqui pelo nosso WhatsApp nesta tarde de sexta, 11994118221.
3: Boa tarde, Alex. É Pedro de Uberaba, Minas. Toca pra nós um TNT. Move a edição. Um abraço.
0: Já toquei aí no primeiro set, cara.
4: E Alex, boa tarde, aqui é o Rafael, Taguatinga Sul. Toca stop aí, que hoje tem que ser sextou. Alô? Você que é um DJ pancada. Rola aí, DJ.
0: Valeu.
5: Boa tarde, Alex. Aqui é Humberto Soares, de BH. Eu queria ouvir pela Jovem Pan no Planeta DJ, DJ Alok, me...
0: Cortou aí, DJ Alok, me. O que é me? Me dê, papai. Próximo ouvinte.
6: Fala aí, Alex. Aqui quem vos fala é o Rômulo, diretamente de Blumenau, Santa Catarina, a terra da Oktoberfest. Eu tô aqui com o meu filho, Pedim Show, e a Heloísa. A gente quer pedir uma música, Satisfy, Calvin Harris. Manda aí essa aí pra gente. Melhor, número 1 do Brasil, Jovem Pan, Planeta DJ.
0: Beijão na família, tá anotado aqui, querido. Próximo ouvinte.
7: Boa tarde, Alex. Meu nome é Fernando, eu falo de BH. Toca pra gente Let's Go, do melhor DJ do mundo, David Guetta. Valeu!
0: É, melhor do mundo depois de mim e Mangaba, né? Próximo ouvinte.
8: Boa tarde, Alex. Sou fã do Biratã, Paraná. É, que pena que é uma hora é pouco, né? Mas estamos aqui, ó, na barbearia, trabalhando e sempre estamos na audiência da Jovem Pan, a melhor do Brasil.
0: Capricha nos cortes aí, hein? Faz uma promoção pra galera que tá aí cortando agora o cabelo.
9: Boa tarde, Alex. Excelente sexta-feira. Aqui é o Rafael de Manaus, ouvindo pela 104.1. Alex, se der pra tocar aí pra gente nessa sexta-feira o som de Evandal Movenon na Jovem Pan, número 1 do Brasil. Planeta DJ com ele, né? Alex.
0: Valeu, Rafael. Boa pedida.
10: Salve, Alex. Boa tarde. Como é que você tá, meu querido? Retorno de férias aí. Tudo certo? Aqui é o Lucas, Jorinho, São Paulo. Manda aquele sonzeiro aí, ó, pra quebrar tudo aí nessa sexta-feira. Sextou, papai. Planeta DJ, Jovem Pan, a número 1 do Brasil. Bom final de semana a todos.
0: Valeu pra você também.
11: Fala, Alex. Mário aqui de Boston. De novo aí na área.
0: What's up, man?
11: Fala, Alex. Queria mandar um abraço pros meus amigos da Sociedade Jaraguense.
0: Manda.
11: De Belo Horizonte. Manda um abraço pros meus amigos lá. Se der, toca aí hoje pra nós. Qualquer uma do David Guetta. Você tá no comando. Abraço.
0: Valeu, querido. Próximo.
12: Será? Bom dia.
0: Como bom dia. Está? Tudo bem? Bom dia.
12: Que é Alex de Campo Alegre de Lourdes, Bahia. Aí eu queria saber se você tem como colocar aí. Mandando uma gravação, mandando um alô pra gente, aqueles lá que vocês gravam no YouTube. Tem como do programa?
0: Lógico, já gravo pra você.
13: Fala, Alex. Boa tarde, tudo bem? Aqui é Clinton de Savana, Boa Vista, São Paulo. Gostaria de ouvir o som do Daft Punk, On Mountain. Valeu, Jovem Pan, número 1.